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1: 21:20.
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21h26. Nosso blackout com você é o som dos melhores flashbacks na sua noite de quarta-feira. Trazendo agora mais sucesso, a América cantando pra você, e depois, logo em seguida, vai ter o Capital Inicial.

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1: 21:31.
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21 horas 36 minutinhos, passando rápido o nosso programa aí devido às inserções políticas, né? Ocupa bastante tempo, mas temos que rodar, né? Infelizmente, a gente tem que estar levando ao ar todos os dias as inserções políticas, né? Horário eleitoral gratuito e obrigatório também. E vamos trazendo agora Lilywood e depois tem The Beach Boys cantando aí California Dream pra você.

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1: 21 horas e 51 minutos.
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7 minutos, para ser exato, agora mudou, né? 6 minutinhos para as 22 horas da noite. E assim vamos se despedindo, chegando ao final de mais uma edição aqui do nosso Blackout. E amanhã, né, a gente vai transmitir o Grenal para você, tem Grêmio Inter, então, a partir das 20 horas da noite aqui na Salete FM. Então a gente entra em cadeia para transmitir todas as repercussões aí, o jogo e todos os comentários finais, né, as repercussões, entrevistas, tudo a gente acompanha na Salete FM, então às 20 horas da noite em parceria com a Rádio Gaúcha. Fechando, Alan Parsons Project, depois tem mais um sucesso internacional e já já tem o pop rock, muita música sertaneja universitária para você a partir das 22 horas da noite. Um beijo, pessoal, fiquem todos com Deus. Até o nosso próximo programa, Blackout!

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1: 22:07.
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notícia pra animar você com tudo aquilo que toca na playlist da galera. No ar, o nosso... Eu tô por aqui, convocando você a curtir muito junto comigo. E já vem chegando o primeiro bloco aqui da nossa programação.

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2: 22 horas e 26 minutos. 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

3 de Marcelino Ramos, curtindo junto comigo as músicas mais tocadas hoje no rádio e, claro, aquelas que marcaram toda uma geração pop. 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Continue na Salete, que tem mais música

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1: Pra você que tá chegando agora aqui no nosso Over, seja muito bem-vindo. Você embarca com muito positivismo, porque é aqui que você curte muita música boa.
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1: Por falar em música, confere aí o próximo bloco do nosso programa.

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1: 22:59.
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3: E eu sigo junto contigo, agora mandando um abração todo especial pra galera que segue online curtindo a nossa programação. Acesse você também, radiosalete.com.br, ou baixe nosso aplicativo e curta sempre a radinha de onde estiver.
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3: Pra todos vocês, já tá chegando o nosso próximo bloco.
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2: 23 horas e 13 minutos.
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5: O nosso Over segue. E por falar em seguir, quero convidar você a acompanhar o Plus da Rádio Salete. É isso aí, siga a gente nas redes sociais, facebook.com/Rádio Salete e também no nosso Instagram. E o nosso Over Music continua trazendo mais som.

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1: 23:31.
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4: Ah, que felicidade contar com a tua audiência aqui no nosso
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4: E eu, seu amigo
3: Luiz Otávio,
4: já tô mandando mais um bloco das paradas do seu rádio.

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1: 23:46.
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3: Vem comigo, siga nesse clima maravilhoso com o nosso
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3: Aqui tocamos as principais paradas do mundo da música, aquelas que tocam na sua playlist, você confere aqui na sua. E eu já selecionei pra você o próximo bloco de sucessos.
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0: Zero hora e sete minutos.
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2: 0:26.
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1: 0:43.
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1: 1:09.
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2: 1:24.
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1: 1:42.
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1: 2:14.
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1: 2:31.
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2: 2:51.
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2: 3:06.
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1: 3:19.
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1: 3:33.
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2: 3:48.
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0: beber, viu?
1: Eu já tô bom nesse trem. Delícia!
2: Essa moda aqui é legal demais, hein?

0: quarto salto.
1: Desce, mulher!
2: Obrigado, Michel Teló!
3: Marcos Ibelucci!
4: Valeu, Michel Teló!

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1: 4:02.
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1: 4:15.
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1: 4:30.
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0: ChatGP, querida. Olha o buraquinho com o creme de ChatGP que eu trouxe pra você.
1: Não, não, senhor general. Obrigada, não deu.
0: Não,
1: isso não deu.
0: Não deu. Prova um pouquinho, prova.
1: Muito obrigada. Gostou? Erasmo. Que delícia.

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2: 4:44.
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2: 4:59.
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1: 5:15.
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1: 5:29.
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2: 5:43.
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1: 6:00 em ponto.
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Após o silêncio da noite, o sol começa a despontar no horizonte, prenunciando um novo dia. Neste momento de paz, elevamos a Deus a nossa prece, pedindo-lhe que abençoe mais esse dia, que ora se inicia. Está no ar, a bênção matinal.

Bom dia aos rádios ouvintes. Neste novo dia que nós iniciamos, trago a vocês que me ouvem uma palavra bíblica de saudação da carta de Paulo aos Efésios, o capítulo 4, o versículo 32, onde o apóstolo assim orienta. Sejam bons e atenciosos uns para com os outros. Pois bem, queridos ouvintes, a partir desta orientação bíblica, quero hoje refletir com vocês sobre sermos pessoas melhores. Mas o que significa ser uma pessoa melhor? Não significa ser uma pessoa perfeita. Não significa nunca errar, nunca se irritar ou nunca tomar decisões equivocadas. Afinal, somos seres humanos e estamos sempre aprendendo. Ser uma pessoa melhor significa reconhecer nossos erros, aprender com eles e permitir que Deus transforme o nosso coração. Como diz a palavra bíblica que eu trouxe de saudação, conforme a carta de Paulo aos Efésios, sejam bons e atenciosos uns para com os outros. Esta é uma palavra muito necessária para os nossos dias. Conta-se que certo dia um senhor estava caminhando pela rua quando encontrou uma criança carregando uma mochila que parecia bastante pesada para a sua idade. E a criança parecia fazer força para carregá-la. Aquele senhor poderia simplesmente ter passado adiante, afinal tinha seus próprios compromissos e ocupações. Mas ele parou, ajudou a criança e carregou sua mochila até o lugar onde ela precisava chegar. Depois a criança olhou para ele e disse: obrigado. Hoje o Senhor tornou o meu dia melhor. Aquele senhor continuou seu caminho pensando que tinha feito algo muito pequeno. Mas aquele pequeno gesto, com certeza, foi um grande gesto para aquela criança. E assim também é na vida, caros ouvintes. Às vezes pensamos que precisamos fazer grandes coisas para fazer a diferença. Porém, muitas vezes, a diferença começa ali onde estamos, quando mudamos pequenas atitudes dentro de nós. Uma palavra mais gentil, um abraço, uma visita, um telefonema para alguém que está sozinho, um pouco mais de paciência dentro de casa, um pouco menos de julgamento, um pouco mais de compreensão. Ser uma pessoa melhor começa nas pequenas coisas. E para nós cristãos, existe algo ainda mais importante. Não fazemos isso apenas pela própria força que nós temos, mas pedimos que Deus oriente o nosso coração. E Jesus nos ensina a amar, acolher e servir. Quando deixamos Deus trabalhar em nossa vida, começamos a perceber que precisamos mudar não somente aquilo que os outros fazem, mas também aquilo que existe dentro de nós. E talvez hoje, caro ouvinte, Deus esteja nos convidando a olhar para alguma área da nossa vida e perguntar:
O que eu posso melhorar? Será que é preciso ser mais paciente? Será

Sim. Nossa família muda, nossa comunidade muda, e o mundo ao nosso redor também pode se tornar um lugar melhor. Caro ouvinte, você não vai poder mudar tudo ao seu redor, mas você pode mudar o ambiente onde você está. Pode levar paz onde existe conflito. Esperança onde há tristeza, pode oferecer perdão onde há mágoa, pode oferecer uma palavra de carinho onde existe solidão. E também pode pedir a Deus que faça de você, a cada dia, uma pessoa que vai de encontro com aquilo que Jesus espera de nós. E que possamos, ao findar desse dia, não perguntando apenas o que eu recebi hoje, mas também nos perguntando o que eu fiz hoje para tornar a vida de alguém um pouco melhor. Que assim possamos pensar e refletir e que a bênção de Deus acompanhe e oriente cada um, cada uma de vocês. Um abençoado dia a todos e todas. Amém. Bom dia.

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1: 6:10.
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1: Olha a hora, minha gente. Vamos agora conferir o nosso horário oficial brasileiro. Relógio por aqui está marcando 6 horas 11 minutos. Alô, Rio Grande do Sul. Alô, Santa Catarina. Meus amigos e minhas amigas, gaúchos e catarinenses, aqui da nossa área de abrangência do canal 100.3. Bom dia!
2: Canta, meu povo! Bom dia!
1: Alô, você em qualquer parte deste mundo afora, sintonizado então nas plataformas digitais aqui da Salete FM, para você que está nas nossas redes sociais ou está no nosso aplicativo. Bom dia!

0: do ano de 2026. E estamos agora chegando aqui pela Salete FM, depois da programação da madrugada. Agora queremos fazer parte do seu despertar. É mais uma manhã que estamos aqui para, junto com você, acompanharmos o clarear do dia, a chegada desta manhã de quinta-feira. E para isso, vamos abrindo, vamos começando o programa do Bom Dia da Salete FM. Está no ar, a Hora do Chimarrão.
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0: Não precisa nada mais que isso. Uma boa prosa, um bom chimarrão, um bom mate, uma boa música e uma boa informação. Assim está começando a Hora do Chimarrão. E eu inicio dizendo muito bom dia e muito prazer. Eu sou seu amigo de todas as manhãs, Sandro Schill.
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0: Na trajetória do programa Hora do Chimarrão de hoje, aqui nós vamos ter o bate-papo, alegria, descontração, notícias, boletins, informações. Mas principalmente para que a gente possa começar com muita alegria essa manhã, a gente vai ter também muita música, vai ter música sertaneja, vai ter música gauchesca, vai ter a música de bandas e vai ter bastante política também, mais uma vez, né? Tá começando a Hora do Chimarrão, bom dia!
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0: Claro que sim, essa é a Hora do Chimarrão que está começando. 6:13 agora, 6:13. Aí vem a primeira para acompanhar o primeiro mate, o primeiro chimarrão da manhã. Uma milonga bonita com os Monarcas.

0: Os monarcas, bonita milonga na hora do chimarrão, milonga pra ti, bom dia, bom dia.
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0: 6:18 agora, 6:18, comigo mesmo, programa Hora do Chimarrão por aqui, bom dia. É manhã de quinta-feira, vem chegando aí feriadão do final de semana, 7 de setembro, segunda. Exposta na banca pra todos verem. É, feriadão aí da Semana da Independência, né? Estamos prestes a comemorar mais um aniversário de nossa independência. Segunda-feira, 7 de setembro, feriado nacional, né? É, previsões aí de inúmeros desfiles cívicos, né? Por parte de estudantes, por parte de empresas, entidades, Exército Brasileiro, né? E previsão de termos na segunda-feira também, durante os desfiles aí, muitas entidades, muitas pessoas aproveitam desse momento cívico para realizar o seu protesto também, né? De tudo que estamos vendo no nosso Brasil de hoje, né, gente? Ontem abriram aí, né? Abriram um pouco mais aí o tubo, né? O cano. Ou o esgoto, né? Para sair todas essas falcatruas que estamos vendo aí, né? No nosso Brasil, né, gente? Que coisa! Nós queríamos comemorar um 7 de setembro bem diferente, né, seu Nilo? Não comemorar um 7 de setembro com protestos, como a gente vai ver segunda-feira, né? Que coisa, viu, gente? A que ponto chegou o nosso Brasil de pessoas utilizarem o feriado da nossa independência, do nosso aniversário de independência, para ter que fazer protestos com tudo que anda acontecendo no nosso Brasil. Poxa, mas vamos ver segunda-feira, né? Desfile cívico, segunda-feira, vamos esperar, viu?
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0: 6:20 agora, 6:20. 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
0: 6 horas 25 minutos agora, 6h25, Teodoro Sampaio.

0: Teodoro Sampaio, aqui na Hora do Chimarrão, os quatro cantos da casa. Bom dia, bom dia. Prefeitão Vanderlei Weber de Piratuba, que mate é esse, rapaz? Que chimarrão de patrão, aliás, que chimarrão de prefeito, né? Ah, meu amigo Vanderlei Weber, prefeito de Piratuba, preparou um mate, um chimarrão, me mandou uma foto aqui, deu água na boca quando eu abri a foto aqui, né? É, não chega nem aos pés do meu aqui, viu? Obrigado, prefeitão Vanderlei Weber, gestão de responsabilidade, está aí, né? Em Piratuba, Santa Catarina. Aliás, prefeito Vanderlei está devendo uma visita para nós aqui no Espaço Aberto do sábado, né? Então veja na sua agenda aí, prefeito. Adequa a sua agenda aí e escolha aí nos próximos 12, 19, 26. O prefeito deve uma visita para nós aqui no Espaço Aberto, né? Para vir trazer as últimas informações e novidades relacionadas aí a todas as áreas aí de Piratuba, Santa Catarina. Tá bom? Prefeitão Vanderlei e toda a família aí, né? Grande abraço, bom dia, boa quinta-feira, gente.
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2: 6 horas e 29 minutos.
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1: Estamos aqui no comando da hora do chimarrão, é, gente, até lá no comecinho de outubro é assim, né? Você sabe quantos textos de 30 segundos a gente tem que cumprir por lei aí, né? E colocar no ar aí da política? Mais de 200, viu? E ainda mais os dois espaços de 25 minutos, das 7 às 7h25 e do meio-dia ao meio-dia 25. Espaço gratuito, a rádio não ganha nada por isso, tá bom? É a política, né? No rádio e também na televisão. Então tá tudo muito apertado por aqui, né? Mas vamos em frente, vamos continuando, vamos lá. 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
1: 18 minutinhos, agora faltando para 7. 18 para 7, Banda Berlim.

0: O nome da música, 9 de novembro, Banda Berlim, na hora do chimarrão. Bom dia, bom dia.
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2: 6 horas e 46 minutos.
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24: 6:52.
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0: Boletim informativo, mercado agrícola, cotações que encerraram os negócios ontem à noite, preços de parâmetro para abertura do mercado na manhã desta quinta-feira, informações com a agência Rádio Web de Notícias.
26: Indicadores agropecuários com Diego Brião. Soja.
27: Os contratos futuros com vencimento em setembro registraram queda nos Estados Unidos na quarta-feira. Na Bolsa de Chicago, a cotação era de US$ 13,01 por bushel. Valores no mercado físico, no Brasil, por saca de 60 quilos. Estado do Mato Grosso, cidade de Rondonópolis, R$ 145,50. Bahia, região oeste, R$ 146. E Rio Grande do Sul, não me toque, R$ 138.
26: Boi gordo.
27: Em São Paulo, na B3, os contratos com vencimento em setembro eram negociados ao final da quarta a R$ 358,15 por arroba. Houve elevação de 0,59% no dia. Boi à vista, no Mato Grosso, em Cuiabá, R$ 319,30 por arroba.
26: Café.
27: Os contratos futuros de café arábica com entrega prevista para setembro terminaram a quarta em Nova York, nos Estados Unidos, em queda. A cotação era de R$ 2.219,82 por saca de 60 quilos. No Brasil, no mercado físico, valores do café arábica, tipo 6, por saca de 60 quilos. Minas Gerais, Varginha, R$ 1.770 e São Paulo, Franca, R$ 1.730.
26: Milho.
27: Valores no mercado físico por saca de 60 quilos. Paraná, Marechal Cândido Rondon, R$ 58,00, valor em estabilidade na comparação com a cotação anterior. E Goiás, Rio Verde, R$ 62,00, também em estabilidade.
26: Trigo.
27: Valores no mercado físico por saca. Rio Grande do Sul, Nonoai, R$ 70,00 em estabilidade. E Paraná, Marechal Cândido Rondon, R$ 77,00, também em estabilidade.
26: Cana-de-açúcar.
27: Os contratos futuros de açúcar com entrega prevista para outubro terminaram a quarta em Nova York em elevação. A cotação era de 18,70 centes de dólar por libra-peso.
26: Feijão.
27: Preço médio por saca no atacado no Paraná. Feijão carioca, tipo 1, R$ 281,85 em estabilidade. E feijão preto, tipo 1, R$ 196,48 também em estabilidade.
26: Arroz.
27: Valores no mercado físico, por saca de 50 quilos. Rio Grande do Sul, média estadual, R$ 80,00 em elevação. E Santa Catarina, Rio do Sul, R$ 70,00 em estabilidade.
26: Indicadores agropecuários, um conteúdo do Grupo Rádio Web. Informação que amplifica conexões.

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0: Bom dia para você que já está no trabalho ou a caminho dele. Agora, 7 e pouco da manhã, horário de Brasília. Já estamos na manhã de quinta-feira, 3 de setembro. 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
6: 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We'll be right back.

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1: 7:29.
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3: Na hora do chimarrão, então vamos agora ao nosso boletim informativo trazendo as manchetes dos principais jornais que circulam nesta manhã no Rio Grande do Sul, também Santa Catarina, alguns virtuais também. 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Sicredi já liberou 5,6 bilhões de reais no primeiro mês do Plano Safra 2026-2027 no Brasil. Jornal Boa Vista, de Erechim. Erechim arrecada quase 1 milhão de reais em multas de trânsito de janeiro a agosto. Diário Catarinense. Fim da escala 6x1, como deve ser a transição para 40 horas e 2 dias de folga por semana. Florianópolis e região. Jovem de 21 anos morre após cair de costão durante trilha em praia isolada de Florianópolis. Joinville e região. Dona da Brastemp e Consul lança super geladeira de 654 litros e 4 portas para o mercado indiano. Blumenau e região. Equipe de limpeza da prefeitura encontra corpo de homem em praia de Santa Catarina. Itajaí e região. O homem é encontrado morto em praia de Santa Catarina por equipes de limpeza. Diário de Santa Maria. Festival começa hoje com a presença de 14 balões. Diário Gaúcho. Ídolos da dupla na mira de um golpista. Pioneiro de Caxias do Sul. Inteligência artificial amplia produtividade sem cortar empregos. Correio do Povo. Tensão do Superior Tribunal. E no Zero Hora, sob pressão, Fachin afirma que cargo impõe limites e promete agir. São as manchetes dos principais jornais que circulam nesta manhã pela região. 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
3: Programa Hora do Chimarrão desta sexta-feira. Obrigado para você que está aí conosco. 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Seguimos em frente por aqui com o programa Hora do Chimarrão, gente. Bom dia, vem aí tempo e temperatura.
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11: 7:40.
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3: Na hora do chimarrão, agora vamos ao nosso boletim informativo, trazendo então a previsão do tempo e a temperatura. 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
12: A quinta-feira será de tempo mais firme em grande parte do país, mas ainda com alguns destaques importantes. As manhãs continuam mais frias em algumas áreas da região sul e em parte do sudeste. E no Rio Grande do Sul, a atenção fica para o retorno da chuva em algumas áreas, entre a tarde e também a noite. A quinta-feira será de tempo mais firme na maior parte da região sul do país. Uma massa de ar mais frio mantém o predomínio de sol entre poucas nuvens. O amanhecer ainda será mais frio, principalmente na campanha, serra e áreas de maior altitude do estado gaúcho. Ao longo da tarde, as temperaturas voltam a subir. Uma nova frente fria avança e favorece pancadas de chuva moderadas a fortes no litoral e sul gaúcho, além da campanha e região metropolitana de Porto Alegre. E as rajadas de vento podem ocorrer de maneira moderada a forte em áreas do centro-sul e leste gaúcho e também no sul catarinense. E entre sexta e o fim de semana, com o avanço da frente fria, a chuva volta a ganhar mais força no Paraná e também em Santa Catarina. Em Curitiba e em Florianópolis, as máximas podem chegar até aos 22 graus nesta quinta.
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23: 7:45.
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9 minutinhos agora faltam para as 8 horas, gente. 9 para as 8 na hora certa. Estamos aí com o programa Hora do Chimarrão por aqui. Obrigado para você que está com a gente curtindo o início da manhã desta quinta-feira, amanhã do dia 3 de setembro de 2026. E por aqui na Hora do Chimarrão nós vamos até às 8 da manhã. Temos aí o encerramento somente do programa para hoje, né? Encerramento dos três estilos musicais da Hora do Chimarrão. Então, Rainha Musical Guardanapo, a última de bandas da manhã.

Guarda Napo da banda Rainha Musical. Agora vamos terminando a hora do chimarrão desta quinta-feira. Muito obrigado a todos pela audiência. Daqui a pouquinho às 8 tem o correspondente Rádio Gaúcha e 8h10 tem a Raquel com o Show da Alegria. Muito obrigado a todos, um abraço e fiquem com Ivan Taborda e depois Lourenço e Lorival. Bom dia!

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2: A partir de hoje,
3: após ser aprovada em comissão, proposta sobre fim da escala 6x1 depende de decisão do presidente do Senado para seguir ao plenário.
2: Polícia investiga acidente de trânsito que deixou o músico morto na zona sul de Porto Alegre.
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2: Bom dia, agora são 8 horas.
3: A temperatura é de 16 graus na capital.
2: Começa a valer hoje a suspensão da União Europeia para a compra de produtos de origem animal do Brasil. Com isso, fornecedores brasileiros ficam impedidos de vender carne bovina, suína, frango, mel, pescados e ovos para os 27 países do bloco. A medida havia sido anunciada em maio. A União Europeia excluiu o Brasil da lista de nações que cumprem regras sobre o uso de antimicrobianos na pecuária, substâncias usadas para tratar infecções em animais. Negociações estão em andamento para derrubar a medida. Nessa semana, auditores europeus avaliam as cadeias de produção de frango e mel, mas o resultado deve levar cerca de 2 meses. Em 2025, a União Europeia foi destino de 5,8% da carne bovina exportada pelo Brasil, com valor superior a US$ 1 bilhão.
3: Temperatura de 16 graus em Porto Alegre e Santa Maria, 13 em Caxias do Sul, 14 em Pelotas e Passo Fundo e 15 em Rio Grande. Cleocon traz a previsão no estado para as próximas horas.
5: A previsão está indicando um comportamento de tempo mais seco, temperaturas em elevação à tarde depois de um amanhecer frio aqui no Rio Grande do Sul. A expectativa é de que a gente tenha, do meio da tarde em diante, algumas pancadas de chuva. Primeiro no sul do estado, depois aqui no centro, no leste e no centro. E principalmente durante o período da madrugada de sexta na metade norte. Então o pessoal fica atento com essa instabilidade que fica de hoje para amanhã sobre o Rio Grande do Sul.
2: O Rio Grande do Sul tem alerta para temporal nesta quinta-feira. O aviso do Instituto Nacional de Meteorologia indica chuva de até 50 milímetros no dia, vento de até 60 km por hora e possibilidade de granizo. A instabilidade deve atingir diversas áreas, incluindo a região metropolitana, entre a tarde e a noite. O frio aumenta após a passagem da chuva.
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3: Um homem morreu e 2 pessoas ficaram feridas em um acidente entre 2 carros na Avenida Venceslau Escobar, no bairro Tristeza, na zona sul de Porto Alegre. A colisão ocorreu pouco antes da meia-noite, no cruzamento com a rua Doutor Barcelos, e envolveu um Peugeot 208 e um Volkswagen Taos. A vítima era passageira do Peugeot e morreu na hora. Diego Sanches, de 42 anos, conhecido como Branco, era pandeirista do grupo de pagode de Cara Nova e faria uma apresentação em um pub próximo ao local do acidente. Os motoristas dos 2 veículos ficaram feridos, mas sem gravidade. A Polícia Civil investiga as causas do acidente.
2: No Vale dos Sinos, um homem de 43 anos morreu em um acidente na RS-239, em Campo Bom, na noite passada. A vítima dirigia um Astra quando perdeu o controle do veículo, invadiu a pista contrária e colidiu em um Palio. O acidente aconteceu por volta das 8 da noite no quilômetro 19. O motorista do Palio ficou ferido. A identidade da vítima não foi divulgada.
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7: Liberada a RS-239 na altura de Campo Bom, onde ocorreu o acidente, mas ainda tem reflexo disso no trânsito, com fila para o motorista no sentido a Novo Hamburgo. Também tem fila em ambos os sentidos na 116, na altura do viaduto da Avenida Inconfidência, em função das obras no trecho. 290 de Eldorado para Porto Alegre, trecho de redução de velocidade na altura do viaduto de Eldorado. Na capital, Zona Norte, pelo menos 3 acidentes em atendimento, na Sertor, na Assis Brasil e também na Avenida do Forte, danos materiais com o deslocamento da IPTC. com as informações do trânsito. Leandro Rodrigues.
3: Um homem foi condenado a 40 anos de prisão por matar a companheira e esconder o corpo embaixo de uma construção em Canoas. Edson de Jesus foi julgado ontem pelo Tribunal do Júri. Ele recebeu pena de 39 anos por feminicídio e mais um ano e dois meses pela ocultação do cadáver. O corpo de Edilene Silveira Sartori, de 38 anos, foi encontrado enterrado no pátio da casa do acusado em novembro de 2024. Durante o julgamento, Edson admitiu o crime, mas afirmou não se lembrar do que aconteceu depois de dar o primeiro golpe na companheira e disse não recordar de ter enterrado o corpo.
2: Ainda nesta edição, velório do ator Gracindo Júnior ocorre hoje no Rio de Janeiro.
3: Ministério Público de São Paulo prende ex-integrante da Secretaria Estadual da Fazenda em operação contra esquema de propina.
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2: O velório do ator e diretor Gracindo Júnior ocorre hoje no Rio de Janeiro. A despedida começa logo após o meio-dia no crematório e cemitério da Penitência, no bairro Caju, e será aberta ao público. A cremação está marcada para as 14h. Gracindo Júnior morreu na noite de terça-feira, aos 83 anos, de causas naturais. Com mais de 50 anos de carreira, ele atuou no teatro, no rádio e no cinema.
3: A jornalista norte-americana Gloria Steinem morreu ontem, aos 92 anos, em Nova York. A informação foi confirmada hoje pela fundação criada por ela. Gloria foi um dos maiores ícones do movimento feminista dos Estados Unidos. Ela ficou conhecida por defender o direito das mulheres no ambiente de trabalho, o direito ao aborto e à educação social.
2: Um terremoto de 5 graus de magnitude atingiu o Tibete, na China. O tremor ocorreu a 10 quilômetros de profundidade na região de Xizang, próximo à fronteira com a Índia. Até o momento, não há informações sobre vítimas ou danos. O abalo acontece uma semana depois de uma avalanche no Himalaia, que deixou mais de 1.200 mortos. Mais de 4 mil pessoas seguem desaparecidas. Agora em Porto Alegre, temperatura de 16 graus, 8 horas, 7 minutos.
3: O ministro...

0: Inense em 2024. Policiais fazem buscas na residência do político em um condomínio de luxo no Rio de Janeiro. Em instantes, Senado aprova política para minerais críticos com até 5 bilhões de reais em crédito e garantias.
1: Após ser aprovada pela Comissão de Constituição e Justiça do Senado, a proposta que prevê o fim da escala 6x1 depende agora de uma decisão do presidente da Casa, Davi Alcolumbre, para seguir ao plenário. O texto foi aprovado ontem pela comissão e está pronto para ser votado pelos senadores. Alcolumbre ainda não definiu uma data para a análise e líderes do governo admitem que a votação pode ficar para depois das eleições. O relator, Omar Aziz, manteve o texto aprovado pela Câmara para evitar que a proposta precise voltar à casa. A PEC prevê a redução da jornada semanal de 44 para 40 horas, com 2 dias de descanso por semana e sem redução de salário.
0: O Senado aprovou um projeto que cria uma política nacional para estimular a exploração e o processamento de minerais críticos e estratégicos, incluindo as chamadas terras raras. A proposta autoriza a criação de um fundo garantidor para facilitar o acesso das empresas a financiamentos. Também prevê até 5 bilhões de reais em crédito tributário para incentivar o processamento dos minérios no Brasil. O país tem a segunda maior reserva de terras raras do mundo, atrás apenas da China, mas ainda depende do desenvolvimento de tecnologias para transformar os minerais em produtos de maior valor. O texto segue para a sanção do presidente Lula.
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0: Você encontra o Correspondente Gaúcha Posto Sim na íntegra em GZH.
1: A próxima edição será ao 12h50. Bom dia.
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5: 8 horas e 11 minutos.
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6: Olá, muito bom dia para você de Marcelino Ramos, para você da nossa região. Agora são 8 horas mais 11 minutos. Você está acompanhando a programação da Rádio Salete FM 100.3 e começa a partir de agora o Show da Alegria, seu programa de todas as manhãs. Estamos por aqui com a nossa penúltima edição da semana, manhã de quinta-feira, 3 de setembro de 2026. Hoje, dia do biólogo, dia do guarda civil e também dia das organizações populares. Estamos na lua cheia, temos 12 graus de temperatura na Praça Padre Basso. E a partir de agora, você ouve por aqui até as 10 da manhã muita música boa, informação, vamos levando a você aquela companhia, aquele alto astral de todos os dias, seja no trabalho, em casa ou nos levando na carona. Muito obrigada pela tua audiência. Quem também chega junto comigo na parte técnica, seleção musical, é o meu colega, meu amigo Ebenezer, que deixa a todos o seu bom dia e você acompanha aí o Show da Alegria em um oferecimento de Goigás 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Vamos começando a nossa edição de hoje com Modern Talking. Bom dia!

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1: 8:19.
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3: Bom dia, queridos filhos e filhas. Que a paz do Senhor Deus esteja com você. Que alegria poder falar com você nessa quinta-feira e dizer: sinta o poder de Deus. Sinta a força de Deus. Não basta saber. Sinta e viva o poder de Jesus. Em nome do Pai, do Filho e do Espírito Santo. Amém. Senhor, o dia começa e vem oração e prece pedir: mandai vosso arcanjo Miguel proteger-me no dia de hoje de todos os olhares invejosos e da língua traiçoeira. Senhor, pelo arcanjo Miguel, eu peço a graça de que este esteja na porta de entrada e na saída da minha casa, e afugente todo espírito de inveja. Peço também, Senhor, afaste do ambiente de trabalho situações de discórdia e competição desmedida. Senhor, no Pai Nosso, teu Filho Jesus nos ensinou: livrai-nos do mal. E é por isso, Senhor, que pedimos: livrai-me também do sentimento de inveja, porque eu sei que é um dos pecados da minha fraqueza humana. Revesti-me, Senhor, das virtudes que me faltam e me são necessárias. Agi, Senhor, em minha vida de tal forma que eu tenha coragem de deixar a criatura velha, marcada pelo pecado e pelas trevas, e ressurgir como criatura nova, de luz, de amor. Senhor, eu peço proteção contra a inveja e peço a libertação da inveja. Eu quero agir de acordo com a vossa santa vontade. Sondai-me, Senhor. Ide até o íntimo do meu ser. Libertai-me de todo egoísmo, maldade, inveja. Revesti-me do amor fraterno e da caridade. Pai nosso, que estais no céu, santificado seja o vosso nome. Venha a nós o vosso reino, seja feita a vossa vontade, assim na terra como no céu. O pão nosso de cada dia nos dai hoje. Perdoai as nossas ofensas, assim como nós perdoamos a quem nos tem ofendido. E não nos deixeis cair em tentação, mas livrai-nos do mal. Amém. Um excelente dia a todos vocês.
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0: Santos.
1: Continuando nossa manhã juntos aqui no Show da Alegria, 8 horas mais 24 minutos. Vamos te fazendo companhia com muito sucesso, com informação. Daqui a pouquinho tem previsão do tempo chegando aqui no programa. 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E a música segue por aqui com Marília Mendonça. Bom dia! Música.

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1: 8:30.
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0: 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Você acompanha a previsão do tempo no Show da Alegria com informações da Clima Tempo.
1: A quinta-feira será de tempo mais firme em grande parte do país, mas ainda com alguns destaques importantes. As manhãs continuam mais frias em algumas áreas da região sul e em parte do sudeste. E no Rio Grande do Sul, a atenção fica para o retorno da chuva em algumas áreas, entre a tarde e também a noite. A quinta-feira será de tempo mais firme na maior parte da região sul do país. Uma massa de ar mais frio mantém o predomínio de sol entre poucas nuvens. O amanhecer ainda será mais frio, principalmente na campanha, serra e áreas de maior altitude do estado gaúcho. Ao longo da tarde, as temperaturas voltam a subir. Uma nova frente fria avança e favorece pancadas de chuva moderadas a fortes no litoral e sul gaúcho, além da campanha e região metropolitana de Porto Alegre. E as rajadas de vento podem ocorrer de maneira moderada a forte em áreas do centro-sul e leste gaúcho, e também no sul catarinense. E entre sexta e o fim de semana, com o avanço da frente fria, a chuva volta a ganhar mais força no Paraná e também em Santa Catarina. Em Curitiba e em Florianópolis, as máximas podem chegar até os 22 graus nesta quinta.
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0: Miss será forte hoje, um encontro ou conversa fora do previsto trará novidades estimulantes que abrirão sua cabeça a novas possibilidades. No fim do dia, ideias geniais trarão soluções financeiras e de conforto. Para quem é do signo de câncer, relaxe, respire, desacelere um pouco, de interiorização fará bem ao espírito e ao seu equilíbrio. Uma leitura, uma pausa, conversa reservada, alguma coisa aparecerá como a peça que faltava no seu quebra-cabeça e dará serenidade. À noite, uma notícia inesperada poderá alterar planos e movimentar a vida. Daqui a pouquinho nós continuamos com o nosso horóscopo aqui no Show da Alegria. Estamos por aqui te fazendo companhia nesta manhã de quinta-feira, dia 3 de setembro. Daqui a pouquinho tem dicas chegando aqui na programação. 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
0: Tá certo, então, muito obrigada pelas informações e nós vamos...

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2: 8:48.
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3: Vamos agora trazendo a nossa primeira dica desta quinta-feira aqui no Show da Alegria. Óleo, azeite ou manteiga. Quando usar cada um? Na cozinha, óleo, azeite e manteiga têm funções diferentes e escolher o ingrediente certo pode fazer toda a diferença no sabor da receita. O óleo vegetal é uma boa opção quando você não quer que a gordura interfira no sabor do alimento. Por ter um sabor mais neutro, é muito utilizado em frituras e também na confeitaria, ajudando a deixar bolos mais macios. Já o azeite é conhecido por dar mais sabor aos pratos. O azeite extra virgem combina muito bem com preparações frias, como saladas, enquanto o azeite de oliva também pode ser usado em refogados e assados. E a manteiga é perfeita para quem quer acrescentar sabor. Pode ser usada para finalizar molhos, preparar refogados, dourar carnes e também é uma grande aliada no preparo de bolos e biscoitos caseiros. Então, na hora de cozinhar, lembre-se: óleo para neutralidade, azeite para realçar sabores e manteiga para deixar aquela receita ainda mais especial. Pequenas escolhas na cozinha que fazem toda a diferença no resultado final. Daqui a pouquinho, a gente volta com mais dicas aqui no Show da Alegria.
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3: E estão faltando 7 minutos para as 9 horas da manhã. Seguimos por aqui com o Show da Alegria. Daqui a pouquinho, segunda parte do horóscopo chegando na programação. 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Mais música chegando na programação com César e Paulinho. Música.

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1: Chegando por aqui a segunda parte da previsão astral para você de Leão. Amizades em outro ambiente movimentarão um projeto que ficou parado. Conte com apoios inesperados e soluções práticas para acertar a documentação ou os rumos de um novo trabalho. No fim do dia, um convite chegará de surpresa. Vença a preguiça e dê uma chance aos relacionamentos. Para você de Virgem, a carreira ganhará destaque hoje. Uma proposta atraente balançará as estruturas. Alguém ou um grupo de fora promoverá mudanças positivas no trabalho e no estilo de vida. Uma reunião profissional poderá mudar de rumo para melhor no fim do dia. Para quem é de Libra, retome assuntos de documentação, pedido de visto, viagem ou curso. Você dará andamento positivo ao que ficou parado por um tempo. A cabeça pedirá horizontes mais largos. Leia outro autor, fale com quem pensa diferente de você. Uma notícia de longe chegará no fim do dia e mexerá com os planos. Para quem é de Escorpião, um acerto de contas com terceiros voltará à mesa e pedirá bastante atenção. Valerá conferir número por número antes de concordar com qualquer coisa. Uma informação nova mudará o rumo dessa negociação no fim da tarde. Na rotina, tudo colaborará. O dia será bastante produtivo. Na segunda hora, continuamos com o nosso horóscopo aqui no Show da Alegria. Daqui a pouquinho você acompanha as notícias na hora certa, fechando a primeira parte com sucesso internacional.

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2: 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Com as informações do trânsito, Leandro Rodrigues.
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4: A Câmara de Comércio Exterior prorrogou por 2 meses a cobrança de imposto de 12% sobre exportação de petróleo. A decisão foi publicada hoje no Diário Oficial da União e entra em vigor em 8 de setembro. A taxa foi criada em julho como parte de um pacote de medidas para conter os efeitos da alta do petróleo no mercado nacional. Conforme a Receita Federal, a arrecadação já soma R$7,9 bilhões. Na última terça, o Tribunal Regional Federal derrubou uma liminar que suspendia a cobrança, o que possibilitou a prorrogação do imposto. O Banco Central decretou hoje o encerramento das atividades de 2 distribuidoras de valores com sede em São Paulo. A Trustee e Banvox têm entre os controladores Maurício Quadrado, ex-sócio do Banco Master. A Trustee gerenciava fundos ligados ao caso Master e a Banvox também tinha ligações com esquemas relacionados ao banqueiro Daniel Vorcaro. Até o momento, o Banco Central não relacionou a liquidação das distribuidoras com as investigações sobre o Banco Master. Conforme o Banco Central, as 2 instituições tinham participação pequena no sistema financeiro brasileiro e cometeram graves violações das normas do setor. 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Da redação, Felipe Baques.
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6: 9:05.
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1: Estamos de volta por aqui após o nosso intervalo, 9 horas mais 7 minutos. Estamos por aqui te fazendo companhia com o Show da Alegria, penúltimo programa da semana, amanhã de quinta-feira, 3 de setembro. Hoje, dia do biólogo, dia do guarda civil, dia das organizações populares. Temos 16 graus de temperatura, continuamos te fazendo companhia onde quer que você esteja na sintonia da programação, seja em casa, no trabalho ou você que nos leva na carona. Muito obrigada pela tua audiência. O Ebenezer continua na parte técnica, seleção musical. 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
1: 9:17.
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2: Vamos agora trazendo mais dicas no Show da Alegria. Como cuidar da saúde dos ossos? Quando pensamos em saúde, muitas vezes lembramos do coração, da alimentação e da atividade física, mas acabamos esquecendo dos nossos ossos e eles precisam de cuidados durante toda a vida. Uma das principais recomendações é manter uma alimentação rica em cálcio, presente principalmente no leite e seus derivados, além de vegetais verde escuros e outros alimentos. A vitamina D também é fundamental porque ajuda o organismo a absorver melhor o cálcio. Por isso, é importante manter hábitos saudáveis e buscar orientação profissional sobre a necessidade de suplementação. Outro ponto importante é não fumar, já que o cigarro pode prejudicar a saúde dos ossos e aumentar o risco de problemas como a osteoporose. E claro, não podemos esquecer dos exercícios físicos, caminhada, musculação e outras atividades que trabalham o corpo ajudam a fortalecer ossos e músculos. Então, fica a dica: boa alimentação, atividade física regular, nada de cigarro e atenção aos níveis de vitamina D são atitudes importantes para manter os ossos fortes e saudáveis. Afinal, cuidar dos ossos hoje é investir em mais qualidade de vida no futuro. Amanhã você acompanha mais dicas com a gente aqui no Show da Alegria.
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3: De quinta-feira, 9 horas mais 23 minutos, show da alegria por aqui até as 10 horas. Daqui a pouquinho a gente vai recordando o sucesso aqui na programação. 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Vamos ouvindo mais música aqui na programação, sucesso chegando com Madonna.

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2: Lançada em 1980, Funk Town, do Lips Inc., é um daqueles sucessos que bastam os primeiros segundos para levar todo mundo direto para a pista de dança. O sucesso da música foi gigantesco, chegou ao primeiro lugar da Billboard Hot 100, permanecendo no topo por 4 semanas e conquistou as paradas de diversos países. No Reino Unido, alcançou a 2ª posição, um clássico absoluto da disco music para aumentar o volume, dançar e viajar direto de volta para os anos 80, aqui no Show da Alegria.

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1: 9:41.
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1: E o Show da Alegria continua por aqui. Lembrando que daqui a pouquinho a gente traz a informação do mercado financeiro aqui no programa. 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Mais música chegando por aqui, Contraia Véia. Bom dia!

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1: 9:49.
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2: 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No câmbio, o dólar comercial opera em queda de 0,91%, está cotado em R$ 5,10. Dólar turismo em baixa de 0,78%, está valendo R$ 5,30. O euro comercial opera em queda de 0,9%, cotado em R$ 5,91. Já o índice Ibovespa opera em alta de 3,05% aos 185.205 pontos. Melhor desempenho da Bolsa é da Magazine Luiza, valorizando 16,88%. Pior desempenho Cosan, desvalorizando 4,53%. E as aplicações, taxa Selic tem o rendimento anual de 14% e a poupança rendimento de 0,67%. Ao mês. 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
2: 9:52, Show da Alegria por aqui, reta final da nossa edição desta quinta-feira. Daqui a pouquinho a gente vai trazendo por aqui a última parte da previsão astral. E lembrando que depois você acompanha a Hora do Agricultor, continuando a programação da Rádio Salete desta manhã. 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E tem mais música chegando aqui na programação com Armandinho.
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1: Vamos agora trazendo a última parte do horóscopo de hoje. Para você que é de Sagitário, os relacionamentos estarão em destaque, novidades do par ou um encontro marcante inesperado falarão ao coração, encontros de hoje despertarão curiosidade e darão no que pensar. Para você que é de Capricórnio, imprevistos e surpresas acontecerão simultaneamente. Se prepare para alterar a agenda por um motivo muito especial. Inovações no trabalho aumentarão seu poder financeiro. Você poderá receber uma proposta bastante motivadora. A saúde também será beneficiada com a descoberta de um tratamento ou atividade de bem-estar de ponta. Para você que é de Aquário, o amor ficará mais interessante a partir de hoje, com espaço para mais conversas e risadas. Um programa improvisado com o par renderá muito mais do que qualquer coisa marcada. Surpreenda! Para quem é de Peixes, casa e família serão os assuntos principais do dia. Uma mudança, mesmo que pequena, um gesto carinhoso ou uma palavra amiga mudará o clima inteiro. O diálogo com a família sairá bem melhor do que você imagina. Esse foi o nosso horóscopo de hoje. Amanhã a gente volta com a previsão astral aqui no Show da Alegria. E assim estamos chegando ao final do programa. Quero te agradecer pela tua audiência. Amanhã voltamos com a última edição da semana e nós vamos fechando o programa de hoje com Papas da Língua. Tchau, tchau, aquele abraço.

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2: Em Porto Alegre, temperatura de 19 graus. Previsão de elevação das temperaturas com máximas de 27 graus à tarde. Até o fim do dia, a instabilidade avança do sul e atinge as demais regiões. Tem previsão de temporais isolados. 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
3: Trânsito. Tem relato de engavetamento entre quatro carros na Avenida Castelo Branco, em Porto Alegre. Afeta a chegada à capital. Motoristas que puderem, evite a região. A EPTC ainda não foi acionada. Tem acidente também na Quintino Bocaiúva com a Mostardeiro e tem muita lentidão na Assis Brasil com a Francisco Silveira Bittencourt. A EPTC verifica o motivo. Nas rodovias, BR-116, trecho de Canoas, tem lentidão devido às obras junto ao viaduto da Inconfidência. Com informações do trânsito, Thiago Bittencourt.
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2: Polícia faz buscas a suspeito de matar e enterrar homem com a ajuda da companheira da vítima em Balneário Pinhal.
5: A Polícia Civil está investigando a morte de Luciano Souza da Silva, de 52 anos. O caso ocorreu no último sábado, mas a polícia só tomou conhecimento do fato na tarde de ontem. Além do foragido, estão envolvidos no caso a companheira de Luciano e um outro homem. Os dois foram presos. Segundo a investigação, Luciano foi morto dentro da casa dele, no distrito de Túnel Verde, e depois enterrado em uma área de mata. O delegado Rodrigo Nunes trabalha com duas hipóteses. Uma delas é que a mulher mandou matar um companheiro. Há histórico recente de violência doméstica dele contra ela. No entanto, durante o depoimento dela e do outro envolvido, os dois afirmaram que foram obrigados pelo terceiro envolvido a enterrar a vítima sob ameaça de morte. O foragido foi quem executou a morte, segundo a dupla. Os dois disseram que o crime ocorreu após uma discussão em meio ao consumo de bebida alcoólica. Da redação, Guilherme Milman.
2: A Procuradoria-Geral da República fechou um acordo de delação premiada com o empresário Antônio Carlos Freixo Júnior, conhecido como Mineiro. Ele é dono da Entre Investimentos, que intermediou pagamentos do banqueiro Daniel Vorcaro para a produção de Dark Horse, filme sobre o ex-presidente Jair Bolsonaro. Segundo as investigações, o empresário relatou detalhes de remessas feitas a um fundo sediado no Texas, ligado à produção do filme, e que tinha entre os administradores Paulo Calisto, advogado do ex-deputado Eduardo Bolsonaro. O acordo agora será analisado pelo ministro André Mendonça, do Supremo Tribunal Federal, que é o relator do caso. 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Da redação, Pedro Quintana.
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7: 10 horas e 5 minutos.
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0: Agora são 10 horas mais 5 minutos, 10 e 5. Bom dia meu amigo, bom dia minha amiga, bom dia gaúchos e catarinenses, bom dia você da cidade, você do interior. Estamos chegando a partir de agora aqui na programação da Rádio Salete para fazermos companhia para vocês. Está no ar mais uma edição do programa A Hora do Agricultor.
1: Pelas ondas do rádio e televisão.
2: Muito obrigado.
1: Pelos meios de comunicação.
0: É, muito, muito, muito obrigado para você do Rio Grande, para você de Santa Catarina, para você desse mundão afora que se liga conosco. Nós estamos chegando para trazer música, trazermos informações, atendermos aí a sua solicitação musical. Como eu sempre digo, aumenta o volume do rádio, do aplicativo, o programa líder de audiência está no ar.
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4: Alô, moçada, tô chegando no pedaço também. Vai o meu abraço.
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0: É, nós estamos chegando a partir de agora para fazermos companhia para vocês. Quem também chega, manda um abraço, vai ficar conosco. Aí na parte técnica, o nosso colega, o nosso amigo, o Ebenezer. 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Vamos lá, 10 horas 8 minutos, começando com música o programa... Os Serranos, bom dia!

Vamos lá, 10 horas 12 minutos, é o programa Hora do Agricultor. Você que está aí ligado comigo, aquele abraço, né? Obrigado pela audiência, a gente vai com vocês até as 11h40. 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

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Agora são 10h14. Trazendo aí céu e

0: É 10 horas agora com 18 minutos, programa Hora do Agricultor, você que tá ligado conosco, bom dia, bom trabalho, estamos aí mês de setembro, mês da Romaria de Nossa Senhora da Salete, próximo dia 10, daqui a 7 dias, né, quinta-feira da semana que vem, inicia aí o novenário, né, isso mesmo, novenário preparatório aí para a Romaria de Nossa Senhora da Salete. Todo mundo convidado aí para participar, novena iniciando às 19 horas. Vai ter transmissão, mas é importante que você, de Marcelino Ramos, você da região, venha para o santuário vai estar preparado aí, muito bonito, para receber as comunidades, enfim, os grupos que estarão participando aí do novenário, que começa na próxima quinta-feira, daqui a uma semana, né? Parecia que estava tão longe, mas tá aí, já estamos chegando na Romaria, já estamos no mês de setembro, os sinos já estão tocando de manhã, de meio-dia, de noite, enfim, Marcelino Ramos vivendo aí o clima da Romaria Nossa Senhora da Salete. Olha, e também eu quero fazer um convite para vocês, próximo final de semana tem o Café Colonial da UASI, dia 5 de setembro, 19h30, ingressos limitados, então você que deseja participar, entra em contato aí com o pessoal da UASI, veja aí a disponibilidade de ingressos, né? Serão menos ingressos, né? O pessoal vai estar realizando o evento lá na parte de cima, aí no refeitório, né? Do Centro de Eventos da Comunidade Evangélica. Então os ingressos são limitadíssimos, né? Um abraço, pessoal da UASI! Essa semana, com certeza, estão todo mundo trabalhando lá, acompanhando aí a programação da rádio, preparando aqueles doces salgados. Olha só comida boa, né? Café Colonial da UASI, então, no próximo sábado, dia 5 de setembro, você de Marcelino Ramos. Olha, não deixa para a última hora, né? Pode ficar sem ingresso, né? Então, entre em contato aí com o pessoal. 10h20, Ferragem Mafissoni está conosco, né? 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
0: 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Vamos lá, 10h23, Hora do Agricultor, trazendo mais música. Bruno e Barreto.

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1: 10 horas e 26 minutos.
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10 horas agora com 33 minutinhos. 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Vamos lá, 10 horas 34 minutinhos. É a hora do agricultor, quinta-feira, 3 de setembro de 2026. Obrigado aí pela audiência, você gaúcho, você catarinense que sempre acompanha aí a programação. Trazendo música com Cristiano Araújo.

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1: 10:38.
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1: Estamos aí, 10 horas 41 minutinhos. É, programa Hora do Agricultor. Bom dia, bom dia. 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Bom dia, você que está chegando agora conosco. Olha, estamos aí, quinta-feira, né? Meteorologistas alertando aí que teremos tempo bom hoje, amanhã, enfim, pelos próximos dias aí, solzinho está garantindo presença aí. Claro, o frio voltou um pouco, né? Mas o sol garantindo presença aí em toda a nossa região. 10h42, enquanto você trabalha, enquanto você leva a gente de carona na companhia, a gente vai atendendo aí solicitação musical, né? É, mandar um abraço lá pro meu amigo Rogério Mate, né? Ô, Rogério, um abraço, tudo de bom. Tá aí sempre ligado conosco, parceiraço da gente aí da Rádio Salete. É, sugeriu música, vamos trazendo então a Bel e Cainha.
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1: Estamos aí, 10h50. É, programa Hora do Agricultor tá chegando. Romaria de Nossa Senhora da Salete, isso mesmo. É, pessoal aí organizando tudo, os voluntários, os colaboradores. Você de Marcelino Ramos também é importante, né? Organizar, muita gente aí monta os pequenos altares aí com imagens, né? Coloca um banner, coloca flores, enfim, ornamenta aí as residências, o comércio. Isso tudo é importante aí para receber bem os devotos de Nossa Senhora da Salete, né? E lembrando, durante esse mês de setembro, né? Principalmente nos dias das romarias, um fluxo intenso de pessoas é esperado aqui para Marcelino Ramos. E fica o alerta, pessoal, dobrar cuidados aí com o veículo aberto, a residência aberta, porta aberta, comércio meio aberto também, sem ninguém supervisionando. A gente sabe que, infelizmente, dentre as milhares de pessoas com boas intenções, sempre aparecem aí os mal intencionados, né? Então, redobrar os cuidados aí para evitar ter prejuízos ou problemas, né? 10h52, vamos trazendo música, daqui a pouco tem notícias na hora certa. Atender aí mais solicitação musical, pessoal aí participando do programa, né? Bom dia, quero desejar feliz aniversário aí pro Valdir Liebig, né? Ô, seu Valdir Liebig, parabéns, abraço. Muitas felicidades, muitos anos de vida. Um abraço aí da Ana Dalzotti e toda a família, né? É, toda a família tá mandando um alô, desejando muitas felicidades, muitos anos aí pro meu amigo Liebig, né? O seu Valdir Liebig, né? Desejando muita saúde e felicidade. Tá bom, sugeriram música? Vamos trazendo então, 10h53, bom dia! Bom dia!

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1: 10 horas e 56 minutos.
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2: Usado como referência internacional, é negociado por $96. Ex-presidente da Venezuela, Nicolás Maduro, pede anulação de processo contra ele nos Estados Unidos. Ele está preso em Nova York desde captura por forças norte-americanas no começo do ano. Sol com algumas nuvens em Porto Alegre, agora faz 22 graus. O tempo fica seco e a temperatura segue em elevação em todo o Rio Grande do Sul. 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
3: Trânsito. Tem fila agora para avançar em direção ao centro pela Castelo Branco. Desde a ponte do voo móvel até a proximidade da rodoviária. Tem relato de colisão traseira nesse trecho. O motorista faz um caminho melhor agora pela Voluntários da Pátria. Com o trânsito, Leandro Rodrigues.
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2: A Organização das Nações Unidas atualizou hoje a previsão sobre o El Niño. O relatório afirma que o fenômeno climático vai alcançar uma intensidade muito forte e atingir o pico no fim de 2026. Os modelos indicam uma probabilidade de quase 100% de permanência do El Niño até fevereiro do ano que vem. O fenômeno consiste no aquecimento da água na superfície do Oceano Pacífico, na região da linha do Equador. A temperatura chegou a até 2 graus e 6 décimos acima do normal em agosto. O El Niño provoca alterações no padrão climático mundial e aumenta a chance de eventos extremos. No sul do Brasil, o fenômeno costuma elevar o volume de chuvas. A Polícia Civil fez uma operação nesta manhã contra um grupo com ligações com a facção criminosa PCC, suspeito de lavagem de mais de R$1 bilhão do tráfico de drogas. O esquema atuava em Praia Grande, no litoral de São Paulo, e exercia influência sobre atividades econômicas e políticas. Os criminosos compravam imóveis de alto padrão, empresas e estabelecimentos comerciais com uso de laranjas para ocultar a origem do dinheiro. O grupo também é suspeito de favorecimento em processos licitatórios do município. Foram cumpridos 4 mandados de prisão, além de bloqueio de contas e bens. 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Devido à propaganda eleitoral obrigatória, notícia na hora certa, volta na Rede Gaúcha às 2 horas. Da redação, Felipe Baques.
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6: 11 horas e 5 minutos.
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Agora são 11 horas mais 10 minutos, estamos aí, programa Hora do Agricultor, você que tá ligado conosco, manhã de quinta-feira, né? Lembrando que hoje à noite tem o Grenal decisivo aí da Copa do Brasil, né? E você que gosta de acompanhar pelo radinho tradicional, vai ficar até sabendo antes o gol, né? Porque quem acompanha pela TV...

ficar convencido de que tá salvo o ano, né? Mas enfim, tem Grenal hoje, né? Grenal decisivo. É, vamos ver quem que vai passar de fase aí na Copa do Brasil. Então, a partir das 6 da tarde já, através aí da Rede Gaúcha Sat, a gente vai estar fazendo parte aí da programação da Rede Gaúcha, como sempre, trazendo a expectativa do jogo, o jogo e depois a avaliação final, enfim, o chororô dos gremistas ou dos colorados, né? Então, acompanha aí pelo rádio tradicional, aqui pela Rádio Salet. 11 e 11, vamos trazendo música? Chegando aí, Gildo de Freitas.

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1: 11 horas e 16 minutos.
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5: Vamos aos destaques do Jornal do Meio-Dia de hoje. As informações aí com o nosso colega Luiz Otávio. Bom dia, Luiz.
6: Muito bom dia, Jean. Muito bom dia, você ouvinte. E está na hora de conferir os assuntos que serão notícias no Jornal do Meio-Dia desta quinta-feira. Defensoria Pública do Rio Grande do Sul está prestando atendimento durante a Expo Inter. Defensora Pública Geral do Estado, Larissa Rocha Ferreira Caon, aborda o trabalho oferecido à população em várias cidades do Rio Grande do Sul. Crimes contra as mulheres estão sendo tratados de forma especial pela Defensoria Pública. Defensoria está atuando também no período eleitoral e buscando resolver os problemas de pessoas com superendividamentos. Sicredi encerrou o primeiro mês do novo ciclo do Plano Safra, liberando 5,6 bilhões de reais. Prefeitura de Marcelino Ramos realizará no dia 30 de setembro de 2026 uma audiência pública destinada à elaboração da Lei Orçamentária Anual, a LOA, para o exercício de 2027. Sol deverá predominar ao longo dos próximos dias, destacam os meteorologistas. Estas são as notícias que serão levadas ao ar na edição de hoje, quinta-feira, 3 de setembro de 2026, no Jornal do Meio-Dia. Tenham todos um bom dia.
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5: É 11 horas agora com 21 minutinhos, estamos aí, programa Hora do Agricultor, música, né? É, atendendo aí a sua solicitação musical, rodando aí as propostas dos candidatos, né? Pra você saber em quem você vai votar, ou se vai ou não vai votar em ninguém também, né? Um direito de todo mundo. É, estamos aí em período eleitoral, eleições acontecendo, primeiro turno. Vai votar aí para deputado federal, deputado estadual, para 2 senadores, né? E para presidente e governador, né? É, tá chegando as eleições, povo aí todo em alvoroço, né? É, buscando voto aí para os seus candidatos, enfim, a rádio aí, a TV trazendo aí os áudios, os vídeos, internet nem se fala, né? Enfim, todo mundo apresentando proposta, né? 11h23. Trazendo aí os

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1: 11 horas e 26 minutos.
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0: Vamos lá, 11 horas 27 minutinhos, rapidinho, a penúltima do programa. Chiquito e Bordoneio.
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0: Chega ao final do programa. Um abraço, meu nome, nome aí do Ebenezer. A gente volta amanhã, né? Lembrando, meio-dia tem horário eleitoral gratuito, né? Até o meio-dia e 25. Não perca, tem que ouvir tudo, né? Ouvir bem as propostas aí dos deputados, dos candidatos, enfim, para ver se vem alguma proposta boa, né? Meio-dia e 25 tem o Jornal do Meio-Dia e o programa informativo da Prefeitura a partir das 13 horas, tá certo? Logo mais a gente volta. Um abraço, cuidem-se e até amanhã. Tchau, tchau.
1: Alô, Divinópolis!

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1: 11 horas e 35 minutos.
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0: Vamos passar alguns momentos meditando sobre o que Deus tem a nos dizer.
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3: Bom dia! E que a paz de Cristo esteja com todos vocês! O tema da mensagem de hoje é Bênçãos e desgraças, fundamentado no livro de Salmos, capítulo 1, versículo 6, que nos diz: pois o Senhor dirige e abençoa a vida daqueles que lhe obedecem, porém o fim dos maus são a desgraça e a morte. Querido ouvinte, irmão na fé, o livro dos Salmos é o livro mais conhecido da Bíblia. Algumas pessoas acreditam no poder dos Salmos quase como um amuleto ou superstição. No entanto, os Salmos não são mágicos. Eles são a palavra de Deus, que é viva e eficaz quando lida ou ouvida. O primeiro Salmo da Bíblia diz que os que seguem a Deus são como árvores que crescem na beira de um riacho. Suas folhas não murcham e tudo o que essas pessoas fazem dá certo. Mas é isso que realmente acontece? Quem crê em Jesus é assim tão forte? Tudo o que ele faz dá certo? Calma lá. Essas palavras precisam ser compreendidas dentro do seu contexto. A proposta do Salmo 1 não é expor todos os detalhes da vida humana a partir da fé, mas explorar as duas possibilidades que temos: andar com Deus ou andar longe dele. Andar com Deus não é sinônimo de uma vida só de bênçãos e coisas boas, não. Desgraças acontecem para quem crê e quem não crê, assim como bênçãos são concedidas a todos. No entanto, a diferença reside no fato de que o Senhor dirige e abençoa a vida daqueles que lhe obedecem. Porém, o fim dos maus são a desgraça e a morte. Assim sendo, se você anda com Jesus, sua vida é abençoada com as dádivas que Ele nos dá por meio de sua obra e morte na cruz. Essas dádivas são perdão de pecados, vida completa, sentido de vida e salvação. Deus não quer que você ande longe dele. Em vez de desgraça eterna, condenação, Deus quer abençoá-lo com bênçãos eternas em Jesus. Amém? Oremos. Deus, ajuda-me a viver entre bênçãos e desgraças, porém sempre com os olhos fixos em Cristo, para que a vida completa recebida de Ti seja manifestada através de mim, em Jesus. Amém? Querido ouvinte, irmão na fé, para a programação da semana, sábado, dia 5, temos culto na Congregação Emanuel às 19 horas. E no domingo, dia 6, temos culto na Congregação São João de Santos Farias, às 9 horas da manhã. Desejo a você um abençoado dia e uma ótima semana. E lhes deixo a bênção apostólica, registrada em 2 Coríntios 13, 13. Que a graça do Senhor Jesus e o amor de Deus e a comunhão com o Espírito Santo estejam sempre com todos vocês. Amém.
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4: 11 horas e 42 minutos.
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0: Bom dia, Rádio Benjamin, Rádio Saleta, leitor GV, este fim de semana nos fala a Sagrada Decisão pela Fraternidade. A liturgia nos mostra e apresenta o tema da fraternidade. Desde o princípio, Jesus enviou os discípulos dois a dois. Trata-se de iniciar pela convivência, pelo relacionamento na experiência do amor, a correção fraterna e um dos caminhos para alcançar a desejada fraternidade. Na primeira leitura, o profeta Ezequiel é alguém chamado por Deus para vigiar seu povo e deve ser capaz de alcançar o horizonte com os desafios do futuro, interpretar os sinais dos tempos e discernir aquilo que não está plenamente manifesto. O profeta é um construtor de fraternidade e de relacionamentos saudáveis. Na segunda leitura, São Paulo estabelece o amor como ponto essencial para compreender todo o dinamismo da vida cristã e orientar quem se insere nesse caminho. Aponta o amor como elan, o cimento que sustenta o edifício ético, como uma forma de vida. Ele precisa ser parte constitutiva de todas as relações de uma experiência que exige empenho e esforço contínuo para discernir. No Evangelho de São Mateus, a comunidade de seguidores de Jesus é desafiada a superar divisões e a viver a fraternidade segundo a dinâmica do amor, mas com o auxílio de uma organização que possa favorecer essa experiência. O movimento do perdão e da reconciliação é a capacidade de enxergar o outro, de ouvi-lo, de acolhê-lo, de ajudá-lo com as conversões que ele precisa fazer. Seguir Jesus é uma questão de vínculo, que só o verdadeiro amor consegue alcançar. Avisos paroquiais, dia 4, missa e adoração na Igreja Matriz, às 15 horas. É a primeira sexta-feira do mês, dia do apostolado da oração. Dia 5, missa na Capela Santa Libra, às 14 horas. Missa na Matriz, às 18 horas. Dia 6, missa na Matriz, às 9 horas. Missa e festa na Capela São Sebastião, Capitel, às 10h30 horas. Dia 9, missa e bênção da saúde, na Matriz, às 18 horas. Convidando todos os conselhos ou comissão das capelas e matriz e como movimentos da igreja, uma reunião com o bispo no dia 14 de setembro, às 19 horas, sobre a visita na gestão administrativa e contábil. Participe, vamos fortalecer a nossa fé, nosso dinâmico a partir da Diocese de Vacaria. Que São Sebastião, nosso padroeiro, nos ajude a caminhar na missão evangelizadora, com a graça de Deus. Em nome do Pai, do Filho e do Espírito Santo.
1: Amém.

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3: 12 horas e 26 minutos.
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5: Edição desta quinta-feira, dia 3 de setembro de 2026. 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Produção do Departamento de Jornalismo da Rádio Salete. Redação e reportagens de Jean Schelle e Luiz Otávio Schill. Mesa de áudio e apresentação, Sandro Schill. Estes são os destaques para o Jornal do Meio-Dia de hoje. Defensoria Pública do Rio Grande do Sul está prestando atendimento durante a Expo Inter. Defensora Pública Geral do Estado, Larissa Rocha Ferreira, aborda o trabalho oferecido à população em várias cidades do Rio Grande do Sul. Crimes contra as mulheres estão sendo tratados de forma especial pela Defensoria Pública. Defensoria está atuando também no período eleitoral e buscando resolver problemas de pessoas com superendividamento. Sicredi encerrou o primeiro mês do novo ciclo do Plano Safra, liberando 5,6 bilhões de reais. A Prefeitura de Marcelino Ramos realizará dia 30 de setembro de 2026 audiência pública destinada à elaboração da Lei Orçamentária Anual para o exercício 2027. Sol deverá predominar ao longo dos próximos dias, destacam meteorologistas. Estas e outras notícias você vai ficar sabendo dentro da edição do Jornal do Meio-Dia, que está começando agora. Meio-dia, 29 minutos e meio.
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5: Meio-dia, 30 minutos, as notícias. A Defensoria Pública do Estado do Rio Grande do Sul participa da programação da 49ª Expo Inter em Esteio, com uma série de atividades voltadas ao atendimento da população e à apresentação dos serviços oferecidos pela instituição. A presença da Defensoria na Expo Inter também permite que os visitantes conheçam os diferentes serviços disponibilizados pela instituição e recebam orientações sobre seus direitos. Durante a participação na feira, os representantes também destacam o funcionamento dos núcleos da Defensoria Pública. As estruturas são organizadas por áreas específicas e oferecem orientações direcionadas de acordo com a necessidade apresentada pelo cidadão. A programação da unidade móvel busca aproximar esses serviços do público que circula pelo Parque Estadual de Exposição Assis Brasil durante a Expo Inter, oferecendo atendimento e informações sobre direitos ao longo dos dias do evento. A Defensora Pública Geral do Estado, Larissa Rocha Ferreira Caon, aborda o trabalho da Defensoria na Expo Inter.
7: A Defensoria Pública vem prestando, então, serviços aqui também no Parque Assis Brasil. Nós estamos com uma unidade móvel aqui de atendimento, com programação durante toda a semana, né, para atendimento a diversas demandas relacionadas à área de família, questões relacionadas aos idosos, superendividamento, crianças e adolescentes. Então, nós estamos com a unidade móvel perto das esferas, ali na entrada do parque, né, prestando todo esse atendimento jurídico e orientação a todo o público que vem até a Expo Inter. Nós estamos trabalhando fortemente na questão do fortalecimento e ampliação dos serviços da Defensoria Pública. Um exemplo agora que a gente implementou foi então essa atuação da Defensoria Pública 24 horas por 7 dias por semana em todas as comarcas do estado. Então nós ampliamos o serviço também para atender, por exemplo, casos relacionados de urgências, né, cíveis e criminais em todas as comarcas do estado, todos os dias da semana, ampliando então esse serviço, que era um serviço que a gente ainda não prestava dessa forma, e agora então ampliando dessa, né, nesse momento, assim, para poder prestar casos de urgências, né, atendimentos de urgência também fora do horário de atendimento normal dos fóruns, né, e das sedes das defensorias públicas em todo o estado. A Defensoria Pública do Rio Grande do Sul, agora no último ano, implementou então as últimas 11 comarcas que faltava para a Defensoria Pública estar prestando o atendimento integral em todas as comarcas do nosso estado. Hoje a gente pode dizer que a Defensoria Pública do Rio Grande do Sul está presente presencialmente com sedes em todas as comarcas, em todas as 167 comarcas do nosso estado. Então, todos os locais onde há uma sede do Poder Judiciário, um fórum, né, na cidade, a Defensoria Pública também está presente para prestar o atendimento a toda a população do Rio Grande do Sul.
5: A defensora Larissa também destacou ações de combate ao feminicídio e medidas da sua gestão recém-iniciadas. Neste ano, a Defensoria também realizará importante trabalho durante o período eleitoral, acolhendo denúncias e irregularidades que possam acontecer no período.
7: A Defensoria Pública tem uma atuação fortíssima na questão do atendimento às mulheres vítimas de violência doméstica. Nós temos ampliado os projetos relacionados a essa área, né, que diz respeito ao feminicídio e à violência como um todo contra as mulheres. Nós temos projetos específicos também de educação em direitos relacionados às escolas, por exemplo, do Rio Grande do Sul. Nós estamos com um projeto específico para fazer também orientação, né, poder trazer isso também para como forma de educação nas escolas. Temos trabalhado também no fortalecimento das defensorias que atuam na vítima de violência doméstica, podendo fazer o atendimento cada vez mais rápido para a busca dessas medidas protetivas e fazendo um atendimento integral a essa vítima. Então a gente está com vários projetos dentro da Defensoria Pública para ampliar e trazer de forma mais rápida esse atendimento para as vítimas de violência doméstica, também atuando muito fortemente com as redes de proteção, com as redes estaduais de proteção a essas mulheres também. Este ano é uma novidade, o Conselho Nacional das Defensoras e Defensores Públicos Gerais do Brasil, né, o CONDEG, firmou com o Tribunal Superior Eleitoral um convênio, né, um termo de cooperação, no qual as defensorias públicas de todo o Brasil atuarão então em parceria e cooperação nesse processo eleitoral, especialmente para casos de fraudes eleitorais, questões de assédio eleitoral, para que a gente possa evitar, né, essas condutas que são perniciosas dentro de um processo democrático e que a gente possa então fortalecer aí cada vez mais a nossa democracia.
5: Outra iniciativa que vem trazendo excelente retorno é a busca por intermediar o pagamento de dívidas das pessoas superendividadas. Larissa destaca o serviço oferecido e novamente convida a todos para que busquem mais informações sobre a Defensoria Pública e os serviços oferecidos à população.
7: Chega bastante, nós temos inclusive uma câmara especializada na questão do superendividamento, né? Então é importante que as pessoas saibam que a Defensoria Pública atua nessa temática. Então as pessoas que estão numa situação difícil, numa situação financeira difícil, com muitas vezes com empréstimos consignados, questões de muitos credores ainda por saldar, a Defensoria Pública possui uma câmara de conciliação em que reúne então essa pessoa vulnerável com todos os seus credores, seja banco, lojas, questões de crediário. A defensoria pública reúne todos esses credores para uma reorganização financeira da vida, né, dessa pessoa, e podendo fazer então uma conciliação com esses credores no sentido de organizar percentuais ou valores que serão pagos num plano, né, de restabelecimento dessa vida financeira da pessoa. E isso tem funcionado de forma muito forte. A defensoria pública tem um núcleo também especializado nessa temática, para que a gente possa aí auxiliar então essas pessoas vulneráveis na questão da recuperação dessa saúde financeira. Como eu falei, a gente está com uma ampla gama de assuntos e temas relacionados aí para atendimento e orientação da população, mas sem esquecer, né, que a Defensoria Pública aí é uma instituição que está presente então nessas 167 comarcas do Estado com o atendimento presencial, e que a gente possa então, né, auxiliar a todos os gaúchos e gaúchas que precisam, né, vulneráveis, que precisam de atendimento na área jurídica aí por todo, né, o período aí do ano em todas as nossas sedes.
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5: Meio-dia, 37 minutos. O Sicredi encerrou o primeiro mês do novo ciclo do Plano Safra, liberando 5,6 bilhões de reais. Com relação ao mesmo período do ano passado, houve um incremento de 6% nas liberações, quando foram concedidos 5,3 bilhões. Em número de operações, a primeira instituição financeira cooperativa do Brasil realizou, em julho, 27,2 mil contratações em todo o país, sendo que somente o Rio Grande do Sul representou quase 60% desse total, com aproximadamente 16 mil e 1 milhão, ou melhor, 1 bilhão e 800 milhões de reais de concessão de crédito. Ainda em relação aos primeiros 30 dias do ciclo 2026-2027 do Plano Safra, o Sicredi já concedeu 2,6 bilhões de reais para o custeio em nível nacional. Desse total, 42% teve origem no Rio Grande do Sul. Com relação ao Pronaf, 1,1 bilhão já foi direcionado à agricultura familiar, sendo que 66% do volume para operações no Rio Grande do Sul. Os pequenos e médios produtores concentram 88% do total de operações previstas, e aos demais produtores foram disponibilizados 17,1 bilhões de reais. O apoio completo ao sistema de produção rural se reflete também na situação e atuação junto ao BNDES, onde o Sicredi se destaca como um dos principais agentes privados nos repasses e líder no setor do agronegócio.
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5: A Prefeitura Municipal de Marcelino Ramos realiza dia 30 de setembro, às 9 horas, uma audiência pública destinada à elaboração da Lei Orçamentária Anual, LOA, para o exercício 2027. O encontro acontecerá na Câmara Municipal de Vereadores de Marcelino Ramos. A audiência tem como objetivo garantir a participação da sociedade no processo de construção da proposta orçamentária do município, permitindo que sejam apresentadas e discutidas necessidades, demandas e prioridades que poderão ser consideradas pela administração municipal no planejamento para o próximo ano. Durante a audiência, os representantes das diferentes áreas poderão apresentar as principais necessidades e prioridades para 2027, especialmente aquelas que dependam de previsão orçamentária. Os conselhos municipais também poderão apresentar demandas, propostas e liberações relacionadas às suas respectivas áreas de atuação. A audiência será aberta a qualquer cidadão interessado, com registro das manifestações e propostas apresentadas. A documentação do encontro fará parte do processo de elaboração da Lei Orçamentária Anual 2027.
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5: Meio-dia, 40 minutos, a presença de uma massa de ar seco mantém o tempo firme na região. O sol predomina no longo do dia e as temperaturas sobem gradativamente, com máximas próximas dos 28 a 30 graus.
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9: A quinta-feira será de tempo mais firme em grande parte do país, mas ainda com alguns destaques importantes. As manhãs continuam mais frias em algumas áreas da região sul, e em parte do sudeste. E no Rio Grande do Sul, a atenção fica para o retorno da chuva em algumas áreas, entre a tarde e também a noite. A quinta-feira será de tempo mais firme na maior parte da região sul do país. Uma massa de ar mais frio mantém o predomínio de sol entre poucas nuvens. O amanhecer ainda será mais frio, principalmente na campanha, serra e áreas de maior altitude do estado gaúcho. Ao longo da tarde, as temperaturas voltam a subir. Uma nova frente fria avança e favorece pancadas de chuva moderadas a fortes no litoral e sul gaúcho, além da campanha e região metropolitana de Porto Alegre. E as rajadas de vento podem ocorrer de maneira moderada a forte em áreas do centro-sul e leste gaúcho e também no sul catarinense. E entre sexta e o fim de semana, com o avanço da frente fria, a chuva volta a ganhar mais força no Paraná e também em Santa Catarina. Em Curitiba e em Florianópolis, as máximas podem chegar até os 22 graus nesta quinta.
5: Nesse momento, em Marcelino Ramos, tempo bom, céu claro com pouca nebulosidade. Temperatura agora na Praça Padre Basso, 27 graus Celsius.
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5: 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A Rádio Salete apresentou a edição de hoje do Jornal do Meio-Dia, que voltará ao ar amanhã, sexta-feira, neste mesmo horário. Boa tarde.
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3: 12 horas e 43 minutos.
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5: Meio-dia, 43 minutos, boa tarde, ouvintes. Estamos abrindo nesse momento aqui pela Salete FM, a hora dos avisos desta quinta-feira. 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
5: 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Boa tarde.
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0: Grêmio e Inter se enfrentam nesta noite na Arena para decidir quem avança para a semifinal da Copa do Brasil.
1: Procuradoria-Geral da República fecha acordo de delação premiada com o empresário que fez repasses para filmes sobre o ex-presidente Jair Bolsonaro.
0: Emergência do Hospital de Clínicas de Porto Alegre amplia a restrição nos atendimentos até esta noite devido à superlotação.
2: Correspondente Gaúcha Posto Sim. 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
0: Boa tarde, agora é meio-dia, 52 minutos.
1: A temperatura é de 26 graus na capital.
0: Grêmio e Inter se enfrentam a partir das 8 horas da noite na Arena para definir quem avança para a semifinal da Copa do Brasil. O primeiro jogo, na semana passada, terminou sem gols. O repórter Felipe Duarte tem os detalhes.
3: Como empatar em 0-0 no Beira-Rio, o time que sair vitorioso no Grenal de hoje avança para enfrentar o Atlético Mineiro na semifinal da Copa do Brasil. Em caso de novo empate, como não há saldo qualificado, a vaga será decidida nos pênaltis. No lado do Grêmio, uma das dúvidas é o lateral direito Diego Caíto, que teve uma lesão no ombro no primeiro confronto. No Inter, o mistério é sobre a presença do meia Alan Patrick, que já foi reserva no clássico da semana passada. A projeção feita pela diretoria gremista é de 52 a 56 mil pessoas no estádio, o que pode registrar o recorde de público da Arena em jogos oficiais desde que ela foi inaugurada em 2012.
1: Temperatura de 26 graus em Porto Alegre e Santa Maria, 22 em Caxias do Sul e Pelotas, 18 em Rio Grande e 23 em Passo Fundo. Cleocum atualiza a previsão do tempo para as próximas horas.
4: Entre a tarde e a noite, a instabilidade, a frente fria, avança sobre o Rio Grande do Sul, vinda do Uruguai, e vai provocar pancadas de chuva em praticamente todas as regiões. Em algumas áreas chove mais, mas na maior parte o volume de chuva deve ser pequeno. Na madrugada, essa instabilidade avança em direção à divisa com Santa Catarina e deixa ainda amanhã, no começo do dia, um tempo mais instável na metade norte do estado. A expectativa é que melhore à tarde, quando a gente vai ter tempo seco em todo o estado.
0: A Organização das Nações Unidas atualizou hoje a previsão para o El Niño. O relatório aponta que o fenômeno deve atingir intensidade muito forte e chegar ao pico no final deste ano. Os modelos indicam quase 100% de chance de permanência do El Niño até fevereiro do ano que vem. O fenômeno altera o padrão climático em várias partes do mundo e causa maior risco de eventos extremos. No sul do Brasil, costuma provocar aumento no volume de chuvas.
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1: A Procuradoria-Geral da República enviou ao Supremo Tribunal Federal uma proposta de delação premiada do empresário Antônio Carlos Freixo Júnior, conhecido como Mineiro. Dono da Entre Investimentos, ele é investigado por intermediar pagamentos feitos pelo ex-banqueiro Daniel Vorcaro para a produção do filme Dark Horse, sobre o ex-presidente Jair Bolsonaro. Segundo a investigação, a empresa recebeu 159 milhões de reais de fundos investigados pela Polícia Federal por envolvimento em fraudes do Banco Master. Parte dos valores teria sido destinada ao filme, mas ainda não há confirmação de quanto foi efetivamente usado na produção. A proposta de delação foi enviada ao gabinete do ministro André Mendonça, relator do caso no Supremo. O acordo ainda precisa ser homologado.
0: O deputado federal Nicolas Ferreira, do PL, pediu ajuda ao ex-dono do Banco Master, Daniel Vorcaro, para liberar um ativo de minério. O áudio, divulgado hoje pelo portal ICL Notícias, foi enviado pelo parlamentar em março do ano passado. Nicolas diz que gostaria de ter mais proximidade com o banqueiro e faz o pedido em nome do ex-assessor de gabinete, Thiago Faria. Na mensagem, o deputado afirma que gostaria de ter mais proximidade com o Vorcaro. As conversas não mostram se o pedido foi atendido. Em outra troca de mensagens, em 2024, Vorcaro afirmou ao empresário Flávio Carneiro que havia bancado os voos de Nicolas sem informar quantos ou em quais ocasiões.
1: O Banco Central decretou hoje a liquidação de duas distribuidoras de valores com sede em São Paulo. A Trustee e a Banvox tem entre os controladores Maurício Quadrado, ex-sócio do Banco Master. A Trustee administrava fundos ligados ao Master, enquanto a Banvox também tinha relações com empresas investigadas em esquemas ligados ao banqueiro Daniel Vorcaro. Até o momento, o Banco Central não relacionou as liquidações às investigações envolvendo Vorcaro.
0: Ainda nesta edição, Câmara de Comércio Exterior prorroga por 2 meses cobrança de imposto de 12% sobre exportação de petróleo.
1: Estado tem aumento de 50% nos casos de pornografia e divulgação de imagens de violência sexual contra crianças e adolescentes em 7 meses deste ano.
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0: A Câmara de Comércio Exterior prorrogou por 2 meses a cobrança de imposto de 12% sobre exportação de petróleo. A decisão foi publicada hoje no Diário Oficial da União e entra em vigor em 8 de setembro. A taxa foi criada em julho como parte de um pacote de medidas para conter os efeitos da alta do petróleo no mercado nacional. Conforme a Receita Federal, a arrecadação já soma 7 bilhões e 900 milhões de reais. Na última terça-feira, o Tribunal Regional Federal da Primeira Região derrubou uma liminar que suspendia a cobrança, o que possibilitou a prorrogação do imposto. Agora em Porto Alegre, 26 graus é a temperatura, meio-dia, 58 minutos.
2: Serviço.
1: A travessia de balsa entre Brasil e Argentina foi retomada hoje em 4 pontos da fronteira no noroeste do estado. O serviço havia sido suspenso ontem em Porto Mauá, Tiradentes do Sul, Porto Veracruz e Porto Xavier, devido ao elevado nível do Rio Uruguai, que já começou a baixar.
0: A restrição de atendimento na emergência para adultos do Hospital de Clínicas de Porto Alegre foi ampliada até às 9 horas da noite de hoje. Apenas pacientes levados pelo SAMU são recebidos no local, que está superlotado. 130 pessoas são atendidas no setor, que tem capacidade para 56 leitos. A restrição iniciou na manhã de ontem e tinha a previsão de durar 24 horas. É a terceira vez no ano que o Clínicas precisa reduzir o atendimento a esse nível. Na capital, outros hospitais também enfrentam superlotação nas emergências SUS, embora sem restrições semelhantes. É o caso do São Lucas da PUC, da Santa Casa, do Conceição e do Instituto de Cardiologia. Em instantes, polícia busca imagens de câmeras para esclarecer acidente que vitimou o músico na zona sul de Porto Alegre.
1: O Rio Grande do Sul registrou aumento nos casos de exploração de imagens de abuso sexual contra crianças e adolescentes. Os dados são da Secretaria da Segurança Pública do Estado. A repórter Letícia Mendes tem mais informações.
6: De janeiro a julho, a polícia descobriu no estado 139 casos envolvendo pornografia infanto-juvenil e divulgação de cenas desse tipo. No mesmo período do ano passado, tinham sido 92, ou seja, houve aumento de 51%. Um dos pontos que desperta a atenção é o fato de que as meninas representam a maior parte das vítimas desse tipo de crime. Nesta manhã, um homem de 39 anos foi preso na zona norte de Porto Alegre pela Divisão Especial da Criança e do Adolescente.
0: A Polícia Civil investiga a morte de um homem de 52 anos em Balneário Pinhal. Luciano Souza da Silva foi morto no último sábado, mas a polícia só tomou conhecimento do caso ontem. Além do suspeito, que está foragido, a companheira da vítima e outro homem foram presos. Segundo a investigação, Luciano foi morto dentro de casa no distrito de Túnel Verde e depois enterrado em uma área de mata. A polícia trabalha com 2 hipóteses, entre elas a de que a mulher tenha mandado matar o companheiro. Ela tem histórico recente de violência doméstica. A polícia aguarda os exames da perícia e tenta localizar o suspeito para esclarecer o crime.
1: A Polícia Civil busca câmeras de segurança para esclarecer as circunstâncias do acidente que matou o músico Diego Sanches, de 42 anos, na zona sul de Porto Alegre. Agentes da Delegacia de Trânsito estiveram hoje na Avenida Venceslau Escobar, próximo ao Dr. Barcelos, no bairro Tristeza, à procura de imagens que possam ter registrado a colisão. Diego, conhecido como Branco, era pandeirista do grupo de pagode de Cara Nova e estava na carona de um Peugeot 208 que foi atingido na lateral por um Volkswagen Taos. Os dois motoristas tiveram ferimentos leves. O condutor do Peugeot Jô recusou o teste do bafômetro.
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1: Devido à jornada esportiva, a próxima edição será amanhã às 8 horas da manhã. Boa tarde.
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10: 13 horas e 4 minutos.
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12: Boa tarde a todos os ouvintes. Estamos abrindo nesse momento o programa informativo municipal. Informações da Prefeitura Municipal de Marcelino Ramos, hoje, quinta-feira, 3 de setembro.
11: Fique por dentro agora dos destaques da Secretaria Municipal de Agricultura e Meio Ambiente.
12: Muito bem, programa informativo municipal desta quinta-feira, comecinho aí do mês de setembro. E agora vamos receber aqui o secretário municipal do Meio Ambiente, o Clayton, que também responde pela Secretaria Municipal da Agricultura. Pois neste mês de setembro nós temos agendado mais uma vez o recolhimento daqueles itens inservíveis eletrônicos, né? Aqueles eletrônicos que não tem mais serventia em casa, né? Um motor queimado ou coisa assim. Então temos que fazer e dar destinação também a esse material para que ele não fique na natureza aí, né? Enfim, prejudicando a natureza. Clayton, como é que está o agendamento? Que dia que vamos ter, então, mais essa campanha do recolhimento do produto eletrônico inservível? Boa tarde, Clayton.
13: Boa tarde, Sandro. Boa tarde, os ouvintes. Isso, bem como você falou, né, Sandro? Todo ano a gente faz essa campanha, vamos dizer assim, de recolhimento, né? Então, agora no mês de setembro, no dia 14, não segunda-feira próxima, na outra segunda-feira, aqui na praça, a gente vai estar a partir das 8h30 da manhã. A gente entrou em contato com uma empresa de Erechim. Então, quem tiver os seus eletrônicos, traz até aqui na praça, a gente recolhe e essa empresa de Erechim dá o destino correto desses eletrônicos, Sandro. Então, são 10 de geladeira, motor, televisor, quando passado deu muita televisão, né? Televisores, computadores, esses tipos de eletrônicos. O que eu entrei em contato com a empresa ontem, infelizmente eles não levam fluorescente, lâmpadas, então a gente está com um problema aí que a gente não tem quem recolhe esse tipo de material, então a gente já avisa, né, quem vem trazer, que infelizmente lâmpadas eles não levam, mas os outros tipos de eletrônicos, desde geladeira, fogão, todos esses tipos de eletrônicos eles levam. Então, dia 14 às 8h30 na Praça Municipal aqui da nossa cidade.
12: Bom, vai ser feita uma parceria juntamente com o consórcio Itá neste dia também. O pessoal do consórcio Itá estará também na praça neste dia aí, também colaborando com essa, digamos, limpeza da natureza, né, Clayton?
13: Isso, Sandro. Então a gente entrou em contato com o consórcio Itá, que é um parceiro nosso, né? Então nesse mesmo dia, quem trouxer o seu eletrônico aqui até a praça, o pessoal do consórcio vai estar trazendo mudas para entregar gratuitamente para quem trazer o seu eletrônico, tiver algum lugar no lote. O pessoal do interior mesmo que venha trazer também, vai ser muda frutífica e mudas nativas. A gente entrou em contato com eles vão fazer essa parceria com nós. Então quem trouxer o seu eletrônico pode escolher ali 2, 3, 4 ou até 5 mudinhas para levar para a sua propriedade para fazer o plantio.
12: Se porventura, Clayton, alguma família não tenha como trazer, não tenha o transporte, tenha talvez bastante eletrônico, a prefeitura poderia... talvez buscar
13: isso. Isso, Sandro. Se for dentro da cidade, que for uma quantia grande, né? Essa empresa mesmo, a gente vai alguém junto com eles vão vir com caminhonetes e caminhão, né? Se for dentro da cidade e meio próximo, a gente consegue, se for uma quantia maior, a gente consegue dar um auxílio de buscar, bem tranquilo.
12: Repetindo, então, data e horário do dia da entrega aqui na praça, Clayton.
13: Isso, Sandro. Então, dia 14 desse mês de setembro, aqui na praça, a partir das 8h30 até as 16 horas. Às 16 horas a gente faz o encerramento, né? Porque eles também têm o destino de volta para Erechim, para dar o destino desse setor. Então, dia 14, recolhimento dos eletrônicos da praça, juntamente com o consórcio Itá, distribuindo mudas de árvores frutíferas e nativas.
12: Muito bem, uma pincelada rápida sobre o recolhimento do vasilhame de agrotóxicos. Isso. Tem alguma previsão?
13: Isso, a gente já está programando aí, porque o plantio agora sempre é em setembro, outubro, né? Então a gente deixa os agricultores fazer o plantio, que dá a quantia maior na embalagem, então a gente está programando, não temos a data ainda, mas mês de outubro também a gente vai fazer o recolhimento de embalagem de agrotóxicos.
11: Fique por dentro agora dos destaques da Secretaria Municipal de Educação.
12: Seguimos com o nosso programa informativo municipal desta quinta-feira. Estamos em realização da plena Semana da Pátria em Marcelino Ramos. A programação foi aberta na última terça-feira e nesta data, então, a programação alusiva à Semana da Pátria deste ano iniciou com as atividades, com hasteamento dos pavilhões em frente à Prefeitura Municipal e a apresentação também da banda municipal da Escola Rui Barbosa. As atividades prosseguem todos os dias, sempre às 8 horas da manhã, em frente à Prefeitura Municipal, quando serão reunidas autoridades, estudantes e a comunidade em momentos de reflexão e valorização dos símbolos nacionais. E essa programação vai culminar então com o feriado de 7 de setembro, que será na próxima segunda-feira, quando teremos a partir das 13 horas e 30 minutos o desfile cívico aqui na Rua Central de Marcelino Ramos. As informações são com a Secretária Municipal da Educação, Patrícia Patzlaff Guedes, que nos fala da programação da Semana da Pátria e do desfile.
8: Deixamos também o convite a todos para que participem de toda a Semana da Pátria, que se estende então de 1º a 7 de setembro, onde então no dia 7 teremos o encerramento com o nosso desfile cívico. As nossas homenagens então à Semana da Pátria, elas acontecem todos os dias às 8 horas da manhã, com o hasteamento das bandeiras em frente à Prefeitura Municipal e o arreamento às 16 horas e 45 minutos. E no dia 7 de setembro, então, a partir das 13 horas e 30 minutos,

0: Da Cívica. Em nome da Secretaria Municipal de Educação, da administração, deixamos o convite para que todos venham participar conosco deste momento tão especial que é a Semana da Paz.
1: Programa informativo municipal desta quinta-feira. Agora vamos conversar com o prefeito municipal Vanei Maffessoni, o prefeito Delfim, que está na capital Porto Alegre. E nos recebe aqui no programa através da via telefone, né? E nós temos o assunto principal, e o prefeito já está tratando disso também, na capital Porto Alegre, a questão da ponte de Suzana, que sucumbiu aí na segunda-feira da semana passada, prefeito. É, a gente estava na dependência, né, de receber a homologação por parte do Estado da situação de emergência localizada. Lembrando que o município de Marcelino Ramos não estava em situação de emergência, mas através aí, né, de um trabalho rápido da Defesa Civil, foi solicitado ao Estado, então, a homologação da situação de emergência localizada, ou seja, só para aquela área ali, né, de Suzana e arredores. Prefeito, como é que está a situação aí, né, da ponte de Suzana? Nos coloque quais as últimas informações e já estamos aí, né, com essa situação de emergência localizada, homologada, para que os trabalhos possam seguir. Prefeito, as últimas informações sobre a ponte de Suzana, prefeito.
2: É o assunto em pauta da nossa administração, temos muitos assuntos, mas o assunto em pauta aí durante toda a semana passada e essa semana que está se passando aí também, estamos encerrando o mês de agosto. Essas duas semanas aí a pauta é a ponte de Suzana, porque ela, além de causar um prejuízo muito grande para a comunidade de Suzana e aos arredores de Suzana, ela também causa um prejuízo para todos que passam por aí, enfim, quem vem de toda a região de Coronel Teixeira, da BR-153, enfim, a 491 estamos fazendo asfalto, então é um problema também, até colocar aí a situação difícil da 491, né, com obras de asfalto. Então essa ponte é extremamente importante e aconteceu na segunda-feira da semana passada. Eu estava em Porto Alegre, casualmente naquele dia. No outro dia já tive reunião lá com o governo do estado, o secretário Arthur Lemos lá, que é da Casa Civil, né, braço direito do governador. E aí já também com o capitão, com o coronel, que cuida da Defesa Civil, que logo já na terça-feira, na quarta-feira, dia 19, então já, então logo eu voltei na terça, e na quarta-feira já teve uma equipe aqui da Defesa Civil, que pôde ver de perto, né, o problema. Estivemos de um lado da ponte, daí depois demos a volta lá pela comunidade. Enfim, as comunidades que dão acesso a Santa Luz, as comunidades que dão acesso a, lá pela 491, que dá 15,1 quilômetros, marquei essa quilometragem até, para poder chegar ali na família Cefrim ali, e demonstrando toda a dificuldade que essa ponte nos causa, né, e causa para a nossa gente toda aí. Aí dali para frente, o que foi combinado é que nós tínhamos que fazer todos os laudos, enfim, para comprovar uma situação de emergência localizada. E aí eu quero aqui referendar aqui a todo o nosso time aí da prefeitura, que é um time muito bem empenhado para que aconteça, tá? E capitaneado aí pelo Renato. O Renato da Conceição, ele tem muito conhecimento, inclusive nós emprestamos ele, melhor dizer assim, quando deu aí a tragédia de Berechim, aí que deu aí a chuva de pedra, né? O capitão lá pediu que a gente liberasse ele, porque ele tem bastante conhecimento na Defesa Civil, e ele foi ajudar lá em Erechim, o pessoal lá, quando deu tudo aquele espelhamento, enfim, a chuva de pedra lá em Erechim. Também em outros locais aí, ele vem ajudando aí, numa cooperação também do município de Marcelino, que cede ele, né, para ele poder ajudar os outros municípios aí também, e ele tem muito conhecimento. E aí, também me referendo aqui também a todos os secretários aí, posso falar o nome de todos os secretários, porque cada um faz parte de alguma coisa, né? A saúde tem que provar qual o prejuízo que a saúde causa, que causa a ponte pela falta da ponte à saúde, o que prejudica a educação, o que prejudica a assistência social, o que prejudica a água.

0: agricultura, o fator econômico na agricultura, o que, que prejudica as obras, o secretário de obras, enfim, todas as secretarias, secretário de administração, enfim, todos aí se empenharam aí para fazer a documentação correta para que a gente conseguisse a homologação do Estado, o reconhecimento do Estado, o nosso decreto de emergência localizado, que foi feito no dia 19 de... 19 visita aqui, fizemos o decreto no dia 24 de agosto, depois de juntado tudo isso, na segunda-feira. Teve mais algumas correções aí que o Renato fez, e o time todo aí fez, toda a nossa equipe fez, e agora de manhã o Renato aí me passou a homologação por parte do Estado. Então, o governo do Estado, a Defesa Civil do Estado, homologou a nossa situação de emergência.
1: Que bom, que bom.
0: E era o passo mais importante e mais necessário para todo esse processo aí de nós ver essa ponte resolvida aí de novo. Então, o primeiro passo, eu volto a dizer aqui, o essencial, o que não podia falhar, era nós ter esse decreto de emergência reconhecido pelo governo do Estado. Eu vejo a homologação da situação de emergência, eu estou até lendo aqui a homologação em nível 2, que afetou o município de Marcelino, conforme o decreto de emergência de 24 de agosto. Então, qual é os passos? Temos agora o decreto de emergência reconhecido pelo Estado, que já está agora em Brasília, e que lá certamente deverá ser referendado também, porque uma vez quando passa pelo Estado, geralmente, pelo que se conhece, também a nível federal ele é reconhecido. E aí depois vem o terceiro passo, que a gente já está lidando com isso, com o nosso time de engenharia aí, todo mundo aí, para a gente já ter projeto e orçamento da ponte, para daí partir para solicitar o recurso via Defesa Civil, que daí ele é emergencial e é mais rápido, né? E aí, com o recurso, partir para a maneira legal de contratação de empresa que vai executar essa ponte. Então, é assim, correndo tudo, fazendo tudo da maneira ágil e rápida, certamente nós teremos aí uma solução num espaço curto de tempo. Tá? E a gente pode acompanhar pelo estado afora, que tem pontes que caíram lá em 24 que ainda não estão de pé. Algumas dificuldades tem. Nós vamos tentar fazer do possível. E tudo o que estiver ao nosso alcance, e que não estiver ao nosso alcance, nós vamos buscar o alcance de quem esteja, para que a gente consiga ver essa ponte logo de volta no lugar. Enfim, não vai ser ela, né? Vai ser outra, né? Mas enfim, uma ponte nova lá para atender a comunidade de Suzana e todos ao redor lá.
2: E assim a comunidade marcelinense ficou bem informada sobre as atividades da Prefeitura Municipal de Marcelino Ramos. O Poder Executivo está à sua disposição na Praça Padre Basso. Agradecemos sua audiência e até o nosso próximo encontro.
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4: 13 horas e 20 minutos.
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0: É, agora são 1:20. Boa tarde. Estamos chegando, quinta-feira, hoje dia 3 de setembro de 2026. Estamos chegando a partir de agora, né? Depois aí do programa informativo da Prefeitura de Marcelino. A gente chega para fazer companhia para vocês até às 14h30 com mais uma edição do programa Expresso Banda.
1: Apresentação, Jean Fabiano.
0: Quem também chega, manda um abraço, vai ficar conosco aí na parte técnica. Saúde a todos vocês, o nosso colega, o nosso amigo
2: Luiz Otávio.
0: Luiz Otávio tá aí, manda um abraço também.
2: Abraço.
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0: Vamos lá, vamos começando, trazendo aí a primeirinha, Banda Cosmo.

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1: 13 horas e 30 minutos.
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0: Vamos lá, 1:34, Hector, restaurante Lanchonete. 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Um abraço aí pras gurias. Devem estar organizando a cozinha lá essa hora, né? Estão sempre acompanhando aí a programação. 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Qualquer coisa, entre em contato pelo telefone, vai lá nas redes sociais, pessoal, tem os contatos para você também. 1:37, Banda Brilha Som.
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1: 13 horas e 44 minutos.
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Agora são 1h47. 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Tarde de quinta-feira, nós estamos aí, programa Expresso Bandas, trazendo aí San Marino.

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1: 13:52.
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0: hora, mais 56 minutinhos. 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Vamos lá, vamos em frente, né? Fechando a primeira parte, Rainha Musical.
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2: Emergência do Hospital de Clínicas de Porto Alegre amplia a restrição nos atendimentos até 9 horas da noite devido à superlotação. Número de desaparecidos com avalanche de lama no Nepal e na China sobe para mais de 5.600. Autoridades já confirmaram a morte de 1.280 pessoas. ChatGPT apresenta instabilidade neste começo de tarde. A empresa ainda não se manifestou. Sol com algumas nuvens em Porto Alegre, agora faz 27 graus. Uma frente fria que vem do Uruguai avança pelo estado entre a tarde e a noite e provoca pancadas de chuva na maioria das regiões. 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
4: Tem relato de acidente na BR-116 em Esteio, bastante congestionamento no sentido interior capital. Congestionamento também na RS-118 em Viamão. De acordo com o comando rodoviário da Brigada Militar, teve um capotamento no quilômetro 36 da rodovia. As vítimas já foram socorridas, mas o fluxo está em meia pista com pare e siga nesse ponto. Com informações do trânsito, Roxane Carvalho.
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2: Homem é morto a tiros em bar na zona norte de Porto Alegre.
5: Ele foi alvejado enquanto estava dentro de um bar na rua Capadócia, no bairro Rubem Berta. Os autores dos disparos, também homens, estavam dentro de um veículo quando atiraram. Os suspeitos fugiram após o crime. O caso ocorreu por volta do meio-dia e 40 de hoje. A Polícia Civil ainda está no local. A vítima ainda não foi identificada. Até o momento, ninguém foi preso e não há maiores detalhes. Da redação, Isabela Daut.
2: O governo do Reino Unido anunciou hoje a intenção de investir o equivalente a 2 bilhões e 700 milhões de reais no Fundo Florestas Tropicais para Sempre. O mecanismo foi lançado na COP30 para financiar a conservação de áreas verdes pelo mundo. O aporte será feito por meio de empréstimo e ainda depende de trâmites burocráticos no governo britânico. O fundo é uma iniciativa do governo brasileiro e busca recompensar financeiramente países que possuem e conservam florestas no próprio território. A iniciativa combina recursos públicos e privados e prevê que os rendimentos obtidos sejam distribuídos entre investidores e países beneficiados. 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Notícia na hora certa, volta na Rede Gaúcha às 3 horas. Da redação, Felipe Baques.
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8: 14 horas e 4 minutos.
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15: Estamos aí, 2 horas agora com 7 minutos, é o nosso programa Expresso Bandas. Obrigado aí pela audiência, né? Segunda parte, Luiz Otávio tá aí, a gente vai até as 14h30. Vamos trazendo Sétimo Sentido.
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1: 14 horas e 16 minutos.
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2: Criança combina com bala, pirulito, chocolate. Mas tem outra coisa que precisa estar presente na infância: o cuidado. Os hábitos com a higiene bucal têm que começar cedo. Os pequenos devem escovar os dentes após as refeições e depois de comer doces. E criança também deve usar o fio dental. Cuidar do seu sorriso é cuidar da sua saúde.
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0: 2:20, estamos aí fechando o nosso programa de hoje. Daqui a pouco chega o Luiz Otávio para fazer companhia para vocês. Uma ótima tarde de quinta-feira. Cuidem-se e fiquem com as últimas de hoje. Tchau, tchau.
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1: 14 horas e 32 minutos.
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3: Fala, minha gente, muito boa tarde. Sejam todos bem-vindos à nossa 100.3 de Marcelino Ramos. 14 horas, agora 32 minutos. E a gente começa a partir de agora o nosso overdose. É, a partir de agora a tua dose máxima das mais tocadas. Comigo, Luiz Otávio, por aqui hoje só com meia garganta, mas eu prometo trazer a melhor playlist do teu rádio, tá bom? Você pode participar junto com a gente no 549-8117-9296. Liga, pede a tua música aqui que ela com certeza toca nessa tarde maravilhosa de quinta-feira. Bora começar todas com sucesso internacional. Shawn Mendes abre todas a nossa quinta.

0: 14 horas, agora 38 minutinhos. E a gente tá só começando a nossa edição de quinta-feira aqui do Overdose. Como é bom ter você aí na sintonia, você que tá plugadinho naquele rádio tradicional, nosso canal 100.3. Pra você, quem sabe, que é mais moderninho, né? Tá acompanhando a gente através do nosso site, através dos players online aí. Muito obrigado pela tua companhia, seja em qualquer lugar desse mundão afora que você tá acompanhando o nosso Overdose. Valeu demais desde já pela tua sintonia, tá bom? 27 graus a temperatura aqui na Praça Padre Basso, no centro da cidade, tarde quente de quinta-feira, né, minha gente? Pois é, solzinho brilhando, temos uma pequena probabilidade de chuva amanhã, sexta-feira, e aí o tempo deve mudar na questão temperatura, né? É, sábado e domingo a gente deve ter temperaturas na casa dos 7 e 4 graus, minha gente? Pois é, né? Um dia 27 graus, no outro 4 graus, e assim vambora, né? Esse é o inverno no Rio Grande do Sul, mas a gente tá por aqui pra te fazer companhia até as 16 horas e 30 minutos, inclusive mandar um abraço para as empresas parceiras, as empresas que estão aí no patrocínio aqui da nossa edição de quinta-feira, né? 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
0: Agora nessa regravação do Calcinha Preta, que regravaram Human Nature de Michael Jackson, com a participação do Rodrigo Teaser, o nosso Michael Jackson brasileiro. Bora, Calcinha Preta, bom demais!

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1: 14 horas e 46 minutos.
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8: Seguimos com o nosso Overdose, tarde de quinta-feira, oferecimento também de Hector Restaurante Lanchonete, o lugar certo para transformar qualquer encontro em um momento especial. 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
8: Dez minutinhos nos separando da virada de hora e agora tem Guilherme Santiago.

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1: 2:57, Overdose tem sequência por aqui, oferecimento do Instituto de Olhos Santa Luzia de Erechim, que é para você que busca os melhores cuidados, as melhores tecnologias para os seus olhos. 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
1: Bora lá, minha gente, fechar rapidinho essa primeira parte do Overdose com João Bosco e Vinícius. Daqui a pouquinho eu tô de volta.

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2: 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Notícia na hora certa, 3 horas 1 minuto. Emergência do Hospital de Clínicas de Porto Alegre amplia a restrição nos atendimentos até às 9 horas da noite de hoje, devido à superlotação. Estado tem aumento de 50% nos casos de pornografia e divulgação de imagens de violência sexual contra crianças e adolescentes em 7 meses deste ano. Dólar em baixa é vendido comercialmente a R$ 5,10. O céu é parcialmente nublado em Porto Alegre, agora faz 27 graus. A chuva retorna no final da tarde de hoje em pontos do Rio Grande do Sul. 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
4: Atenção para caminhão estragado na faixa da direita da BR-116 em Canoas, bem ao lado da estação Niterói, no sentido interior capital. O motorista está precisando reduzir a velocidade ao passar por ali. Em Porto Alegre, tem bloqueio na Avenida Edivaldo Pereira Paiva, perto da Avenida Ipiranga, para uma inspeção do Exército para o desfile cívico de 7 de setembro. O bloqueio vai durar cerca de 2 horas no sentido centro-bairro. Com informações do trânsito, Roxane Carvalho.
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2: Prefeitura lança plataforma para consulta do histórico de saúde de pacientes na rede de Porto Alegre.
5: O Prontuário Cidadão já está disponível para a população consultar o registro de consultas, atendimentos, vacinas e exames realizados na rede pública pelo SUS aqui na capital. A plataforma pode ser acessada pela internet no site prontuario.prosempa.com.br com login pelo gov.br. As informações são reunidas a partir do CPF de cada paciente e também poderão ser consultadas pelos profissionais de saúde durante os atendimentos. O objetivo é aumentar a transparência do histórico, permitindo que equipes de saúde acessem o prontuário, evitando, por exemplo, novos pedidos de exames. De Porto Alegre, Gabriela Plentes.
2: 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Notícia na hora certa. Volta na Rede Gaúcha às 4 horas. Da redação, Ramon Nunes.
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7: 15 horas e 5 minutos.
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17: 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E a gente segue ao vivo contigo, é tarde de quinta-feira, oferecimento também da Petiscaria Café das Termas. 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
17: Pois bem, estamos de volta, hein? 15 horas agora, 10 minutinhos. Muito obrigado pela tua companhia. Mais uma tarde de quinta-feira que a gente se faz companhia. Primeira quinta-feira desse mês de setembro, né? Então bora aproveitar cada momento desse mês maravilhoso. E claro, com música fica ainda melhor, né? Então a trilha sonora perfeita para tua tarde a gente faz por aqui. Claro, você pode participar também

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0: Tá aí, Adele na programação com o Send My Love. Agora são 15 horas 17 minutos. Bora pro nosso Dose Paparazzi de hoje.
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0: Dose Paparazzi no ar pra trazer o assunto mais comentado da internet aqui pro rádio, minha gente. Hoje vamos falar sobre Neymar Júnior e Bruna Biancardi. Eles que estão esperando mais uma menina, né? E agora o nome da nova herdeira foi revelado e de uma maneira bastante discreta até, né? A descoberta aconteceu depois que Neymar compartilhou um desenho feito pela família para apoiá-lo após uma nova lesão, né? No recado aparecia a mensagem: "Não fique triste, estamos sempre com você", assinada por Mamãe, Mavi, Mel e Maria, entregando o nome escolhido para bebê, né? Então a pequena aí vai se chamar Maria. O casal anunciou a nova gravidez em junho, antes da Copa do Mundo, e já havia revelado que esperava outra menina. O nome mantém uma tradição na família de Bruna e Neymar, né? Já que as filhas do casal se chamam Mavi e Mel, né? Todos iniciados com a letra M. Com a chegada de Maria, Neymar será pai de 5 filhos. Além de Mavi e da Mel, com Bruna Biancardi, o jogador também é pai de Davi Luca, de 15 anos, com a Carol Dantas, e a Helena, de 2 anos, com Amanda Kimberly. Então tá aí, divulgado de uma forma bem discreta, né? O nome da nova filhota aí de Neymar e Bruna Biancardi vai se chamar Maria. Tá bom, minha gente? O assunto mais comentado da internet você conferiu aqui no nosso Dose Paparazzi de hoje, que volta amanhã, sexta-feira, na programação.
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4: 15 horas e 20 minutos.
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0: E a gente segue ao vivo contigo, 15 horas 21 minutos. 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

minha gente, 15 horas agora, 28 minutinhos. A gente tá ao vivo contigo, é tarde de quinta-feira, 3 de setembro de 2026. Seja bem-vindo mais um setembro em nossas vidas, né, minha gente? É um mês todo especial. Toda a programação da 91ª Romaria de Nossa Senhora da Salete chegando também, né? Ontem, inclusive, a Raquel te fez companhia aqui no Overdose, né? Eu e o Jean tava lá no santuário preparando tudo, instalando as câmeras pra gente transmitir mais uma vez a história, né, minha gente? Até postei lá no meu Instagram um videozinho falando sobre um pequeno teaser, falando sobre a transmissão de mais uma Romaria, né? E a gente, claro, vai transmitir todas as emoções para você. Mas agora quero falar também deste evento tradicional de todo setembro, que é o Café Colonial das Senhoras da UASE aqui de Marcelino Ramos, né? Inclusive, mandar um beijo, um abraço por especial para todas as meninas lá do Café Colonial, pessoal que já tá lá trabalhando, né? Ontem a gente desceu do santuário, passou por lá, já tinha aquele cheirinho de comida sendo preparada. Uma delícia, minha gente. O meu ingresso eu garanti. Mas tem uma triste notícia para você que não garantiu o teu ingresso pro Café Colonial da UASE. Minha gente, ingressos esgotados, tá bom? É o recadinho que a gente tinha para você aí do Café Colonial, né? Quem adquiriu o ingresso, tá garantido. Ah, então sabadão, 5 de setembro, a partir das 19h30, no Centro de Eventos da Comunidade Evangélica, tá bom? Neste ano, não vai ser no pavilhão da Comunidade Evangélica, vai ser naquele espaço que tem acima do pavilhão, tá bom? Devido às reformas que estão acontecendo lá no pavilhão, então vai ser lá no Centro de Eventos da Comunidade Evangélica. Até por isso que os ingressos eram um pouquinho mais limitados neste ano de 2026, tá bom, minha gente? Então tá aí, né? 98 anos da UASE, um delicioso café colonial. Pra quem já foi os outros anos, sabe da qualidade deste evento, né? Um evento super tradicional já aqui em Marcelino. Então tá aí, tradicional café colonial da UASE de Marcelino Ramos. Tá chegando o próximo sábado, mas a triste notícia é de que não tem mais ingressos à venda. Pra você, uma dica, hein? Pra você que não adquiriu o teu ingresso aí pro café colonial da UASE, calma, tem mais uma chance, tá bom? A gente tá sorteando ingresso pro Café Colonial da UASE, tá bom? Próximo sábado a gente vai realizar o sorteio pela manhã durante o programa Espaço Aberto, então se você ainda não participou, tá lá o post no Facebook da Radinha, no Instagram da Radinha, no WhatsApp também você pode participar, mandar o teu nome completo que você vai estar concorrendo para um ingresso aí deste tradicional e delicioso Café Colonial da UASE, tá bom? Então um abraço para todas as mulheres que estão lá trabalhando na cozinha lá da comunidade evangélica, preparando tudo para esse tradicional Café Colonial, que é uma delícia, minha gente, meu ingresso tá garantido. Também mandar um abraço todo especial pro pessoal lá de Piratuba, Santa Catarina, essa galera que tá lá trabalhando sempre com rádio, com aplicativo aqui na programação da 100.3, né? Mandar um alô aí, um abraço especial lá pro meu amigo Leonardo da Silva Costa. Por lá tá também a Fran, a Julie, né? Toda a galera aí da prefeitura lá de Piratuba, pessoal da Secretaria de Turismo, um forte abraço pra vocês, bom trabalho. Obrigado pela companhia e pela parceria, né? Inclusive, eu nem sei se eu posso divulgar isso ainda, mas Leonardo já passou por lá o line-up completo do fechamento de 2026 lá de Piratuba. O pessoal já tá com todas as bandas aí contratadas, confirmadas para mais um Réveillon especial. Ó, entre as atrações vai ter Mesclou, Fernando e Sorocaba, Banda Rosas, Enigma do Samba, Hugo e Thiago, DC Project Live. Enfim, minha gente, vai ser uma super virada de ano aí em Piratuba, Santa Catarina, né? Alô, toda a gurizada aí da Secretaria de Turismo, forte abraço para vocês, obrigado pela parceria e pela companhia aqui na programação da 100.3. Bora com eles, que estarão no dia 30 de dezembro em Piratuba, Fernando e Sorocaba.

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1: 15 horas e 37 minutos.
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16: Pois é, minha gente, 15 horas 42 minutinhos atrasadíssimos, né? Eu sei, propaganda eleitoral gratuita é assim, né? Mas enfim, a gente tem que trazer esse quadro porque eu gosto de trazer ele na programação, gosto de curtir os sucessos do passado. Se fez sentido pra você, a gente toca e recorda aqui na programação no Overdose de Nostalgia. E hoje a nostalgia é A New Day Has Come, com ela, essa potência vocal chamada Celine Dion. Essa música foi lançada em 2002, a música marcou um retorno da cantora depois de uma pausa na carreira e ganhou um significado ainda mais especial após ela se tornar mãe. A letra fala sobre renascimento e esperança depois de um período difícil. A ideia de que um novo dia chegou, né, como diz o título da música, representa aquele momento em que a escuridão começa a passar e alguma coisa ou alguém devolve a vontade de acreditar e seguir em frente. Já passou por isso na vida, né, minha gente? Com certeza essa música é pra ti. Bom, tecnicamente, a faixa ela mistura pop, elementos eletrônicos suaves, crescendo aos poucos até destacar toda a potência vocal da Celine, né? Essa música virou uma linda mensagem sobre recomeços e sobre perceber que, às vezes, um novo capítulo pode mudar completamente a nossa história. Então, bora curtir juntos ela, Celine Dion, maravilhosa, com A New Day Has Come.

0: Que maravilhosa essa música que a gente recordou, hein, minha gente? A New Day Has Come com Celine Dion. Agora são 15 horas 47 minutos.
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0: Bora lá, já tá na hora também do nosso Dose Tech, já estamos atrasados também pro nosso Dose Tech, né? Vamos lá, minha gente, falar um pouquinho sobre o mundo da tecnologia. Sabe quando você começa a responder alguém lá no WhatsApp e troca de aplicativo e depois simplesmente você esquece de enviar mensagem? Pois então, o WhatsApp tá testando uma função justamente para evitar isso. Mas daí também não vai ter a desculpa mais, né, minha gente? A novidade, ela vai identificar quando você começa a escrever, sai da conversa e deixa aquele texto salvo como rascunho. Se você não voltar ao chat, depois de aproximadamente 1 ou 2 minutos, o celular pode enviar uma notificação avisando que existe uma mensagem pela metade. O alerta mostra que há um rascunho e identifica o contato que está esse rascunho também. Ao tocar na notificação, você volta diretamente para aquela conversa para terminar ou então enviar a mensagem, né? O WhatsApp ele já identifica rascunhos dentro da lista de conversas, mas esse aviso só aparece quando você abre o aplicativo em si, né? A diferença agora é que essa notificação pode chegar mesmo enquanto você está usando outro aplicativo no seu smartphone. Por enquanto, o recurso está sendo testado em um grupo limitado de usuários para a versão beta do WhatsApp para Android. Ainda não há previsão de lançamento para todos, nem a confirmação da novidade também é se vai realmente chegar ou não, mas se já está em fase de teste, a gente acredita que sim, que nas próximas atualizações aí o WhatsApp já traga também essa novidade, né? Então, se você começou a digitar uma mensagem para alguém, saiu do aplicativo, mudou de aplicativo, 1 ou 2 minutos depois o WhatsApp vai te enviar uma notificação dizendo ó, tem essa mensagem aqui que você não enviou, quer enviar agora, quer editar ela, e aí você clica na notificação, vai abrir diretamente a conversa que tem aquele rascunho salvo. Tá bom, minha gente? Tá aí, então. Esse foi o nosso Dose Tech de hoje, que volta amanhã na programação.
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1: 15 horas e 51 minutos.
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15h54, bora misturar, ou melhor, continuar na mesma sequência de flashback, minha gente. Mas te prepara, porque essa daqui é um sertanejão lá do passado, que com certeza você já tá recordando agora, né? Pois é, Leandro e Leonardo vão cantar pra gente agora o sucesso Índia. Bora viajar no tempo comigo? Aumenta o volume e curte. Esse é o nosso Overdose, misturando todas por aqui.

o mix é diferente, hein? Leandro e Leonardo, Índia. E a gente vai misturar agora o sucesso lá internacional, minha gente. Ellie Goulding com Burn, pra fechar essa segunda parte do nosso Overdose. É, aqui a gente não tem medo de misturar sucesso, tá bom? Daqui a pouquinho, notícias na hora certa, virada de hora, e na volta tem mais Overdose pra você.

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2: Estação Anchieta da Transurb terá extensão de horário de funcionamento caso o Grenal de hoje na Arena vá para os pênaltis. Local ficará aberto para embarque uma hora após o fim da partida, caso vá para a prorrogação. Identificado idoso morto a tiros no bairro Santa Rosa de Lima, em Porto Alegre. Edson Luiz Carvalho Dias tinha 61 anos e foi baleado na rua. Prefeitura lança plataforma para consulta de histórico de saúde de pacientes na rede pública de Porto Alegre. O céu é parcialmente nublado agora na capital gaúcha. A temperatura é de 27 graus. A previsão é da volta da instabilidade ainda neste final de tarde em pontos do estado. 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
4: Tem acidente em atendimento na Avenida IP, próximo da rótula com a Saturnino de Brito. Na Carlos Gomes, no sentido de quem está indo para a Zona Norte, quase na esquina com a Plínio Brasil Milano, também há ocorrência em atendimento. O trânsito é bastante lento nesse ponto. Também tem acidente na RSC 472, em Tenente Portela, envolvendo um caminhão e uma moto. Foi no quilômetro 58. A rodovia está parcialmente bloqueada. Com informações do trânsito, Roxane Carvalho.
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2: Bombeiros realizam buscas por jovem desaparecido em São José do Norte.
5: Kevin Xavier de Souza, de 22 anos, está sendo procurado nesta tarde em São José do Norte. O Corpo de Bombeiros concentra as buscas na Lagoa dos Patos, onde, segundo a guarnição, ele foi visto por um popular pela última vez na noite de segunda-feira. Segundo a Polícia Civil, o desaparecimento foi registrado pela mãe do jovem. O último local confirmado em que Kevin foi visto foi o mercado onde trabalhava, às 8h30 da noite do dia 31. Desde então, não há mais informações sobre sua localização. De Rio Grande, Laura Cosme.
2: Coleta de DNA para busca de desaparecidos diminui no estado.
6: O Instituto Geral de Perícias do Rio Grande do Sul divulgou hoje o resultado da mobilização nacional de coleta de DNA de familiares de pessoas desaparecidas. Durante os 4 dias de mutirão, foram reunidas 45 amostras em 26 pontos de coleta. O número diminuiu em comparação aos anos anteriores. Em 2021, foram 191 coletas, em 2024, 90 e em 2025, 56. Conforme o IGP, essa queda era esperada. O recolhimento de DNA de familiares de desaparecidos passou a fazer parte da rotina de encaminhamento nas delegacias quando confirmado um desaparecimento. Da redação, Maria Fernanda Freire.
2: 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Notícia na hora certa, volta na Rede Gaúcha, 1h da madrugada. Da redação, Ramon Nunes.
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0: 16 horas e 5 minutos.
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0: 16 horas, 5 minutinhos e a gente segue contigo. Tarde maravilhosa de quinta-feira pra você e minha gente. 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Valeu demais pela parceria. 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
2: 16 horas, agora 8 minutos, é a nossa tarde de quinta-feira pra você e com você até as 4h30, hein? Estamos de volta, terceira e última parte do Overdose, começando aqui na programação da 100.3. E pra começar essa parte, quero mandar um abraço todo especial lá pra Mari, pra Xé, né? Tô mateando aí nessa tarde de quinta-feira e na companhia aqui da 100.3, Mari, Xé, forte abraço pra vocês, obrigada demais pela companhia. A Mari pediu sucesso de bandas aqui na nossa programação e lá do passado, então bora, corpo e alma, chega por aqui.

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0: Tá aí, Pedro e Benício na programação e a lembrança boa, 16 e 17, bora pro Top Music de hoje.
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0: Pois é, essa música já tem alguns aninhos de lançamento, mas voltou pro topo das paradas, Dua Lipa, Training Season, e a gente curte agora na programação.

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1: 16:21.
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10: Minha gente, e assim chegamos ao final da nossa edição de quinta-feira do Overdose. Agradecendo demais a tua companhia, a tua parceria em mais uma tarde, prometendo voltar amanhã com aquela playlist especial para tua sexta-feira. O teu sextou tem hora marcada, hein? 14:30. A gente se encontra novamente aqui na 100.3. Daqui a pouquinho, Território Sertanejo com a Raquel para fechar todas na tua tarde de quinta-feira. Eu deixo vocês hoje com o sucesso de Alexandre Pires e depois tem Chainsmokers com Coldplay. Até amanhã, se cuidem, tchau, tchau.

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1: 16:32.
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Olá, muito boa tarde para você aqui de Marcelino Ramos, para você da nossa região que está acompanhando a Rádio Salete FM 100.3. Estamos chegando a partir de agora com mais uma edição do Território Sertanejo, o seu programa de todo final de tarde, 16 horas e 32 minutos, tarde de quinta-feira, 3 de setembro de 2026, com sol, calor, 27 graus é a temperatura neste momento. A partir de agora, a gente chega para te acompanhar por aqui, deixando o teu final de tarde recheado de muito sucesso da música sertaneja. Por aqui a gente vai curtindo os lançamentos, vamos recordando aquelas músicas que marcaram época até as 17h50. Um excelente final de tarde para você que ouve a gente no trabalho, você que está por casa, quem nos leva na carona também. Muito obrigada pela tua sintonia. Quem também chega junto comigo na parte técnica, seleção musical, é o meu colega, meu amigo Ebenezer, que deixa a todos o seu boa tarde. 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Vamos começando a nossa edição de hoje com Simone Mendes. Boa tarde.

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1: E estamos por aqui te fazendo companhia neste final de tarde de quinta-feira com a penúltima edição da semana do Território Sertanejo. 20 minutos faltando para as 5 horas da tarde. Ouvimos aí sucesso com Traia Véia e Gustavo Lima na nossa programação. 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Vamos ouvindo mais música, chegando o sucesso por aqui com Henrique Diego. Música.

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1: Que música boa!
0: Matheus,
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3: 16 horas e 47 minutos.
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1: Estamos fazendo companhia neste final de tarde com o Território Sertanejo. 9 minutos nos separam das 5 horas. Lembrando que na virada de hora você acompanha as notícias na hora certa para se manter bem informado durante a nossa programação. 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Vamos ouvindo mais música? Chegando por aqui, Bruno e Marrone,

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3: 17 horas e 2 minutos.
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Se passaram 9 minutos às 5 horas da tarde e nós estamos por aqui com o Território Sertanejo, começando mais uma parte do programa, nossa edição desta quinta-feira, 3 de setembro. Vamos até às 5h50 te fazendo companhia com muito sucesso, daqui a pouquinho trazendo o nosso clássico sertanejo por aqui. O Ebenezer continua na parte técnica, seleção musical. Vamos abrindo aí a segunda parte do nosso programa de hoje com João Bosco e Gabriel. Boa tarde.

Vamos falando de clássico sertanejo, hoje recordando O Beijo do Adeus, um dos grandes clássicos de João Mineiro e Marciano. Canção composta por Marciano e Darcy Rossi, traz uma história de despedida, saudade e sofrimento, contada de uma maneira profunda e emocionante. A música retrata um momento doloroso de um homem que precisa voltar à casa da pessoa amada para buscar seus pertences depois do fim do relacionamento. Mesmo sabendo que aquele encontro pode ser difícil, ele ainda carrega a esperança de receber um último gesto de carinho, um beijo de despedida, como lembrança daquele amor antes de seguir definitivamente o seu caminho. Com uma interpretação marcada pela emoção e pela característica voz de João Mineiro e Marciano, O Beijo do Adeus representa perfeitamente o chamado sertanejo romântico de raiz, aquele que transforma histórias de separação e sofrimento em canções capazes de tocar profundamente o coração, um verdadeiro clássico para recordar aqui no território sertanejo.

0: a hora certa.
1: 17:20.
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Um ótimo final de tarde para você que acompanha aí o Território Sertanejo desde o comecinho do programa. Para você que, quem sabe, nos ouve a partir de agora, nós seguimos por aqui com a nossa penúltima edição da semana, tarde de quinta-feira. Vamos até às 5h50 te fazendo companhia. 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Mais música chegando por aqui com Zé de Camargo e Luciano.

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1: 17:33.
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Já se passaram 36 minutos das 5 horas da tarde. Nós seguimos por aqui com o Território Sertanejo. 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Seguimos com mais música. Para você agora, Fernando e Sorocaba.

0: Santos.
1: Estamos chegando ao final da nossa edição de hoje. Quero te agradecer pela tua sintonia. Amanhã voltamos às 16h30 com o último programa da semana. Nós vamos fechando o território de hoje com o sucesso de Gino e Geno. E na sequência, Lourenço e Lorival. Tchau, tchau. Aquele abraço.
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1: 17:53.
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3: Maria, mãe do silêncio e da humanidade, que vive perdida no mar sem fim do Senhor. Sem ti, tudo ficou parado. O tempo, o espaço, a palavra, a música, o silêncio e a mulher. Tu assumiste tudo. Jamais se viu na face da terra uma figura de tamanha doçura, candura e inefável encanto. Por este motivo, ao cair da tarde, os sinos repicam e as crianças, jovens e adultos de todas as raças reúnem-se e, com um olhar voltado para o infinito, rendem uma homenagem, uma prece a Maria.
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0: Conheceu a Maria e ela concebeu do Espírito Santo. Eis aqui a serva do Senhor. Faça-se em mim segundo a vossa palavra. E o Verbo se fez carne e habitou entre nós. Ave Maria, cheia de graça, o Senhor é convosco. Bendita sois vós entre as mulheres, e bendito é o fruto do vosso ventre, Jesus. Santa Maria, Mãe de Deus, rogai por nós, pecadores, agora e na hora de nossa morte. Amém. Rogai por nós, Santa Mãe de Deus, para que sejamos dignos das promessas de Cristo. Hoje, quinta-feira, dia dedicado à Nossa Senhora da Rosa Mística e à Sagrada Eucaristia. Unindo-nos a todas as missas, celebrações, adoração e bênção do Santíssimo que estão acontecendo agora em muitas igrejas. Maria Santíssima está presente ao redor do altar em cada missa. Coloquemos no altar de Nossa Senhora nossos pedidos, nossas intenções, para que ela leve até Jesus nossos pedidos. E rezemos uma dezena do terço pelas vocações. Pai nosso que estais no céu, santificado seja o vosso nome. Venha a nós o vosso reino, seja feita a vossa vontade, assim na terra como no céu. O pão nosso de cada dia nos dai hoje, perdoai as nossas ofensas, assim como nós perdoamos a quem nos tem ofendido, e não nos deixeis cair em tentação, mas livrai-nos do mal. Amém. Ave Maria, cheia de graça, o Senhor é convosco. Bendita sois vós entre as mulheres, e bendito é o fruto do vosso ventre, Jesus. Santa Maria, Mãe de Deus, rogai por nós, pecadores, agora e na hora de nossa morte. Amém. Ave Maria, cheia de graça, o Senhor é convosco. Bendita sois vós entre as mulheres, e bendito é o fruto do vosso ventre, Jesus. Santa Maria, Mãe de Deus, rogai por nós, pecadores, agora e na hora de nossa morte. Amém. Ave Maria, cheia de graça, o Senhor é convosco. Bendita sois vós entre as mulheres, e bendito é o fruto do vosso ventre, Jesus. Santa Maria, Mãe de Deus, rogai por nós, pecadores, agora e na hora de nossa morte. Amém. Ave Maria, cheia de graça, o Senhor é convosco. Bendita sois vós entre as mulheres, e bendito é o fruto do vosso ventre, Jesus. Santa Maria, Mãe de Deus, rogai por nós, pecadores, agora e na hora de nossa morte. Amém. Ave Maria, cheia de graça, o Senhor é convosco. Bendita sois vós entre as mulheres, e bendito é o fruto do vosso ventre, Jesus. Santa Maria, Mãe de Deus, rogai por nós, pecadores, agora e na hora de nossa morte. Amém. Ave Maria, cheia de graça, o Senhor é convosco. Bendita sois vós entre as mulheres, e bendito é o fruto do vosso ventre, Jesus. Santa Maria, Mãe de Deus, rogai por nós, pecadores, agora e na hora de nossa morte. Amém. Ave Maria, cheia de graça, o Senhor é convosco. Bendita sois vós entre as mulheres, e bendito é o fruto do vosso ventre, Jesus. Santa Maria, Mãe de Deus, rogai por nós, pecadores, agora e na hora de nossa morte. Amém. Ave Maria, cheia de graça, o Senhor é convosco. Bendita sois vós entre as mulheres, e bendito é o fruto do vosso ventre, Jesus. Santa Maria, Mãe de Deus, rogai por nós, pecadores, agora e na hora de nossa morte. Amém. Ave Maria, cheia de graça, o Senhor é convosco. Bendita sois vós entre as mulheres, e bendito é o fruto do vosso ventre, Jesus. Santa Maria, Mãe de Deus, rogai por nós, pecadores, agora e na hora de nossa morte. Amém. Ave Maria, cheia de graça, o Senhor é convosco. Bendita sois vós entre as mulheres, e bendito é o fruto do vosso ventre, Jesus. Santa Maria, Mãe de Deus, rogai por nós, pecadores, agora e na hora de nossa morte. Amém. Glória ao Pai, ao Filho e ao Espírito Santo, como era no princípio, agora e sempre. Amém. Salve, Rainha, Mãe de Misericórdia, vida, doçura e esperança nossa, salve. A vós bradamos os degredados filhos de Eva. A vós suspiramos gemendo e chorando neste vale de lágrimas. Eia, pois, advogada nossa, esses vossos olhos misericordiosos a nós volvei. e depois deste desterro, mostrai-nos, Jesus, bendito fruto do vosso ventre. Ó clemente, ó piedosa, ó doce sempre Virgem Maria. Rogai por nós, Santa Mãe de Deus, para que sejamos dignos das promessas de Cristo. Oração pelas vocações. Jesus, Divino Mestre, que chamastes os apóstolos a vos seguirem, continuai a passar pelos nossos caminhos, pelas nossas escolas, pelas nossas famílias e continuai a repetir o convite a muitos dos nossos jovens. Dai coragem às pessoas convidadas, dai força para que vocês sejam fiéis, como apóstolos leigos, como sacerdotes, como religiosos e religiosas, para o bem do povo de Deus e de toda a humanidade. Amém. Oração. Deus Pai de infinita misericórdia, ouvi nossas preces, nossas súplicas e atendei-nos pela intercessão de Maria Santíssima, Nossa Senhora da Rosa Mística. E abençoe-nos, ó Deus Todo-Poderoso, em nome do Pai, do Filho e do Espírito Santo. Amém. Uma boa tarde a todos.
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1: Sat.
2: No nosso chat, ao vivo também, no 996995218, Bertoncello.
3: E botando like, chegando a 50 mil inscritos no canal arroba Gaúcha Esportes. Marcelo Pires, de Portugal, cidade do Porto, Inter 2, Grêmio 1. Ouvindo a Gaúcha de St. Louis, nos Estados Unidos. Dali Grêmio, abraços à família em Bento Gonçalves. É o Vini Francio. Tô só pela vitória do Grêmio, Altamiro Machado em Canela, Wesley Penido de Nova York, Grêmio 3-1, Otávio Lazzarini, Watford na Inglaterra, Dali Inter 2-0, na audiência direto de Genebra, Felipe, Lucas e Ludi acompanhando o pré-jornada. Gold Coast é Inter na Austrália, Armindo Júnior 2-1 Colorado, abraço e bom trabalho. Ricardo Matos de Punta Cana, Dali Grêmio, Las Vegas é Inter 2-1, Roberto Soltes manda mensagem, o arroba Juliano Belk, fala Bertoncello, Juliano Cruz e Tamires aqui em Vancouver, pra mim Inter 2-0, pra ela Grêmio 1-0, abraço meu velho, abraço a todos. Pessoal participando em peso aqui na interatividade do pré-jornada, Lucianinho.
2: É isso, e o nosso drone chegando, aproximando ali da arena, trazendo a imagem, o ambiente, começa a circulação na esplanada, portões vão abrir, já abriram, 6:02 da tarde, pré-jornada contando tudo com imagens para ti que tá ligado, seja no trânsito, vindo para a arena, seja em casa acompanhando a nossa live, tu não perde nada, é o bastidor, saímos das concentrações de Grêmio e Inter, com os ônibus partindo, vindo para cá, em seguida vai ter a chegada com o registro, com o Gabardo, com o Rodrigo, com o Jason, as torcidas, por enquanto a Nani e o Finkler estão a caminho aqui, enfim, o trânsito deve estar um caos para chegar aqui na arena e claro, o Picão e a Keck já estão circulando aqui no entorno, o CCD e o Vaguinha já estão juntos também, com o Maurício Saraiva, o time sendo escalado, montado no ar aqui no pré-jornada. E eu quero fazer o seguinte, 6:02, acho que eu vou chamar um intervalo. E daí a gente faz o seguinte, intervalo, e daí, Cecília, a gente vai mergulhar aqui, ó, em Gaúcha Esportes, na interatividade. Mas antes eu falei do trânsito, ó, chama a Roxane Carvalho aí, CCD.
4: Roxane Carvalho é contigo.
5: Oi, CCD, só para corroborar o que vocês falaram, o trânsito de fato está um caos. A gente está circulando nesse momento na Avenida Loureiro da Silva e aqui está praticamente parado. Todos os acessos ao centro de Porto Alegre e os acessos em direção à Arena do Grêmio muito congestionados. O motorista está enfrentando muita lentidão. Tem trânsito parado aqui na Loureiro, na João Pessoa, na Oswaldo Aranha também. A Siqueira Campos é um dos pontos mais críticos para acessar a área do centro de Porto Alegre. Castelo Branco também na saída da capital, bastante congestionada. E a gente destaca também a situação da BR-448. Tem mais de 5 quilômetros de lentidão. Para quem está vindo em direção a Porto Alegre, a Polícia Rodoviária Federal não apontou nenhuma ocorrência em atendimento, então é só a movimentação de chegada a Porto Alegre mesmo, pessoal.
2: Obrigado, Roxane Carvalho. Informações do trânsito no fim de tarde da Gaúcha. 6:04, seguinte, quem está na Gaúcha vai para o intervalo, tem inserções políticas, tem um intervalo e nós aqui seguimos na live em Gaúcha Esportes. Rapidinho já voltamos para a Gaúcha, não sai daí, é o pré-jornada.
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9: Tamo junto, tudo de volta. Pré-jornada 6 e 9, antecipando será, as emoções do futebol da Gaúcha.
10: Será, Lucerinho, que o Pedro Ernesto...
9: Onde está? Não vai narrar o Grenal. Pedro está preso.
10: Pedro, aonde?
9: Também está preso.
10: Aonde,
9: Pedro? Meu Deus. Tá? Onde tu estás, Pedro Ernesto, preso?
10: Tiver, se o Pedro não vier, não tem jogo.
9: Me passaram, o Pedro está preso.
11: Eu cheguei aqui preocupado. 15 para 5. Vocês já estavam aqui 15 para 5, Lucianinho?
9: Já.
10: Nós estamos aqui desde as 2h40.
9: Ah, eu cheguei, tá. Cheguei 4 horas. Mas, tá.
11: Pedro, não, porque, onde é que... Ah. Você vai falar, o Pedro está contigo?
9: Exatamente, o Pedro está preso.
11: Ah, vai embora, vai embora.
9: Ele está preso.
11: Vai embora,
9: onde
11: vai embora.
9: Onde é que tu estás, Pedro Ernesto?
12: Lucianinho, estou numa prisão ampla de Porto Alegre, Lucianinho. Ah. Eu saí... Escapei da perimetral, vim por dentro ali, não, nem sei direito o nome da rua que eu entrei ali. Pegamos acertório, eu estou com a Amanda aqui como motorista, tá? E neste momento eu estou chegando no viaduto Neuza Brizola aqui. Mas eu vou te dizer, acertório está congestionado, sei lá, desde não sei o que lá, tá? Mas tá longe o congestionamento. E agora eu estou aqui no viaduto, vou tentar chegar naquela rua paralela para pegar Voluntários da Pátria. Olha, Lucianinho, Porto Alegre... Não sei. Tu é que sabe, né,
10: Pedro, isso tu. É a força do Grenal, Pedro. O Grenal é assim, o Grenal para tudo, Pedro.
9: E esse horário 6h10, né? Horário do ápice do trânsito.
11: Não, o depoimento cidade, que né? Eu ia dar ali, Lucianinho. Pedrinho, vem embora, vem a pé.
9: Dá tempo,
11: 15 para 5 da tarde. 15 para 5 da tarde, quando eu cheguei, eu já peguei congestionamento na Voluntários.
12: Pois é.
11: E aquele estacionamento. Que não é público, é dos flanelinhas, ali bem pertinho do viaduto da Arena, sim, bem pertinho do estádio. Ali você já não tinha espaço para os carros. Os flanelinhas estavam já com tudo dominado, com todas as vagas colocadas. As vagas de estacionamento estavam tipo meia quadra antes de começar a Arena. Ali você ainda tinha vaga. Perto da Arena já não tinha. Estou falando de 15 para 5. Então hoje vai explodir.
12: É, sim, um são detalhe... 18 horas e 11 minutos, Lucianinho. Uhum. Olha o congestionamento na perimetral, no acertório, tudo está com... Imagina, Lucianinho, eu estou numa prisão, Porto Alegre, uma ampla prisão, Lucianinho.
10: Única certeza que nós temos é que se tu não chegar, não tem jogo. Não,
9: vai atrasar, Pedro. O Grenal, a gente segura aqui, Pedro, não te preocupa.
12: Não, é verdade, mas... se eu não chegar, Lucianinho brilha no futebol da Gaúcha.
9: Tu acha que eu toquei...
10: Ele já tá brilhando.
9: Eu vou contar, eu contratei tá secando, vários, né? Vários caminhões para trancar o trânsito.
10: Metade do trânsito foi o Lucianinho que contratou para te trancar aí.
9: Vários caminhões para trancar esse trânsito. E fiz um acordo com a IPTC. Lucianinho. Não, mas sabe, tem uma coisa, sei. Pedro, o que deve estar trancando mais ainda é porque em algumas partes deve ter fechamento para os ônibus, é o que o CCD falou.
13: E pro o Grêmio Inter já está na voluntários,
9: viu, Serinho? O Inter vem da Lucas, né, Jason? E o Inter tá mais perto, o Grêmio está mais perto.
13: Bem mais
9: então,
13: perto.
9: Então, assim, fecha o trânsito para os ônibus passarem.
13: E
9: então,
13: tem um gargalo muito perto espera, da arena, né? Lucianinho, tem um gargalo no sentido centro-bairro, que tem dois caminhões, dois ônibus, na verdade, da Polícia Especial. E ali você faz um funil que, ao invés de passar em dois carros, como seria normalmente nas mãos da voluntários, fica uma só mão. Então, são duas filas e aí você tem que decidir no sorriso qual é o carro que vai na frente. Isso vai atrasando o trânsito no rebote até bem mais tarde, hora que o Pedro nem entrou na voluntários.
12: É, nem entrei na voluntários ainda. Então, naquela rua, eu não sei, quando sai do viaduto, Neuza Brizola, tu vai até a voluntários.
13: Pergunta para
12: a Amanda. Eu estou na primeira sinaleira aqui.
9: Muito Amanda, bem.
12: Sabe o nome da rua aqui?
14: Esquina com a J. Renner.
12: Ah, o J. Renner.
9: Está chegando o Grêmio aqui, Pedro.
10: O Inter.
9: O Inter. Ah, é o Inter, tá é o Inter.
12: O analfabeto aqui não conseguiu saber.
9: Jason, Gabardo, Rodrigo, o Inter está dentro do complexo da Arena já, fazendo a volta.
15: Esse aqui é o som. A torcida do Grêmio está toda ela concentrada aqui em frente ao portão onde os ônibus vão entrar. Não apareceu no nosso visual aqui ainda os ônibus.
9: Recém entrou, Gabardo.
15: É, deixa eu só trazer uma informação.
13: Agora chegam
15: as vaias da torcida do Grêmio para o ônibus do Inter chegando, os batedores.

0: E não é o ônibus a paisana, né, Rodrigo? É o ônibus oficial do Inter, que passou sem problemas em meio à torcida do Grêmio.
1: O ônibus todo adesivado, logotipado. Aqui tem um tapume, mas pela amostragem, pelo nosso visual, uma chegada tranquila, claro, com vaias, com gritos de disso ou daquilo, mas pelo menos, pelo que a gente consegue ver, sem episódios de violência. Vitor Grumber, vice-presidente do Conselho de Gestão, é o primeiro a passar, ao lado do assessor de imprensa, Leonardo Iparraguirre. Vem na sequência o presidente do Inter, Alessandro Barcelos, acompanhado do vice-presidente Ivandro Morbach, o latino, coordenador de performance, professor Hélio Carraveta. Agora vem o técnico Paulo Pezzolano. Tudo bom, professor? Seguido por Adriano Ló, supervisor, Felipe D'Alegrave, diretor de futebol e jurídico, Bruno Ravazzoli, Cristiano Silva, da comunicação, Fabinho Soldado, executivo, Abel Braga, coordenador técnico, que foi, tudo bom, Abel, homenageado com uma estátua. Aí agora vem vários profissionais do staff, torcida do Grêmio vaiando bastante a chegada do Inter, o Inter chegando agora à arena, já se dirigindo ao vestiário visitante. Agora vem os primeiros jogadores, Bruno Gomes passa com fone discreto, Gabriel Mercado logo atrás.
2: E o Grêmio está chegando também, Rodrigo. Tem um foguetório aqui que está na imagem dividida na tela, mas vai descrevendo aí.
1: Bernabé, vários jogadores do Inter com casaco, né? Está começando a esfriar. Outros ainda de manga curta. Passa o Caleb. Bruno Henrique ali atrás, jogador cotado para começar.
2: Rodrigo, diga. Vamos com a Keck, com a chegada do ônibus do Grêmio ali com imagens. Um foguetório Keck no entorno do ônibus amarelo do Grêmio.
3: Chegando o Grêmio, Lucianinho, no entorno da arena. A torcida faz uma festa absurda no portão. Está encostando agora o ônibus do Grêmio no estacionamento. Ouve a cantoria aí.
2: Multidão que recebe o ônibus do Grêmio, que está ali no portão de entrada. E claro, com muitos fogos, uma fumaceira, né, Keck?
3: Muita gente, Lucianinho, cerca de 2, 3 mil torcedores concentrados aqui no portão 1, mais os torcedores que estão na esplanada, aqui na beiradinha, junto comigo, fazendo uma cantoria. O ônibus do Grêmio agora sim vai entrando no estacionamento, daqui a pouquinho os jogadores vão desembarcar na zona mista. A torcida do Grêmio faz uma festa absurda na arena, Lucianinho!
2: E é o seguinte, a Keck tá mostrando ali, o nosso drone tá mostrando, a Keck deve estar na esplanada, eu acho, né, Keck?
3: Toda esplanada.
2: Mas tem uma multidão embaixo, CCD, no entorno do ônibus. Agora o nosso drone faz um giro de 180 graus.
4: Essa é uma característica dos jogos, dos grandes jogos aqui na arena. Sempre há esse movimento, né, do torcedor ali em volta do ônibus quando eles chegam. A gente tem boas lembranças aí desses episódios, do torcedor indo receber o ônibus ali na entrada do portão, e hoje é mais um grande jogo com um grande público.
0: E agora já estou com a imagem aqui, na minha frente, do ônibus do Grêmio estacionando aqui em frente aos vestiários. Com o Geison a gente vai descrevendo esta chegada e a descida do ônibus dos jogadores do Grêmio.
2: A gente só tem a imagem de vocês, legal. Agora sim. Vamos lá, Gabardinho.
0: O Luciano, antes dos jogadores começarem a descer, deixa eu só trazer uma informação aqui. Ainda ontem à noite, primeiro, deixa eu reforçar que o Geison Lisboa e o Marcos Souza trouxeram a informação da escalação do Grêmio para o Grenal de hoje. O Everton, Diego Caíto, Gustavo Martins, Wallace e Marlon. Noriega, Virasante e Krovinovic, Pavon, Carlos Vinícius e Amoso. Esse é o time que foi trabalhado, é o time que está escalado. Há pouco o Marcos Souza falou aqui sobre a condição do Diego Caíto, né, e a preocupação que se tem com a lesão do ombro dele. Eu recebi a informação de que o Diego Caíto está escalado, mas ainda vai fazer um teste antes do jogo, porque realmente não é uma situação tranquila. Então, durante o aquecimento dos jogadores do Grêmio, vamos ficar de olho na condição do Diego Caíto e se realmente ele será confirmado, se ele vai aguentar um teste mais forte no aquecimento para ser escalado, como está escalado para o jogo. Se por acaso não tiver condições, o João Pedro está de sobreaviso para ser titular. Então, atenção total para o aquecimento do Diego Caíto. Presidente Odorico Román é o primeiro a descer do ônibus. Cumprimenta torcedores, funcionários do Grêmio, e agora vem os demais integrantes da direção, integrantes da comissão técnica e grupo de jogadores que começam a descer também. Presidente Odorico Román cumprimenta o pessoal que está

0: Por aqui, a porta está aberta e este aqui é o som. Agora vem o vice-presidente de futebol, Rafael Lima. Kahneman é o primeiro jogador a descer do ônibus. Está vindo aqui, líder da equipe gremista, Kahneman, que hoje será reserva. O Everton vem também. Demais jogadores começam a descer do ônibus. Jason Lisboa, qual é o seu visual aí?
1: É o Everton enamorado, com fones de ouvido, mexendo no celular, passando. A Muso também com fones, escutando música. Uma chegada muito tranquila da delegação do Grêmio. Falta a gente observar o Kaito, hein? O Kaito.
0: É, agora o Krovinovic. Cumprimenta também pequenos torcedores gremistas, o mascote do Grêmio. Os outros jogadores vêm por aí. Wallace. O pessoal vai passando. O TT com fones de ouvido também. Krovinovic cumprimenta os jornalistas que estão aqui. Centroavante Matheus Nascimento vem aí, também com seus fones de ouvido. Jogadores do Grêmio vão descendo do ônibus. Marlon, outro titular do Grêmio, está vindo. Wagner Leonardo, que hoje será reserva. Vem aí Noriega, escalado como titular. Goleiro reserva, Gabriel Grando. Lateral esquerdo, Pedro Gabriel. Braithwaite está passando agora. Luiz Castro, técnico do Grêmio, que aliás, Jason, hoje está de aniversário, né?
1: 65 anos de idade para o técnico do Grêmio, Luiz Castro, que vai para essa decisão logo mais aqui na arena. O Marlon com aquelas meias de compressão, né? Ele sente muito desgaste físico. Vila Sante também, Gustavo Martins passando. Uma chegada do Grêmio que acontece com os torcedores mirins na porta do ônibus da Gabardão. Um pouco diferente essa recepção já inicial para a delegação do Grêmio, Carlos Vinícius.
0: Vem aí, e agora tá vindo o Pavon. Acho que eu tô vendo lá no fundo o Diego Kaito. Deixa eu ver se é ele que tá passando aqui. Bom, Pavon, titular da equipe do Grêmio, é, já tá passando por aqui.
1: Aí vem ele.
0: Tá vindo o Diego Kaito. Aparentemente bem, né, Jesus?
1: Bem, tá bem. Não tem proteção nenhuma.
2: Mandei caminha... te cumprimentar com a mão direita. Você levanta o braço aí, cara.
1: No braço direito ele carrega uma bolsa, uma necessaire. No esquerdo, Maurício, ele carrega o celular e a mochila às costas. Ah, não. Carregando tudo isso, tá 100% pro clássico, Gabardo.
0: Grêmio já Gabardo. Na arena.
3: Ó, batedores que trouxeram os ônibus agora estão aqui circulando na Padre Leopoldo Brentano. É o pré-jornada, tu não perde nada, caramba, tu não perde nada. Olha a imagem aérea, o nosso drone trocou a bateria, voltou para voar no entorno da arena. Neste pré, 6h21, vamos até as 7h15 daqui a pouco agora. Bom, o Grêmio chegou, CCD. Vaguinha, o Inter chegou. A arbitragem já estava ali. Falta só o Pedro Ernesto. O
4: Pedro tá chegando. Vai
3: Pedro
4: ter
3: Ernesto,
4: jogo, Vaguinha.
3: Pedro Ernesto, Anani e o Finkler. Estão presos no caminho. Vaguinha, o Inter já está na arena. Vaga e o coração, como é que tá, Vaguinha?
5: Não, tá tranquilo, Lucianinho. Tá tranquilo, ainda tem bastante tempo pra bola rolar. Tá tranquilo. Acho que é o momento de ter tranquilidade, concentração, foco. Que o Paulo Pezzolano esteja iluminado hoje pra fazer só o óbvio. Só fazer o óbvio, não tirar ninguém da sua posição, escalar um time racional e fazer enfrentamento com o Grêmio. E aí dentro de campo a gente vê o que acontece e o melhor hoje passa de fase, vai ter que ser isso. Mas tranquilidade, cabeça no lugar para evitar qualquer tipo de cartão bobo, né? Não entrar na provocação, não cair na pressão. Vambora, se quer chegar à semifinal da Copa do Brasil, tem que passar pelo Grêmio. Então tem que encarar o jogo, mas com tranquilidade, com a cabeça no lugar, sem errar, Paulo Pezzolano.
3: Ô, Lucianinho. Pois é, Vaguinha. Oi, fale.
6: Eu vou agora no momento análise de semblante. Acompanhei atentamente o desembarque dos jogadores dos dois times. No lado do Grêmio, mais sorrisos e noto mais tranquilidade. No lado do Inter, mais caras fechadas e mais clima faca nos dentes. Assim eu vi o semblante... pelo menos da maioria dos jogadores de cada um dos times.
5: Ah, tem clima de já ganhou, então, é isso?
6: Não foi isso que eu falei. Jogadores mais tranquilos, até porque tinha no lado do Grêmio o apoio da torcida, havia crianças cumprimentando os jogadores, isso também contribui. Entendi. Mas o semblante mostrava isso. Um Grêmio mais tranquilo, o que não quer dizer que não esteja focado, e o Inter mais sério.
3: Impressões de zona mista no pré-jornada, antecipando as emoções do futebol da Gaúcha. 6h23, vamos fazer o seguinte.
2: Não, temos 5 mil pessoas dentro do estádio, tá, Lucianinho?
3: É que é aquela coisa, né, Maurício? Tá todo mundo aqui fora, Maurício. Tem uma cervejinha pra tomar.
2: Claro, a torcida do Inter, por exemplo.
3: A do Inter sabe que sobe, né?
2: Não, chegou todo mundo junto, porque era obrigatório chegar no comboio, tá? Mas como há uma revista e ela é rigorosa, ela certamente demanda uma fila. Daqui a pouquinho o nosso pessoal de torcida vai poder falar a respeito. Mas aqui nós não temos nem metade do espaço destinado à torcida do Inter, são 2 mil lugares. Nesse momento, à direita das cabines, a gente não tem nem metade desse espaço ocupado. Então, como o povo chegou todo junto, Lucianinho, eles estão certamente passando por revista e outra parte fazendo concentração aí na, antes de entrar no portão.
1: Mas é importante essa informação do Maurício e Lucianinho. O Grêmio há pouco fez, poucas horas atrás, por volta de 13h30, 15 para as 4, um comunicado oficial sobre os ingressos e informando que os ingressos estão esgotados. Inclusive pedindo o apoio dos veículos de comunicação na divulgação dessa informação, até para orientação dos torcedores, né, Lucianinho? Para aqueles que não possuem ingresso, não adianta vir para a arena.
3: Bom, deixa eu chamar de novo o Ramon Nunes. Acabei de receber no meu celular aqui, ó, GZH informa. Traz a informação, Ramon.
4: É isso, Lucianinho. O Senado aprovou agora há pouco a medida provisória que acaba com a taxa das blusinhas. A aprovação se deu também por votação simbólica. Mesma maneira da votação na Câmara dos Deputados também um pouco mais cedo. Texto segue agora para sanção presidencial. Lembrando, Lucianinho, a medida acaba com a chamada taxa das blusinhas, que era um imposto de importação de 20% sobre compras internacionais de até 50 dólares. Serão feitas avaliações periódicas, tanto pelo Ministério da Fazenda quanto pelo Congresso Nacional, mas, por enquanto, a taxa acaba sendo derrubada por medida provisória, Luciano.
3: Muito bem, obrigado, Ramon Nunes. É o pré-jornada. Vendo o lado de fora aqui da arena, o nosso drone está passeando, ó. Para ter uma ideia, vamos botar o drone em tela cheia para descrever para a nossa audiência que está na rádio. Quem está na live vai ser autoexplicativo. A esplanada tem muito espaço, pouca gente circulando. Em compensação, aqui do lado de fora, a torcida do Grêmio que está ainda na rua, né, CCD? Não, na Padre Leopoldo Brentano.
7: Uma multidão de gremistas.
3: Olha o teu lado direito,
7: rua, o lado
3: CCD.
7: De lá, principalmente, ó.
3: Onde a geralmente
7: lá,
3: se reúne,
7: ó,
3: né?
7: Multidão aqui é muito legal, porque é totalmente orgânico isso, é criado pelos torcedores, grupos de torcedores. E a gente tem uma multidão de gremistas por aqui. E tá muito bonito de ver a festa do torcedor. Na verdade, é a concentração, né? O pessoal se concentrando, tomando a geladinha, né? Tomando a geladinha
3: pessoal...
7: se preparando para ir pro jogo.
3: Mas eu encontrei o pessoal da administração do Grêmio antes do jogo, o Thiago Floriano, ele me disse o seguinte: entrem para o estádio, não deixem para a última hora.
7: Mas
3: e agora é seis.
7: Eu sei,
3: mas é tipo CCD ali, ó. Na regressiva, 1h26 para a bola rolar. Não adianta todo mundo ir para a mesma hora, porque daí vai ter fila, daí o pessoal vai ficar brabo. Quem já puder ir entrando, né?
7: É verdade.
3: Ou seja, faça isso.
7: Acalma um pouco, mas é isso.
3: Agora a gente tem duas imagens, tela dividida. Uma imagem da Jéssica com a câmera aqui do nosso sacadão passeando, ó, mostrando a movimentação aqui na Padre Leopoldo Brentano. E o drone que está nos mostrando na sacada. Deixa eu ver onde é que está esse drone, maroto. Ali o drone, ó, CCD, piscando a luzinha, ó, vamos mandar pro drone ali, ó. Cuida do fio ali, pelo amor de Deus, pelo amor de Deus. É, então é isso. E peço pra Jéssica, mostrar a Jéssica na tua direita lá, tem aqui um pilar, mas lá tem um grande volume de concentração da torcida do Grêmio, que é onde geralmente o pessoal da geral se organiza para ir em direção ao portão da geral, que fica do lado...
7: Né? Do outro lado,
3: o pessoal faz a volta por trás, né?
7: Exatamente.
3: Então é isso. Essa é a movimentação no pré-jornada que faz o intervalo e é o último na Gaúcha. E depois a gente não para mais na Gaúcha, mas no YouTube a gente não para nunca, nunca. Olha o drone pegando a gente de costa aqui, ó. Ali, eu e CCD. Olha aqui, ó, dando um tchauzinho pro drone, indo pro intervalo na Gaúcha, pré-jornada, e seguimos na live, bombando, bombando, bombando, não sai daí, a gente já volta!
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14: Gaúcha, vamos juntos, pra quem tá na live, seguimos, pré-jornada 6h33, tá chegando a hora que a criança chora e a mãe não ouve, o pré-jornada antecipando as emoções do futebol da Gaúcha, daqui a pouco tem o gol do pré, pra Crestani Pneus, onde você sempre faz um bom negócio, a BYD, é a sua concessionária BYD no Rio Grande do Sul, em Porto Alegre, Gravataí, Osório e Lajeado. 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
15: Resenha. Entre Abel Braga e Luiz Felipe Scolari, trocaram um abraço caloroso e estão, olha, há 5 minutos pelo menos, conversando bastante. O coordenador técnico do Inter, o coordenador técnico do Grêmio estão na roda também. O coordenador de performance do Inter, Hélio Carraveta, o ex-vice de futebol e vice-presidente do Conselho de Administração do Grêmio, Antônio Dutra Júnior, há pouco segurança do Grêmio, Fernandão, esteve ali junto, agora o Abel dá um novo abraço no Filipão, eles têm muito carinho, muito respeito um pelo outro, eles estão, o Abel fez menção de ir embora, o Filipão chamou o Abel, apertou a mão e disse mais uma coisa, olha, dois grandes amigos e duas grandes lendas, dois grandes emblemas do futebol gaúcho, Abel Braga e Luiz Felipe Scolari, né, Lucianinho?
14: Duas figuras de altíssimo calibre, de nível altíssimo, Filipão e Abel. História do mundo, né? Do futebol, campeões do mundo, Maurício.
16: Campeões de clube de seleção, os caras sabem o que é ser donos do mundo, sabe o que é ser dono de Libertadores. Lucianinho, falta menos de um tempo integral de jogo, falta menos de 90 minutos, e nós não temos no interior do estádio 10 mil pessoas.
14: Maurício, estou preocupado com isso, porque assim, aqui fora, claro que a torcida do Inter...
17: Os relatos de congestionamento indicam, inclusive, que a gente deve ter durante o início do jogo pessoas chegando. Esse é um dos problemas que a gente enfrenta, sobretudo em grandes movimentos como esse, né? As pessoas saem na hora que podem, né?
14: É.
17: E a gente está vendo um número... Horas, eu não paro de receber fotos e e relatos aqui no meu WhatsApp de pessoas que estão paradas, completamente paradas no trânsito. Não,
7: e é o exemplo a gente pode dar caseiro. Pedro Ernesto está no trânsito, que vai narrar o jogo. A Nani e o J. Finkler também estão no trânsito, ou seja, estão vindo, né, para fazer o registro junto com a torcida do Inter. É uma dificuldade de chegar na arena, este é o problema. O horário do trânsito é que, assim, hoje é um jogo de muita exceção. Talvez seja o maior público na arena, além do jogo da inauguração.
17: Talvez até esse episódio tire público, né? Porque não se sabe se muitas pessoas não vão cansar também, né? Porque tá parado, né?
7: É.
17: A gente espera que não.
7: Olha, mas... essa imagem, é a imagem da esplanada, do pessoal tendo acesso ali. Tu vê, não tem uma multidão subindo ao mesmo tempo.
17: Não, mas é que as pessoas que estão aqui na rua não tem problema. As pessoas que estão aqui não tem problema maior, porque elas conseguem, de alguma maneira...
7: Ah, vão a pé aqui, só subir.
17: É, o problema é quem está no carro, tem que estacionar, tem todo esse movimento.
7: Keke, na esplanada, como é que tá o movimento aí, Keke?
13: Bastante gente, Lucianinho. O movimento de final de campeonato. Como é que é?
18: 2-0 hoje, Keke. É namorado e pavão.
13: É namorado e pavão. De falta, pavão?
18: Pavão de falta é namorada de cabeça no segundo tempo, quando entrar.
13: E aí a gente sai daqui feliz da vida.
18: E vamos matar o Galo na semifinal e vamos pro Hexa em dezembro lá em Brasília.
13: Quero saber se tu fez promessa pra hoje.
18: Não fiz promessa, mas vou prometer.
13: Então já vai fazer.
18: Se o Grêmio for campeão, não faço nem pra hoje, se o Grêmio for campeão, o ano que vem todos os jogos na arena.
13: Ah, mas tá bom, mas se pra hoje. Fica sem tomar um negocinho.
18: Não, compro uma camisa oficial no Natal.
13: Tá, beleza, então tá prometido.
7: Essa promessa é só coisa boa.
13: Não, tem que fazer uma promessa, uma caridade, alguma coisa assim.
18: Trabalho de voluntário, então, pro ITG.
13: Aí, o IGT, tá IGT. Prometido, hein?
18: É o Grêmio, hein?
13: Como é que é o teu nome?
18: Richard,
13: tá prometido, vai trabalhar quanto tempo? Um mês,
18: 30 dias.
13: Fechou, então, tá prometido, Richard. É o Grêmio, vambora! E aí, meu amigo, tudo bem?
18: Tranquilo, boa noite pra todo mundo aí da Gaúcha. Ô,
13: teu nome?
18: Fernandinho, aqui da Rio Branco, Porto Alegre.
13: Como é que tu acordou hoje, Fernandinho?
18: Bem tranquilo, e assim, ó, que coisa linda ser gremista, né? Coisa linda estar aqui nessa noite maravilhosa. Assim, ó, que espetáculo a arena, que espetáculo o bairro. Coisa linda ser de
13: Grêmio. Que atmosfera maravilhosa. Tu tava aqui no recebimento do ônibus do Grêmio?
18: Tava, fantástico. Tava linda pra cima, maravilhoso. Ô, coisa boa, coisa linda estar aqui hoje.
13: E aí os jogadores vendo tudo isso, não tem como dar 100% hoje, né?
18: Pois é, né? Vamos pra cima dos caras. Não tem como não dar, não tem como não ir, não tem como não se motivar, né? Temos que ir pra cima dos caras. Hoje a gente tem que ganhar. Assim, ó. A torcida gremista merece, a gente merece hoje ser feliz. Finalmente, depois de tanto tempo magoado, sofrendo, passando o trabalho, a gente merece ser feliz hoje. Público histórico na arena, coisa linda, maravilhoso, Keke.
13: Placar?
18: 1-0, assim, magrinho, porque a gente também não é grande coisa, assim, estamos meio mal, né?
13: Vai ser magrinho, mas vai ser nosso.
18: Mas vai ser nosso. Com a força da torcida aí, a gente vai empurrar os caras aí, vamos pra cima.
13: Valeu, muito obrigada. Deixa eu chegar mais os torcedores que estão chegando por aqui, Lucianinho, porque a esplanada tá muito legal, tá muito maravilhosa. Já deu uma arrefecida naquela fila que tava por aqui, porque os portões já abriram. Mas tem muita gente subindo rampa, tem muita gente tomando aquela coisinha aqui fora, já se aquecendo pra arquibancada. Teu nome, meu amigo?
19: Adriano.
13: Adriano, acordou confiante pra hoje?
19: Acordei confiante, eu só vim trazer meu guri e não pude entrar.
13: Ah, eu não acredito.
19: Não consegui ingresso, eu não ia vir, né? Não tava pra fora.
13: Mas fez o papel de pai, trouxe o guri aqui.
19: Primeiramente ele, né?
13: É isso, o guri é pé quente ou não é?
19: É, e é fanático, gosta.
13: Como é que vai ficar o coração de pai aí, aqui fora, ele lá dentro?
19: Vou achar um barzinho, vou tomar uma e torcendo, né? Vai ser uns 2-0 pro Grêmio.
13: Tá confiante pra 2-0?
19: 2-0, confiante.
13: Quem tu acha que pode fazer a diferença pro Grêmio hoje?
19: Ah, vamos dizer ali que o Amuso, né? O Amuso vai fazer a diferença ali, muito rápido ali. 2 gols do Amuso.
13: Tu sabe que o CCD tá com esse pressentimento. Ele acha que é o Amuso que vai fazer a diferença pro Grêmio hoje. Vamos com o Amuso, então.
19: Vamos com o Amuso. 2-0. E 2 dele. Keke.
13: Valeu, obrigado. Vai daí, Gabardo.
20: A informação que eu recebo aqui, Keke, Luciano, é que o Kahneman deverá ser titular no Grenal de hoje. E o Grêmio ficaria com o Everton, Diego Caíto, que ainda vai fazer um teste. A escalação deve sair com o Diego Caíto, mas ele vai fazer um teste no aquecimento. Realmente não é simples a lesão que ele teve no ombro. O Everton, Diego Caíto, Wallace, Kahneman e Marlon, Noriega, Vilhaçante, Krovinovic, Pavon, Carlos Vinícius e Amuso.
16: Chega a ser um erro colocar o Kahneman em campo, porque ele é um totem do Grêmio, ele cresce em Grenal, ele também já teve episódios esquisitos, cometeu pênalti em Grenal, fez lambança, porque é humano. mas ele costuma muito mais crescer do que diminuir em Grenal. Ele gosta muito de conversar com o juiz, alguém do Inter vai assumir esse papel, provavelmente, para dar esse empate, mas tecnicamente não é a melhor decisão. Tecnicamente é você colocar uma zaga veloz, porque se você pretende, de alguma forma, estar no campo do adversário, porque a casa é sua, porque a responsabilidade da vitória é mais sua do que do visitante, você precisa correr para trás quando toma o contra-ataque. E aí você quebra o Kahneman. Então, em termos técnicos, a melhor escalação não é essa, é o Gustavo Martins. Aí entra o que o César trouxe no sala de redação sobre o anímico, sobre o cara que é de Grenal, que traz a torcida para dentro do jogo. Por isso que eu digo que não chega a ser um erro. Oh, que absurdo! Não, absurdo não é, mas tecnicamente não é a melhor decisão.
15: Pistas do Inter.
7: 6h42, a gente está vendo na live, Rodrigo Oliveira, a parte externa aqui com o nosso drone ali na área onde as organizadas do Grêmio se organizam para... Organizar se organiza é muito bom, né, CCD? Para vir para o estádio, para entrar no estádio, tem ali uma movimentação, alguns foguetes. E no restante ali é muita gente caminhando a pé, vindo para a parte interna da arena. Qual é a informação, Oliveira?
15: Há pouco o técnico Paulo Pezzolano concedeu entrevista ao colega Felipe Bueno, que faz a transmissão pela Amazon, que tem os direitos de TV hoje. E o Paulo Pezzolano fez a seguinte frase ao Felipe Bueno, que vai repetir o que deu certo do primeiro jogo. O que deu certo, não sei se os amigos discordam, é o Inter do segundo tempo. O Inter com o Bruno Henrique na vaga do Paulinho e, se ele for mais adiante, com o Alan Patrick no lugar do Carboneiro. Pode ser um indício do Inter que vem a campo logo mais. Disse ainda o Pezzolano que o time será uma mescla entre o que ele, Pezzolano, acredita que é melhor para o Inter em condições normais e o que ele, Pezzolano, acredita que é melhor diante das características do Grêmio.
1: Bom, o melhor Inter do segundo tempo não é o que começa o segundo tempo, porque aquele time que começa o segundo tempo com o Paulinho, Bruno Henrique e Vigiagra, não cria nada. Se defende, o Grêmio não chega mais. Né? Não, aliás, chegou muito pouco no primeiro tempo também. Mas ofensivamente o Inter não cria nada. Quando o Inter melhora, que aí eu posso pegar um recorte e dizer, olha, aqui tem um Inter um pouquinho melhor. É um Inter com o Vitinho pelo lado, com o Sanabria de centroavante e o Bernabé aberto pelo lado esquerdo. Já com o Alan Patrick no time. Dois volantes, uma linha de quatro. Mas ele começa o jogo assim? Não sei. Se ele está pensando no time que começou o segundo tempo e ele viu coisas boas nesse time, bom, aí nós discordamos, eu e o Paulo Pezzolano.
17: Mas pela tua leitura hoje no Sala, se ele vai com o 4-2-3-1 do final do jogo, tu acha que seria uma posição mais ambiciosa dele?
1: Eu acho que sim. Eu não tenho dúvida nenhuma que sim. Ele abrindo o Vitinho para jogar como ponteiro, primeiro que eu não acredito. Segundo, vai escalar um time ofensivo, sim. Mas não acredito, tá? Eu acho que, sim. Se ele tá falando em mescla e tal, eu acho que ele volta àquilo que funcionou, né, em alguns jogos, que é a linha de cinco, com o Vitinho tendo a possibilidade de escapar pelo lado direito, mas sempre tendo os cuidados defensivos da linha de cinco.
7: Pré-jornada, faltando 1h09 para a bola rolar, no sinal de 15-7. Daqui a pouco tem o gol do pré para Crestani Pneus, onde você sempre faz um bom negócio. A gente vai lembrar o jogo da volta lá em 92, Inter 1, Grêmio 1. Vamos ouvir os gols do Gerson e do Carlinhos. Gerson para o Inter, Carlinhos para o Grêmio. Daqui a pouco. E muita gente aqui do lado de fora, o nosso drone está passeando e você que está ligado em Gaúcha Esportes, dá aquele like pra gente, like, claro, te inscreve no canal, na família Gaúcha Esportes, rumo a 50 mil inscritos, ou seja, CCD, até essa galera toda entrar, e quem tá no trânsito, Duda Garbi mandou recado,
17: o Duda
7: mandou também,
17: disse que ele que tá acostumado a vir na arena, né, o Duda vem a todos os jogos, o Duda botou aqui, olha, o trânsito realmente tá totalmente fora da curva, tá muito, muito cheio. E ele, inclusive, se mostrou preocupado em chegar na hora do jogo. Eu acho que essa é uma tendência de quem está aí. A gente já podia saber um pouco mais por onde anda o Pedro e também os repórteres do Inter.
7: Pois é, porque a Nani e o Finkler também estão no congestionamento, ou seja, há uma dificuldade de acesso aqui na arena, de trânsito. A gente está vendo na tela dividida ali as organizadas do Grêmio ainda fazendo fumaça, enfim, ali com foguetes, sinalizadores, bandeiras do lado de fora aqui da arena. E A gente está com quase 49 mil inscritos. Quase 49. Vamos chegar hoje nos 50. É Grenal, gente. Vamos lá, te inscreve em Gaúcha Esportes. Vem junto para a gente fazer esse pré-jornada e contar essa história de Grenal.
2: Lucianinho.
7: A Ju está nos ouvindo. Um beijo para a Ju.
16: Vermelho ou azul,
7: Ju? A Ju Pieretti está sempre ligada conosco. Quem é que falou, Maurício?
16: Eu perguntei se vermelho ou azul, Ju.
7: Ah, não sei, não,
16: porque,
7: sei.
16: Não, porque agora sim nós temos metade do espaço.
7: Ela vai me responder depois, ela está ouvindo.
16: Tá. Metade do espaço, Lucianinho, de 2 mil lugares, metade do espaço agora sim tem ocupação de parte da torcida do Internacional. Pedro Ernesto acaba de chegar, tem jogo.
7: Ah, atenção, para tudo, meu povo!
2: Porto Alegre demais.
7: É. Não adiantou, contratei caminhão, contratei...
21: Fraco, nós tentamos, Lucianinho.
7: Liguei para a EPTC, fecha em todos os caminhos, não adiantou nada.
21: Ah, eu
7: nada.
21: Digo, Pedro, quando apertou o caldo, ele achou um jeito.
7: Ele veio de mototáxi.
21: Ele veio de mototáxi.
7: Mototáxi, sei lá. Pedro Ernesto, mas o trânsito agora me dá um depoimento, então, de quem sofreu na carne para chegar na arena, Pedro.
22: Não, Lucianinho, impressionante. Porto Alegre parou por causa do jogo. Bom, já tem a hora do rush, né? Que é absolutamente normal, a hora que tu tá fazendo show hoje nos esportes, tá todo mundo te ouvindo do carro. Agora, hoje foi uma coisa, assim, impressionante, porque é a perimetral, é a Sertório, qualquer acesso a Voluntários da Pátria, qualquer acesso que tu invente, tem um congestionamento, os carros estão praticamente parados, mas, enfim, depois de 2 horas de trajeto, estou aqui e não adiantou esse teu tambor, grandão.
7: A culpa é tua, Pedro, é toda tua, porque tu inventou o para tudo, meu povo. Foi tu que inventou isso.
22: É verdade.
7: E daí o pessoal levou a sério hoje para tudo, meu povo, parar o trânsito aí, todo no mesmo. Dia do Grenal.
2: Sabe o que acontece na Voluntários agora que vai tornar ainda mais lento? Primeiro, são mais carros.
7: Na Voluntários aconteciam muitas coisas.
2: Acontecia de tudo. Mas em se tratando de futebol, vai ter uma carga maior de carros, por óbvio, diante da hora do jogo. Mas as 3 mãos que a Voluntários tem, na verdade, ela passa a ter uma, Lucianinho. Porque a mão da esquerda, os caras começam a parar para tentar achar vaga de estacionar no canteiro do meio ou lá do outro lado. A mão da direita, os caras tentam estacionar na calçada da direita, no sentido de quem vem para a arena. Então, a única mão que flui é a mão de dentro. São 3, aquela mão Sim. central, a via central, e aí o trânsito fica muito mais lento e mais carregado. Então, esse congestionamento que o Pedro já enfrentou, ele certamente vai aumentar.
7: Maurício,
2: legal.
7: Boa notícia, Nani Quemelo conseguiu chegar. Boa. Assim como o Pedro. Nani, no meio da galera colorada. Nani, conta pra gente esse deslocamento antes de ouvir o torcedor do Inter, porque tá tudo trancado, Nani!
23: Fala, Lucianinho, é isso mesmo, já tô aqui no meio da torcida colorada. 2 mil colorados estarão presentes aqui na arena para buscar essa classificação fora de casa. Olha, não foi fácil de chegar, o trânsito estava realmente muito ruim. É, a gente ainda teve uma questão, eu e o Pinkler ali, de pegar o congestionamento do ônibus do Inter e do Grêmio chegando. Então isso também atrapalhou no nosso deslocamento, mas agora tudo certo. Eu já estou por aqui, vou conversar aqui com o Colorado. Teu nome?
24: Matheus.
23: Matheus, tá confiante, mesmo com o empate lá na nossa casa, de buscar a classificação na casa deles?
24: A gente joga melhor fora do que em casa. Eles jogam pior em casa do que fora, a gente vai ganhar. 1-0, chorar, a gente ganha.
23: O que que tá esperando da escalação hoje, né? O Pezzolano de vez em quando muda. Qual pra ti seria... O que ele não pode fazer de diferente hoje? O que que ele tem que repetir?
24: Não dá pra tirar o Alan Patrick e deixar o Caleb igual semana passada. Se não inventar, a gente ganha fácil. Eles vão vir, a gente vai no contra-ataque, a gente leva.
23: Gol de quem?
24: Ah, tem tanta gente pra fazer gol. Sei lá, vai ser o... Maripã, tá na hora dele fazer um.
23: Boa, vou falar com mais um torcedor, teu nome?
25: É Lucas.
23: Lucas, tá confiante, expectativa alta, por isso que tu tá aqui hoje?
25: Tô aqui, matei trabalho de tarde pra vir.
23: O chefe que não veja.
25: Ficou meio brabo, eu acho.
23: É gremista?
25: Não, colorado.
23: Ah, então tudo bem.
25: Tá ótimo, ele tá contente também.
23: Quanto vai ser o placar aqui?
25: 1-0, tá bom, já matou, já ganhamos, é isso.
23: 1-0, quanto?
26: 2-0, Inter, hoje.
23: Teu nome?
26: Paulo neles.
23: Quem vai fazer gol?
26: Bernabé e Alan Patrick.
23: Boa, gostei. Não tem pra eles.
26: A lâmpada começa? Não vi?
23: Não saiu ainda.
26: Não saiu, mas vai começar de certo, né?
23: Pra ti tem que começar.
26: Pra mim tem que começar, é fundamental. É isso aí.
23: Tá aí o torcedor pedindo a Alan Patrick e confiante numa vitória do Colorado aqui na Arena, Lucianinho.
7: Vaguinha, o torcedor do Inter quer Alan Patrick daqui a pouco às 7, daqui a 10, 9 minutos agora, Vaguinha, sai a escalação do Inter, Vaga.
1: Vamos lá, Lucianinho, eu também quero o Alan Patrick, eu acho que o treinador não pode pensar numa hipótese de preservar o Alan Patrick pensando em pênaltis, mas e aí toma 2 e aí como é que faz para buscar os pênaltis depois sem o Alan Patrick? Né, ou com o Alan Patrick só no segundo tempo. Não gosto dessa ideia, não gosto, acho que o Alan Patrick tem que começar o jogo. É pegar os últimos jogos do Inter, que o Inter minimamente teve organização, foi bem, teve desempenho e teve resultado. Pega esse time, replica hoje.
14: 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Quem está chegando agora no pré-jornada, saiba que Falcão, Marcelo Falcão do Rapa, teve ao vivo no estúdio cantando isso, ó.
0: Hoje no pé do morro tem ensaio geral. Eu quero ver gol.
14: Não precisa ser de placa, eu quero ver gol. Vou ouvir dois gols, Lucerinho, de Grenal.
22: Lucerinho, deixa eu te dar um depoimento. Aí eu parei. Parei uns 100 metros aqui da arena e vim a pé porque estava tudo congestionado ali, definitivamente, cheio de gente na rua e tal. Uma festa muito bonita da torcida do Grêmio. Aí 800 caras me disseram que eu estava trancado no trânsito. O que significa dizer que o teu programa tem uma sintonia extraordinária. Grandão, tu é de mod. Eu fiquei até com inveja de ti, Gordão.
14: É o nosso pré-jornada, é de todos nós que fazemos o pré-jornada com show de imagens na live, com show de informações na Gaúcha. E agora é hora de sacudir a torcida. É o gol do pré, o gol do Gerson. Tem Ranzolin, tem Macedo, Lauro, Quadros e Kleber. O gol do Carlinhos, tem Ranzolin, tem Silvio Benfica, Lauro, Quadros e Kleber. Os dois gols do pré, para sacudir a rede. 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
3: Bola movimentada para Paulão, Paulão tentando na frente, bola pela meia esquerda, tentou arrancar a Laércio, Laércio tropeçou na bola, perdeu para Marquinhos, Marquinhos para Luciano, bom ataque, lá vai Luciano na perna esquerda, na cabeça, entrando pela grande área, entra dividindo com ele Leandro, e o juiz marcou a falta sobre Luciano a um passo da risca da grande área, Marcelo.
4: É o Luciano que deve cobrar.
3: Prepara-se para fazer a cobrança, Luciano. Um bolo de jogadores do Grêmio na defesa. 10 jogadores do Grêmio na área. Apenas o Carlinhos no ataque. Os do Internacional são os defensores. Atenção, confusão. A bola caiu. Vai ser chutada. Chutou um defensor. Outro defensor. Tira Laércio. Voltou uma bola agora pela ponta esquerda para Luciano. Luciano para o seu companheiro de equipe, que é Marquinhos. Depois de toque de bola do Célio Silva para Marquinhos, para Maurício. Livre. Entrou pela ponta direita. Entrando pela grande área no fundo de campo. Vai cruzar. Cruzou. Tentou de cabeça. Gerson vai entrando. Gol do Internacional, Gerson. Grande jogada. Uma bola de Célio Silva para Marquinhos. Abriu para Maurício. Entrou pela ponta direita no fundo de campo. Cruzou. Gerson de cabeça desviou de Emerson. Inter 1 a 0. A vantagem agora é toda do Internacional para classificar para a Copa do Brasil, abrindo o caminho para a Libertadores, Macedo.
5: Foi uma jogada de ataque do Internacional no primeiro lance. A defesa do Grêmio conseguiu afastar. Aí o rebote ficou para o Marquinhos. Grande visão de jogo. Lançamento para Maurício. Linha de fundo, cruzamento. Gerson de cabeça. Inter 1 a 0, Lauro.
4: Mas que jogada coletiva do ataque do Internacional. Porque quando o Marquinhos apanha a bola e dá para o Maurício está livre. Está livre, mas não está impedido. Porque Wilson e mais o goleiro Emerson davam total condição para Maurício. Ele deu o cruzamento com efeito procurante para a cabeça do Gerson, que é um grande cabeceador. No segundo pau, deslocando do Emerson, não dando chance ao Emerson. Gol merecido do Internacional, que é superior do Grenal, Grabowska.
6: Esse pode ser o gol da classificação colorada para a semifinal da Copa do Brasil. Gerson marca o 14º gol do Inter na Copa do Brasil, seu sétimo na competição. Em 317 Grenais é o gol 915 e o gol número 472 do Inter.
3: Carlos Miguel parou, dominou, entregou a bola para Carlinhos, Carlinhos na dividida, antecipação de Simão, Simão dá para Marquinhos, Marquinhos para Luciano, olha o Luciano, Luciano pela ponta esquerda, olha o Luciano, Luciano pode passar a bola em profundidade, chegou na área Daniel, mas sai da meta Emerson, o grande goleiro do Grêmio, entregando para o Alcindo, Alcindo em profundidade, procurou com Carlinhos, Carlinhos jogada vem, entrando pela grande área, uma bomba, gol! Golaço de Carlinhos! Foi lançado em profundidade pelo Alcindo. Entrou no meio da zaga, na indecisão da zaga. Deu um canhonaço indefensável. E empata o Grêmio, 22 minutos, Silvio Benfica.
5: Vibra muito o jogador Carlinhos. Golaço! Gol extraordinário, meia direita entrando o jogador. O lançamento veio do meio campo para o Carlinhos. A zaga do Inter parou inexplicavelmente. Olha, a vibração do Carlinhos é algo que realmente chama a atenção. Ele foi para a massa. Ele entrou pela meia direita. Quando a bola caía à sua frente, deu uma paulada com a perna direita sem defesa para o Fernandes. Carlinhos empata o jogo agora. Inter 1, Grêmio também 1, Lauro.
4: É verdade, foi um golaço do Carlinhos. Pegou na veia, no peito do pé direito. Uma bola pingando, ele chutou, enfiou, quase furou a rede, mas O primeiro lançamento, porque foram dois lançamentos, foi do Emerson. Emerson deu o lançamento para Alcindo e Alcindo lançou Carlinhos. Então tem que repartir esse gol. O Emerson com a mão, tipo futebol de salão, para Alcindo, Alcindo para Carlinhos e o grande gol, Kleber Grabowska.
6: Esse gol leva a decisão para os pênaltis. É o 12º gol gremista na Copa do Brasil, o terceiro de Carlinhos. Fernandes, em 9 clássicos, sofre o seu 7º gol. É o gol 916 na história do Grenal, o gol 444 do tricolor.
14: Os gols do pré, estão aí os gols do pré, antecipando as emoções do futebol da Gaúcha. Bom, 4 minutos para 7, hein? Gabardo,
2: fala,
14: daqui
2: Luciano.
14: A pouco tem time do Grêmio, Gabardo. Rodrigo, daqui a pouco tem time do Inter aí, hein?
20: Daqui a pouco. O time do Grêmio deverá ser confirmado com o Everton, Diego Caíto, Wallace, Kahneman e Marlon. Noriega, Vilhaçante, Krovinovic, Pavon, Carlos Vinícius e Amuso.
15: Os assessores de imprensa estão neste momento conversando. O Igor Pova pelo lado do Grêmio, o Thiago Rocha pelo lado do Inter, mas não vi eles trocando, trocaram as escalações.
2: Trocaram.
15: O papel do Inter,
2: tá bem,
15: ele é
2: dobrado
15: menor. O papel.
2: E aí o Igor dobrou e colocou no bolso, mas está levando a escalação do Inter para o vestiário do Grêmio.
15: Em cerca de 15 segundos, Pezzolano saberá o time do Grêmio e Luiz Castro saberá o time do Inter. Aí bota mais uns 45 segundos em cima disso. Nós saberemos os dois times, Lucianinho.
14: Ah, em seguida, CCD, tu tem que ir pra lá porque tem que te credenciar, né? Vai ter que ir pro jogo.
17: Exatamente, vamos
14: chega
17: indo.
14: Na cabine e daí tu fala do time quando
17: vamos
14: tiver
17: indo,
14: aí.
17: A... Vamos ouvindo até lá e lá a gente vai comentar as escalações e se juntar aqui.
14: Boa, CCD, vai lá, bom
17: valeu,
14: jogo.
17: Muito obrigado.
14: Ô, Vaguinha, tá nervoso, Vaguinha? Daqui a pouco tá saindo o time do Inter, Vaga, 2 minutos.
1: É, tá chegando a hora e aí o coração acelera, o nervosismo chega, não tem jeito, Luciano. Eu tento, tô até tomando remedinho, mas não tá adiantando.
14: Não tá adiantando?
1: Não, toma, tem que aumentar a dosagem, eu acho.
14: Bertoncello, uma aguinha de melissa aí pra ele.
1: É, mas eu prometi pro Marquinhos e pro Jory aqui, que não vai ter gritaria, nada. Só que eles não acreditaram.
14: Não, quer dizer que eu tô indo pra aí também, hein?
1: É, vem pra cá que vai ser bem tranquilo.
14: Te comporta!
1: Vai ser bem tranquilinho aqui. Bem...
14: Não, mas eu vou passar na Panvel ali agora no caminho e vou comprar uma aguinha de melissa pra ti. Uma maracujina pra ti, tá bom? Tô indo pra aí, opa, em seguida.
15: Inter!
14: Inter escalado, Rodrigo! Mete ficha!
15: Com Alan Patrick e com Sanabria no time titular. Sanabria é titular. Matheus Cunha é o goleiro, camisa 23. O lateral direito é Bruno Gomes, número 15. A zaga tem Mercado, 25, e Maripan, número 3. O lateral esquerdo é Matheus Bahia. Tem surpresa no meio campo também, hein? 3 volantes. Vijagra, camisa 5. Thiago Maia, novidade, 29, e Bruno Henrique, número 8, completa o meio-campo, Bernabé, 26. Na frente, Alan Patrick é o capitão, número 10, e Tony Sanabria, a novidade, 19. Repetindo, Matheus Cunha, Bruno Gomes, Mercado, Maripã e Matheus Bahia, Vijagra, Thiago Maia, Bruno Henrique, Bernabé, Alan Patrick e Sanabria, o Inter com muitas surpresas, Gabardo.
20: Olha a escalação do Grêmio com Kahneman como capitão e titular. Número 1, Everton, Diego Caíto, 27. O Wallace, número 82, 4, o capitão Kahneman. Na lateral esquerda, Marlon, número 23. Meio campo tem Noriega, 8. Vilhaçante, número 20. Krovinovic, número 10. Na frente, Pavon, 7. Carlos Vinícius, número 95. E Amuso, 9. No banco, Gabriel Grando, Wagner Leonardo, Nardoni, Gustavo Martins, TT, Danilo, João Pedro, Braithwaite, Matheus Nascimento, Zorteia, Pedro Gabriel e Enamorado.
14: Muito bem, os dois times escalados. Gostou, Vaguinha, do Grêmio?
1: Não, do Grêmio não.
14: Ah, do Inter? Não, é que tu falou gostei depois da escalada. É que tu já tinha dito que tinha gostado do Inter.
1: É que
14: fala do Inter.
1: O Jorge ficou bravo, porque eu tinha prometido um segundo antes que eu não ia gritar.
8: Pô, fazia 30 segundos que ele disse que eu ia gritar, tu escalaram o Inter, ele deu um berro aqui no estúdio, Lucianinho.
1: É que eu não consigo cumprir com essa
8: me enlouquecer.
1: Lucianinho, não, eu gostei. Fala, eu gostei e gostei demais do time do Inter. Gostei demais do Inter. É. Tá? Eu acho assim que o centroavante foi contratado pra jogar. Então ele tem que jogar. E chegou o momento. Começa por aí. Alan Patrick, hoje, no cenário do Inter, ele não pode começar o jogo no banco de reservas. Ele tem que ser titular. E o Paulo Pezzolano abandona o Vitinho, que é um jogador que contribui ali quando fecha a linha de 5, né? É, hoje, me parece, tá, que ele pode começar com a linha de 4, mas ele pode fechar também a linha de 5, né, com o Matheus Bahia como zagueiro e com o Bernabé fazendo a ala, e aí ele tem uma proteção maior com o Thiago Maia naquele setor esquerdo. Ele pode fazer a linha de 5, só que o lateral, ao invés de fechar, não é o Vitinho. Fecha lá do outro lado o Matheus Bahia. Então ele pode fazer isso durante o jogo, mas eu gostei. Tem um indicativo aqui de que o Inter vai criar. Tem um indicativo aqui que era aquilo que eu queria, de um time que ao menos vai incomodar o Grêmio.
2: Entre as invenções possíveis, o treinador não fez uma invenção. Ele faz agora uma tentativa, porque não há nenhum jogador deslocado da sua aptidão. Esse meio campo não cria confusão a partir de Vijagra, de Bruno Henrique e de Thiago Maia, mas o Alan Patrick cria. E como o Alan Patrick supostamente compete pouco, há um trio de marcadores para sustentar o Alan Patrick. E o velocista que sai, o Carbonero, se transforma no velocista Bernabé. Por isso que eu não acredito no Matheus Bahia no primeiro momento, Vaguinha, de zagueiro, e sim de lateral para o Bernabé cumprir a função da velocidade de contra-ataque.
1: Eu também acho que para começo de jogo é isso, Maurício.
2: E aí, de resto, é um time que está modificado, porque como o Internacional não acerta de jeito nenhum, e o Pezzolano não está convencido de que o time que ganhou do Corinthians pode ganhar do Grêmio, ele faz mais uma tentativa, saindo um jogador que se esforça a sua, entrega todo o melhor que tem para entregar, mas é tecnicamente comum e não faz a diferença, que é o Vitinho.
15: Agora, eu não lembro se alguma vez aconteceu de Vitinho e Carbonero ficarem no banco juntos. Se aconteceu, foi por preservação. Por convicção, creio que é a primeira vez que Vitinho e Carbonero juntos são barrados por uma opção técnica ou tática.
2: Bom, viu o time do Grêmio, né, Luciano? Isso. O lado do Grêmio. César, que é você, quer ir antes? Vai lá, vai você, para seguir a mesma levada do Vaguinha.
7: O CCD já tá aí. Não, o CCD tá a caminho, Maurício. Não.
1: Então deixa eu ver. Muito rápido primeiro.
7: Puxa. Não, pô, eu ia dizer, o CCD é teletransporte.
2: É que o Cezinho tá, ele tá credenciando, então. Deixa eu dizer para você o seguinte, Luciano. Ah. Tecnicamente, eu entendo que o melhor era uma zaga veloz, que teria Gustavo Martins, que além da velocidade, ele entrega uma bola aérea ofensiva muito boa, ao lado do Wallace, que não sairia do seu lugar. Mas eu não digo que é errado o Kahneman no time, porque o treinador está trazendo um totem para o jogo. Um cara que traz a torcida para dentro do campo. A primeira dividida do Kahneman, que dá um bico na bola e ela vai na arquibancada, o rugido da massa vem com ele, porque o Kahneman ainda evoca aquele Grêmio campeão, aquele Grêmio vitorioso, e é por isso que, por menos ser zagueiro que ele seja hoje, comparado ao que já foi, eu entendo a titularidade dele, embora entendesse que melhor era Gustavo Martins com o Wallace. E o resto do time está todo equilibrado. Tem um meia, que é o Krovinovic, tem os dois áreas, que é o Vizjaçante, tem o primeiro volante clássico, que é o Noriega, aos pontas dos quais não abre mão o Luiz Castro. Os dois times estão escalados tão bem quanto possível. A promessa cresce de uma possibilidade de bom jogo, Lucianinho.
7: Deixa eu ver a Kek, já que o CCD está em deslocamento, vai a pé, vai ter que fazer o credenciamento. Kekinha, gostou da escalação do Grêmio, Kek?
9: Eu gostei, ô Lucianinho. Eu estava falando, inclusive, na central do torcedor, que eu preferia o Kahneman. Eu gosto da experiência do Kahneman, eu gosto da importância dele em Grenal. Ele representa o torcedor dentro de campo. Então eu gostei da escalação, ele é o nosso capitão hoje, vai ser a liderança dentro de campo. E no mais, tá tudo certinho, Diego Caio, respeitei, tá? Diego Caio, respeitei. Tá com dor, tá com luxação, não interessa. Vai pro jogo, porque é Grenal e é Grenal decisivo. O Grêmio tá escalado e eu tô muito confiante, Lucianinho.
7: Bom, tô vendo aqui a nossa enquete, não tá fechada ainda, tem mais de 6 mil votos. Quem vai sair classificado aqui da Arena? 64% Grêmio. Inter 25%, Grêmio nos pênaltis 7%, Inter nos pênaltis 4%. É a nossa votação na enquete, em seguida o resultado final, mas agora nessa reta final dificilmente vai mudar, né, esse percentual, né? Tem pouco tempo ainda de pré-jornada. 7-5, Bertoncello,
14: Mais recados aí para a jornada pelo mundo, Bertoncello.
8: Agora o pessoal vem em peso com as escalações. Lucianinho, Ribeirão Preto aqui acompanhando mais uma jornada de Grenal, que seja melhor que o anterior. O arroba Hugo Rocha pelo YouTube Gaúcha Esportes. O arroba Nardo Bento, Grêmio 2-0, direto de Niterói, Rio de Janeiro. O arroba Tony, Lucianinho manda um oi pros guris de Frankfurt, dali Grêmio. Gilmar oi, Frankfurt. De... É isso aí, Gilmar de Saquarema, gremista de Jaguarão. Dali Grêmio, vai ganhar nos pênaltis. Estou no avião indo para a Itália. Aqui já está 2-0 para o Grêmio. 22 horas aqui, Matheus Pavese. Jataí Goiás, é o Cássio Castanho. Vitória com sofrimento por 1-0. Goiás é Grêmio, ele manda aqui o Cássio. Hoje é Inter, a Viviane lá na Inglaterra acompanhando o pré-jornada. Em Jacksonville, Flórida, Grêmio 2-0, a mensagem do Douglas Sequin. Dali Grêmio, Maicon de Canoas, manda um abraço para meus amigos Thiago e Kelvin e nosso pai Wilson. O Eric, Lucianinho, China, Beijing, é Grêmio, 5 horas da manhã. Acordei ansioso para acompanhar o pré-jornada e acompanhar o Grêmio eliminando o Inter. Kênia Munhoz, estou na Espanha, mas meu coração está com o Grêmio. Amo a Gaúcha, é demais, desde pequenininha. Kênia Munhoz. Mensagem também aqui do Sandro de Canoas, vai dar Inter 2-0. E o Felipe Piva, de férias em Roma, na Itália, acompanhando o pré-jornada pelo aplicativo de GZH. Vamos Grêmio, 2-0, a interatividade no pré-jornada.
14: Muito bem, 7-7, fale.
15: Bastidores sobre a escalação do Internacional. O técnico Paulo Pezzolano, ele tem a seguinte ideia. Que o Grêmio vai jogar com uma linha de 5, com o Noriega fechando como um terceiro zagueiro. E que com essa configuração precisa ter um centroavante. Por isso que ele colocou o Vitinho de 9 no último jogo. Mas ele entende que o Vitinho não é 9. E o Sanabria jogou 25 minutos no Grenal, 25 minutos contra o Bahia. Já tem condições para pelo menos 45. É improvável, quase impossível que ele dure o jogo inteiro. Mas... por esse motivo, pela importância de ter um centroavante de ofício, o Pezzolano optou por começar com um 9. Mas o pedido dele aos jogadores é o seguinte, que o Inter não fique cruzando para a área, que faça mais tabelas, pode ser pelo lado. Mas ele prefere que o Inter entre tabelando do que cruzando para
2: a
15: área.
2: É que toda vez que se falar na defesa com a tal linha de 5, porque a defesa ainda consegue jogar em linha, Lucianinho, mas o meio-campo muito dificilmente faz linha de 3, linha de 4, linha disso ou daquilo, porque o meio-campo é um setor que ocupa espaços do campo onde haja adversários com a bola que você precisa impedir que faça a melhor jogada. E nem sempre isso acontece alinhado. A defesa, sim, a zaga joga em linha, mas joga em linha sem a bola. Essa ideia do Noriega, ele é o quinto zagueiro, o Grêmio se defende com a linha de 5, sim, sem a bola, sim. Quando o Grêmio tem a bola, a primeira coisa que acontece é o Noriega voltar à posição original de volante, para dar sequência, para dar início a uma jogada trabalhada pelo setor de meio campo. Então, a tal linha de 5 acontece para defender e não para atacar.
14: Olha a imagem ali sobrevoando a arena, o nosso drone mostrando o palco do jogo das 8 da noite. Daqui a pouquinho, 7 e 9. 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Enfim, venha fazer junto o pré-jornada, depois a bola rolando com o Pedro Ernesto, o bola parada, o balanço final, estourando 50 mil inscritos. Aqui do lado de fora da arena, começa a diminuir um pouco o movimento do torcedor caminhando, faltando ali menos de uma hora para o jogo, Bertoncello.
8: Uhum.
14: E, claro, muita gente ainda deve estar no trânsito trancada, porque aqui, por exemplo, na Padre Leopoldo Brentano, tem muita gente a pé e os carros que vêm conseguem andar devagarinho, Bertoncello.
8: Destaque então para Kahneman e Alan Patrick, os veteranos em Grenais. Kahneman em Grenal, 22 clássicos, 8 vitórias, 5 derrotas. E o Alan Patrick, 20 Grenais na carreira, 8 vitórias e 5 derrotas. Destaque pelo lado do Inter, Alan Patrick, e pelo Grêmio, Walter Kahneman.
14: Mais uma passada com a Nani Quemelo, torcida do Inter, Nani!
23: Bem como na hora, tá, Lucianinho, que a galera tá se provocando aqui. Os torcedores do Grêmio estão gritando, os torcedores do Inter devolvem cantando tri rebaixado. Eu vou conversar aqui com o torcedor. Vem cá, teu nome?
10: Bernardo.
23: Bernardo, escalação com o Alan Patrick. Tu queria isso mesmo?
10: Óbvio, que o cara é o cara do Grenal.
23: Quanto tu acha que vai ser aqui?
10: 2-0 hoje.
23: Gols de quem?
10: Alan Patrick, carboneiro pra matar ele no segundo tempo.
23: Vem cá, teu nome?
10: Guilherme.
23: Guilherme, De Caxias, boa. É, o Alan Patrick titular, era isso que tu queria mesmo?
11: Com certeza. Maestro do time, joga muito.
23: Quanto vai ser o jogo?
11: É só ele querer hoje que nós vamos ganhar essa porra, velho.
23: Placar?
11: 2-1 Colorado.
23: Teu nome?
12: Murilo.
23: Murilo, tu também queria Alan Patrick?
12: Sim.
23: E o Sanabria titular também?
12: Sim, nós somos de 9, nós somos alguém na referência na frente. Não adianta botar um zagueiro na frente, tem que ter um 9. Nós vamos ganhar esse time da puta agora, meu!
23: Aí o torcedor colorado agora aplaudindo os goleiros do Internacional que entram em campo, Lucianinho.
7: É o clima cada vez mais quente do Grenal das 8. Recado aqui do Gustavo Rotti, da comunicação da EPTC. Ele está me mandando um recado dizendo que o motivo do congestionamento na chegada da arena é a concentração da torcida do Grêmio, né, na região da rótula da Padre Leopoldo Brentano. Com a passagem da delegação do Grêmio, haverá dispersão da torcida e a previsão da melhora gradual aí na circulação. Os agentes da EPTC estão no local e, em conjunto com as câmeras de monitoramento, atuam na orientação do trânsito e na garantia da segurança viária. O recado do Gustavo, da comunicação da EPTC. Quem está nos ouvindo? Padre Antônio Hofmeister, pré-jornada pelo mundo lá no Vaticano. E ele diz, ó, Vaguinha, diz que Vaticano é Grêmio. Sempre na escuta, ele está sempre nos acompanhando. Lá já é meia-noite no Vaticano e ele vai, obviamente, torcer pelo Grêmio. Diz que vai ser Carlos Vinícius tirando a zica, 2 gols. Vaguinha, o homem tem ligação com o Papa lá, Vaguinha, hein?
1: Mas vamos deixar o Vaticano longe disso, né? O Vaticano tem outras coisas para se cuidar.
13: Não pode misturar com religião, né?
7: Papai do céu tem muita coisa para se preocupar
2: hoje,
7: com isso.
2: Hoje o Vaguinha e eu fomos bem enfáticos em não descartar Thiago Maia como titular, o que acabou se confirmando, em cima de um perfil do Pezzolano de ser imprevisível. Como o Thiago Maia não jogou mal contra o Bahia e em dado momento ele sai como sai o Alan Patrick, aquilo já parecia ter cara de um indicativo de poder estar hoje em campo entre os 11. Para o Alan Patrick poder jogar mais com a bola do que sem, o Thiago Maia é um terceiro protetor de meio, é também o protetor do lado onde o César elogiou Vija Sante, Caíto e Pavon, e aí o Alan Patrick fica solto para jogar só com a bola na presença do canhoto Thiago Maia.
7: Ô Luciano. Oi, fala Rodrigo, 7-13, em seguida vão passar a bola para o futebol da Gaúcha. Fala Rodrigo.
15: A Nani destacou a presença dos goleiros do Inter, Matheus Cunha e Anthony. Eu falei mais cedo, o público se renova, é um dado que eu julgo importante e um ponto de atenção para o Inter. Se houver decisão por pênaltis, nem o Matheus Cunha e nem o Anthony disputaram uma decisão por pênaltis na vida, na carreira profissional deles. Disputa de pênaltis, 5 para cada um. Isso, eles nunca participaram de uma decisão assim. É uma vantagem do Grêmio que tem o Everton, que já participou de incontáveis decisões.
2: Medalha de ouro olímpico, né? O primeiro ouro olímpico brasileiro é o Everton pegando o pênalti.
13: Eu quero que o padre lá do Vaticano, Lucianinho, o padre Seron aqui em Porto Alegre, me perdoe, porque hoje quando o Saraiva...
7: O padre Seron é colorado, né? Se dividem aí os
13: Não, mas padres, hoje quando o Saraiva e o Vaguinho tava dizendo, vai jogar Thiago Maia, e eu apresentando sala de redação, digo, vocês estão loucos. Sabe? Eu menosprezei a opinião deles. Olha o absurdo que eu fiz, Lucianinho.

0: porque vem o futebol da Gaúcha. E daí hoje é Grenal e hoje vale vaga na semifinal da Copa do Brasil, a nossa Copa dos Gaúchos. Pontualmente, 7h15. Pedro Ernesto, é tudo contigo para contar como só tu sabe. Porque tu é o homem Grenal, só tu sabe contar um Grenal. Com essa turma mesmo? Toda, Eduardo Gabardo, Rodrigo Oliveira, Jason Lisboa, César Cidade Dias, Wagner Martins, Maurício Saraiva, Diori Vasconcelos, Marcos Bertoncello, Nani Quemelo, Keke Rodrigues, mais ainda o Eduardo Picão e o Jota Finkler, se eles aparecerem em algum momento também. E a gente vai estar na retaguarda, bola parada, balanço final, a gente vai até às 3 da manhã, Pedro, com muito Grenal e que passe o melhor. Um bom Grenal a todos, abraço gigante, fique agora com o Futebol da Gaúcha é Grenal!
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1: Gaúchos e brasileiros, o Futebol da Gaúcha está aqui na arena e o povo me mandou um recado importante. Quando se diz que Grêmio Internacional tem times que não fazem parte da história, da competência dos dois times, campeões de tudo dentro do planeta, a gente diz assim, bom, eu não vou porque o Grêmio é ruim, não vou porque o Inter não está bem, mas no Grenal todo mundo vem, todo mundo vem. E aí o público disse para mim, me ensinou, que Grenal é uma entidade completamente diferente. Porque lá no Beira-Rio, semana passada, os colorados lotaram o Beira-Rio. E hoje aqui, vai lotar a arena também. Serão quase 60 mil pessoas. Senhores, são dois jogos e quase 100 mil pessoas. Ou seja, o público do Rio Grande do Sul tem no Grenal uma entidade que merece todo o respeito, toda a admiração e, sobretudo, a participação de gremistas e colorados dentro dele. Que clássico extraordinário, que muita gente diz ser o melhor clássico do Brasil. E eu já estou achando que é mesmo, porque esta resposta de gremistas e colorados dentro desses dois jogos que fazem parte da Copa do Brasil e que vai levar um deles para a semifinal desta competição, a resposta do público para mim é o grande ensinamento. Nada é mais respeitável no Rio Grande do Sul do que o clássico Grenal. E aqui estamos nós, Porto Alegre parou num congestionamento extraordinário, mas mesmo assim, mesmo com sacrifício, como me disse há pouco André Oliveira, que estava saindo lá do Cristal, veio para cá, 2 horas e 20 minutos de trajeto. 2 horas e 20 minutos do Cristal até aqui na Arena. Olha só o tamanho do congestionamento que nós vivemos. Mas enfim, estamos aqui, a torcida está chegando, o estádio vai lotar. Enfim, senhoras e senhores, com todo respeito ao Clássico Grenal, e hoje é o 454, estamos abrindo o Futebol da Gaúcha e agradecendo você, torcedor do Rio Grande do Sul e do Brasil. Que bom, que maravilha saber que você está ligado conosco, né? Agora, pela Gaúcha e também pela Rede Gaúcha, somos quase uma centena de emissoras espalhadas em todo o território brasileiro, está no ar o Futebol da Gaúcha. São 7 da noite, mais de

0: 19 minutos. Vamos agora para os destaques do futebol da Gaúcha. Eduardo Gabardo, manchetes do Grêmio.
1: Kahneman, escalado como titular, será o capitão do Grêmio. Diego Caíto, mesmo com lesão no ombro, está confirmado, mas ainda fará um teste no aquecimento antes da bola rolar.
0: Rodrigo Oliveira, as manchetes do Internacional.
2: Sanabria faz a sua estreia como titular do Inter. Thiago Maia é a surpresa no meio-campo. Vitinho e Carbonero vão para o banco.
0: Agora o guri de Nova Santa Rita, Jason Lisboa, e as demais manchetes do Grenal.
3: Destaque, Pedro, para os treinadores. Luiz Castro, de aniversário hoje, 65 anos de idade, enfrentando o uruguaio Paulo Pezzolano, 43 anos. Atenção, nos dois times, apenas um pendurado. O lateral esquerdo do Inter, Matheus Bahia.
0: É, e a Nânia, não, antes a Keke. A Keke vai trazer as manchetes da torcida do Grêmio, Keke.
4: Se depender da arquibancada, Pedro, a classificação é do Grêmio. Ingressos esgotados e expectativa de recorde de público na arena. São esperados 56 mil torcedores por aqui.
0: Muito bem, a Nani curtiu um congestionamento dos maiores da história aqui em Porto Alegre, mas chegou e está grudada no torcedor colorado, não é, Nani?
4: É isso mesmo, Pedro. 2 mil colorados já estão aqui na arquibancada visitante, fazendo a festa, cantando alto para buscar a classificação na casa do rival.
0: Central de Esportes da Gaúcha tem Marcos Bertoncelli, as manchetes do futebol hoje.
5: Talvez, Pedro, o Grenal mais importante do século XXI, pois vale vaga nas semifinais da Copa do Brasil, ficando perto de uma vaga na Libertadores e de um grande título. Quem passar enfrenta o Atlético Mineiro. E ainda, Pedro, do outro lado, já sabemos que Palmeiras e Vasco fazem a outra semifinal.
0: 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Agora vamos lá para as escalações. Eduardo Gabardo começa trazendo o time do Grêmio, que ele já disse, né? Tem Kahneman, ou seja, tem experiência. Roda aí o hino do Grêmio, Eduardo Gabardo.

0: Atenção para a escalação do Grêmio, do técnico Luiz Castro. Número 1, Everton. 27, Diego Caíto. 82, Wallace. 4, o capitão Kahneman. Número 23, Marlon. O meio-campo tem 8, Noriega. 20, Vilhaçante. 10, Krovinovic. Na frente, 7, Pavon. 95, Carlos Vinícius. E 9, Amuso. No banco, Gabriel Grando, Wagner Leonardo, Gustavo Martins, João Pedro, Pedro Gabriel, Nardoni, Danilo Barbosa, TT, Zorteia, Enamorado, Brockwaite e Matheus Nascimento. Time Banco do Grêmio, na informação de Grupo IESA.
1: 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Agora o Rodrigo Oliveira vai trazer as informações e a escalação do Internacional. É tua, Rodrigo.

0: E para brilhar na arena, o técnico Paulo Pezzolano aposta em surpresas e novidades na escalação. O Inter tem Matheus Cunha, 23. Bruno Gomes, número 15. Maripã, número 3. Gabriel Mercado, 25. E Matheus Bahia, número 6. Vijagra, número 5. Bruno Henrique, 8. Thiago Maia, 29. E Bernabé, 26. Alan Patrick, número 10. E a grande novidade, estreante como titular, o 19, Tony Sanabria. No banco, Anthony, Brian Aguirre, Félix Torres, Juninho, Ronaldo, Paulinho, Caleb, Eliasson, João Vitor, Alejandro, Carboneiro e Vitinho. 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
1: 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Agora é a vez de Jory Vasconcelos e o assunto dele é arbitragem, né, Jory?
2: É isso, Pedro. Bruno Arleu de Araújo, 43 anos, árbitro da Federação Carioca, FIFA. Árbitro que tem currículo internacional e que vai para o terceiro Grenal da carreira. Ele apitou o Grenal de 0 a 0, um dos piores da história do clássico, no primeiro turno do Campeonato Brasileiro. Mas o Grenal foi ruim não por culpa da arbitragem, que foi muito bem e voltou de Porto Alegre com o trabalho bem realizado. Ele será auxiliado por Rodrigo Henrique Correa e Thiago Henrique Farinha, trio carioca. O quarto árbitro é Fernando Nascimento Filho, do Pará. Na cabine do VAR, temos Caio Max Vieira, que vem de Goiás, Diogo Carvalho Silva, do Rio de Janeiro, e Éber Roberto Lopes, de Santa Catarina. A arbitragem no papel para a CMPC. Viva o natural.
1: É, e o pessoal da CMPC está lá na Expo Inter, viu, Jory? 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Agora, seguindo no roteiro do Futebol da Gaúcha, tem opinião e tem Maurício Saraiva, o comentarista do Futebol da Gaúcha, para o Grenal 454 aqui na Arena. Ele leva para a semifinal da Copa do Brasil. Maurício.
3: Pedro, por que que os dois times estão modificados? Porque os treinadores são excêntricos? Não. É porque nenhum dos times está convencendo o suficiente a sua torcida a ponto de não ser alterado. Nem o Internacional que perdeu para o Bahia, nem o Grêmio que ganhou da Chapecoense aqui do jeito que ganhou domingo passado. Então, hoje é um jogo decisivo, definitivo, fronteiriço. Alguém vai ter um destino positivo, vai começar a redimir a confiança, vai botar 9 milhões de reais no cofre e vai provavelmente melhorar a sua zona de Brasileirão, se aproximando de outra zona que não a 12-4, onde hoje o Inter está e o Grêmio está perto. Então, neste tamanho de jogo, o Grêmio mexe com o Kahneman, que é totem, o Grêmio mantém o Krovinovic como tem que manter, e o Internacional mexe ainda mais, porque faz entrar finalmente um centroavante que é do lugar, não tira o Alan Patrick do time, o que seria um absurdo, e coloca o Bernabé como velocista, que antes era o Carboneiro. Então, os times estão modificados porque era preciso mexer.
1: 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Agora é o CCD, ou simplesmente César Cidade Dias. É Arena, tá. Decisão, né?
4: Decisão. Na decisão, né,
1: Pedro? Tá querendo o Grêmio na Copa do Brasil, é isso?
4: Pois é, boa noite a todos. As escalações, Pedro, elas indicam que teremos uma briga de meio campo. O Inter vai povoar o meio campo, coloca 4 homens, 3 volantes, muda um pouco a sua maneira de jogar e o Grêmio vai precisar ser forte neste setor. Tem 3 jogadores apenas. E eu espero que o Grêmio entenda o que vai acontecer no jogo, sob pena de ser dominado por esse meio campo do Inter. O treinador do Grêmio deve ter sido surpreendido pela escalação, mas tem aí uma hora para conversar com seus jogadores e povoar o meio campo, Pedro. Desse jeito, se entrar simplesmente como vinha jogando, vai ser um jogo mais difícil do que eu imaginava.
1: 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Sim, Wagner Martins, simplesmente Vaguinha, que vai falar da sua expectativa. Gostou dessa escalação diferente aí, Gavaga?
5: Gostei, Pedrão. Um abraço a todos. Gostei. Antes do jogo do estádio Beira-Rio na quinta passada, quando saiu a escalação do Inter, a minha confiança sofreu um bloqueio, porque eu não gostei da escalação com o Caleb. E o time não respondeu no Beira-Rio. Hoje, eu cheguei aqui no estúdio da Rádio Gaúcha sem muita expectativa, mas pedindo para o técnico Paulo Pezzolano fazer o simples, não inventar. E ele fez isso. E aí a minha expectativa, ela dobrou. E por isso, por conta da escalação, eu acredito que o Inter sairá com a vitória logo mais da Arena. Gostei da escalação. Alan Patrick jogando, Sanabria estreando como titular, a gente vai ter o Scarpa pelo lado direito com o Bernabei, Thiago Maia que foi bem contra o Bahia, Paulo Pezzolano faz a opção por jogadores mais experientes, mais cascudos. Olha, pode ser que o Inter não classifique, mas hoje não vai ser por culpa do treinador, que não errou na escalação.
1: Pedro. Sinal da Gaúcha marcou 19h30, fale.
6: Aqui rapidinho na zona mista, presidente da OAB, Leonardo Lamacchia, tem uma ação importante hoje, está com uma camiseta, basta de feminicídios no Rio Grande do Sul, uma ação que vai acontecer daqui a pouco dentro do gramado da Arena. Tudo bem, presidente? Boa noite.
7: Jason, boa noite a ti, a todos os ouvintes, a toda a equipe. É muito importante, obrigado pelo esse espaço da Rádio Gaúcha. Nós temos feito um trabalho muito efetivo da OAB do Rio Grande do Sul contra os feminicídios. Utilizamos um programa que nós temos, que é uma poderosa ferramenta chamada OAB Vai Escola. Temos atuado em todas as escolas do Estado, usando a capilaridade das nossas 107 subseções, promovendo uma cultura de paz e de respeito. E aqui, momentos como esse, nós fizemos num Grenal no Beira-Rio também, e agora estamos fazendo na Arena. É um momento onde nós reunimos quase 50 mil pessoas, e a ordem traz o seu recado. Basta de feminicídios, basta de violência. A cultura de paz é fundamental e nós temos que conscientizar. A conscientização e a educação é a base para nós mudarmos esses números e essa realidade que estarrece a todos nós, não só no Rio Grande do Sul, como no Brasil, o crescimento no número de feminicídios.
6: Obrigado, parabéns.
7: Um abraço, boa jornada para todos aí.
6: Aí, Leonardo Lamacchia, presidente da OAB aqui no Rio Grande do Sul. Daqui a pouco uma ação importante, basta de feminicídios no Rio Grande do Sul. Pedro.
1: É, e sobretudo uma ação muito oportuna, porque o que está acontecendo no Rio Grande do Sul é extremamente preocupante. Tá? 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Futebol da Gaúcha, que está trazendo as informações, vai falar agora com a Kek, e a Kek está ao lado da torcida do Grêmio, e o povo está nos ensinando, Kek. Grenal é outro papo, é outra história. O povo, não importa o time que tem, o povo quer Grenal. Grenal é entidade, Kek.
8: Pois é, Pedro, e tem muita gente subindo a rampa aqui, pelo menos do lado oeste. Vai lotar, já ingressos esgotados. Eu tô com essa expectativa de que a gente pode bater o recorde aqui com mais de 56 mil pessoas na arena, pulsando para empurrar o Grêmio para a classificação na semifinal da Copa do Brasil. E aí, meu amigo, tá? Confia. Primeiro teu nome.
9: Diego, eu moro aqui em Porto Alegre, minha família é lá de Pedro Osório. Quero mandar um abraço pro meu pai, que tá escutando. Pedi para mandar aí um abraço para ele. Meu irmão também, Yuri, que mora em Pelotas. Hoje, o Grêmio tem que fazer tudo que a gente espera. A torcida está aqui, apoiando. Mais de 50 mil pessoas aqui para apoiar, para cantar, para gritar. E o time tem que fazer valer a casa. Nós 2-0 para cima dos morangos. É o Grêmio. Vai, CCD! É o Grêmio, CCD!
8: É o Grêmio! É o Grêmio! É o teu nome?
10: Elemar, aqui de Porto Alegre.
8: Tá confiante pra hoje?
10: 2-0 na cima deles, na casa. Tudo certo. Queria mandar um abraço lá pra São Gabriel, minha família, pro Adriano Mãozinho e pra Simone. Tudo nosso, que
8: é
10: que...
8: São Gabriel, é Grêmio, teu nome?
11: Oi, que é que... Eu sou Marco Túlio, sou de Antônio Prado, moro em Pelotas. Quero mandar um abraço pra minha sogra, Dona Zaira. Dona Zaira, eu te amo. Tu é colorada, mas hoje é 3-0 o Grêmio.
8: Hoje ela vai sofrer.
11: Ela sofre comigo, ela sofre com o Inter, ela vai sofrer hoje, mas eu te amo, Dona Zaira.
8: Tá aí, Pedro, torcedor gremista chegando na arena. Vai ser recorde de público para Pão de Alho Santa Massa.
1: Lá em Ibirubá tá o Guto ligado no futebol da Gaúcha. Em Campo Bom, a Vanessa Oliveira tá também ligada no futebol da Gaúcha. E o Coronel Amorim também está conosco, sempre ligado no futebol da Gaúcha. 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Agora, Nani, depois do trânsito, agora abraçadíssima no torcedor colorado. Diz aí, Nani.
12: É isso mesmo, e canta alto agora aqui a torcida do Inter. Deixa eu falar do torcedor, teu nome?
13: Marco.
12: Marco, Alan Patrick titular, era isso que tu queria mesmo?
13: Com certeza, ele tinha que ter jogado já de titular o último jogo e esse ele não podia ficar de fora.
12: O placar pro jogo?
13: 1-0 Inter, 1-0 Inter.
12: Sem medo de ir pra pênalti?
13: Não, não dá pra ir pra pênalti. Aí vamos ganhar no tempo normal.
12: Teu nome?
14: Augusto.
12: E tu, Augusto? Alan Patrick, Sanabria, essas foram as mudanças dele. Thiago Maia também titular, gostou?
14: Gostei, gostei. Alan Patrick não podia estar saindo desse time, é nosso 10, nosso maestro. Fico muito feliz com a...
12: Acha que vai ter gol dele hoje?
14: Se Deus quiser, sim. 1-0, eu tô feliz.
12: Mais um torcedor aqui, vamos ouvir. Teu nome? Teu nome?
15: Gabriel.
12: Gabriel, Alan Patrick, Sanabria e Thiago Maia na titularidade, gostou?
15: Gostei, gostei. Acho que o Sanabria veio, foi contratado, tem que jogar, vai fazer gol hoje. E o Alan também vai decidir, eles dois vão pra cima.
12: Placar pro jogo?
15: 2-0 Inter.
12: Tá aí o torcedor colorado, muito confiante, ó. Todo mundo aqui gostou da escalação do Paulo Pezzolano pra Pão de Alho Santa Massa.
1: Pois é, Vaguinha, parece que todo torcedor colorado, não apenas tu, mas todo mundo tá bem ligado e entendendo que o treinador desta vez foi muito bem.
5: É isso, Pedro. É isso, não tem muito o que inventar com um grupo limitado. E além disso, ele coloca os jogadores mais experientes aqui no meio-campo, como a gente falou, tem uma dupla de zaga também experiente. E se precisar para segundo tempo, ele passa a ter alternativas de velocidade com o Vitinho e com o Carboneiro. Eu achei a escalação bem equilibrada e o Inter tem opções a partir de agora também no banco de reservas, se precisar.
1: 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Agora o Bertoncello com a situação do confronto na Copa do Brasil.
2: O estádio Beira-Rio viu na semana passada, Pedro, um empate pelo placar de 0-0. Não há gol marcado fora de casa como critério de desempate, portanto, um novo empate hoje, 0-0, 1-1, 2-2, decisão nos pênaltis. Quem vencer nos 90 minutos garante classificação para a semifinal. Embolsa 9 milhões de reais e já sabe que vai enfrentar o Atlético Mineiro. Pedro, hoje teremos ou uma questão de invencibilidade ou um tabu a ser quebrado. Em Grenais, fora gauchão, mata-mata, foram 5 vezes e o Inter passou em todos. Agora, se o Grêmio conseguir uma classificação hoje, ele quebra esse tabu, elimina o Inter e avança. Ou o Inter segue com essa grande invencibilidade. 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
1: Muito bem. Maurício, nós temos aí um extraordinário meio-campo, uma ocupação importante do Internacional com Vijagra, com Thiago Maia, com Alan Patrick, com Bruno Henrique e, por que não, com Bernabé. Ou seja, aquilo que o César estava dizendo, que o jogo vai ser decidido ali pelo meio, cada vez mais, né?
3: O Bernabé vai fazer um dublê de Carboneiro, porque ele é o jogador mais veloz entre os 10 de linha do Inter, mas também uma espécie de quinto homem do meio, considerando que já há 4. Os 3 jogadores de marcação, o Alan Patrick e o Bernabé fechando o quinto. No Grêmio, que tem 3, eu não vou esperar que isso seja feito pelo Amuso. O Amuso tem, inclusive, desconto físico. Ele vem com desconforto muscular, a nossa reportagem fala disso todos os dias. Mas o Pavon, este sim pode ser uma espécie de quarto homem. E diante do que está acontecendo hoje no jogo, o Grêmio aposta em 2 figuras. Um, o Totem, o Kahneman, na defesa. E o outro é a valentia do Kaito. Eu acredito que a torcida do Grêmio, assim que o Kaito tocar na bola, vai ter um primeiro reconhecimento, um aplauso ao jogador, porque ele está em campo no sacrifício. Você, Jason?
6: Rapidinho, Abel Braga está falando.
16: Tomara que aconteça.
6: Foco total, Abel. Aí, passou Abel Braga, palavras rápidas aqui na zona mista. O time do Inter terminou o aquecimento e já passou para o vestiário.
1: É, o Abel Braga não passou agora, mas antes ele ficou falando. E ficou falando, sabe com quem, Maurício? Com Luiz Felipe Scolari. E quando fala com Luiz Felipe Scolari, eu lembro de um campeão do mundo que foi de clubes e um campeão do mundo que foi de seleções. Ou seja, duas personalidades importantes que hoje estão entregando seus trabalhos para Grêmio e Internacional. Então, seja um influenciador de doe órgãos e comunique sua família. 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
3: O Abel Braga tem uma história especial com a Arena. Ele é treinador do primeiro Inter vencedor na Arena. Um 2-1. com dois gols do Rafael Moura, se não me engano. 2-1 aqui na Arena, foi a primeira vitória do Inter, esse é 2014, e Abel Braga treinava o Inter, o Abel que está em todos os momentos extraordinários do Inter, e entenda extraordinário escapar do rebaixamento na última rodada, como foi ano passado.
1: 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Bom, agora vamos ver com o Bertoncello quem é que já está classificado na Copa do Brasil. Quem é que já está encaminhado para a semifinal, hein, Bertoncello?
2: Começou, Pedro, na última terça-feira na Arena MRV. O Atlético Mineiro venceu de virada o Cruzeiro pelo placar de 2-1. Grande atuação do Fred. O Fredinho, ex-Inter, Atlético Mineiro classificado, aguarda Grêmio ou Inter. E ontem, o Vasco fora de casa bateu o Vitória por 2-0 no Barradão, avançou e vai enfrentar o Palmeiras, que segurou o Santos com empate em 0-0 na Vila Belmiro.
3: Aliás, esse Vasco ainda vai enfrentar o Grêmio, e o Vasco, cada vez que eu vejo jogar, mais me convenço de que ele deixa de ser candidato a rebaixamento com os reforços que chegaram. O volante Sosa, o argentino Colídio, que veio do River Plate, o Sosa do Racing. E o Vasco ainda enfrenta o Grêmio aqui na Arena. Ele cada vez mais se reforça, seja para a Copa do Brasil, seja para o Brasileirão, Pedro.
1: É, e o Eduardo Mala está ligado no futebol da Gaúcha, lá em Guaíba. E esperando, claro, uma vitória do Grêmio, afinal ele é gremista, né? Bertoncello, e as datas das semifinais?
2: A CBF já comunicou que as datas base das semifinais da Copa do Brasil são dia 1º de novembro, a ida, dia 8 de novembro, a volta. Então tem um grande tempo, após a classificação hoje de Grêmio ou de Inter, de preparação para as semifinais, que só ocorrerão
3: isso
2: em novembro.
3: São meios de semana, né? Não é fim de semana dessa vez. É uma quarta, quinta, outra quarta, quinta, né?
2: E é um domingo, dia 1º, e dia 8, um domingo.
3: Ah, então são no dois fim de domingos. Semana. São no fim de semana.
2: Exatamente.
3: Copa do Brasil.
2: São dois domingos.
3: Isso é muito cara, Pedro, de uma competição valorizada pela CBF.
1: Dia de todos os santos. Tu não é um santo, Maurício.
3: Obrigado pela Pedro. Parte. Ele toca, mas não é verdade.
1: Quem é que chamou?
17: Vaguinha.
1: Vaga.
17: É, não, eu tava. Botei o Inter no papel aqui, tô rabiscando aqui. Tem duas possibilidades. O time do Inter, a gente já comentou, né?
1: É um imenso meio-campo, né?
17: Não, eu acho que ele pode fazer a linha de com três zagueiros, puxando o Matheus Bahia. É, quando o Inter estiver se defendendo, mas ele tem um movimento muito interessante que pode confundir o Grêmio quando o Inter precisar atacar, que é o posicionamento do Bernabé. Como o lado esquerdo está bem protegido agora com o Thiago Maia, que é um volante e que também pode sair um pouco, o Bernabé pode vir para o lado direito e fazer essa confusão ao sistema defensivo do Grêmio. É, gostei muito, é um esquema que tem alternativas e que pode confundir o Grêmio. Gostei da escalação.
18: Eu acho que ele joga com o tripé e com o Bernabé pela esquerda, Wagner.
17: O tripé de volantes com o Alan Patrick centralizado e o Bernabé na esquerda.
18: Eu acho.
17: Mas ele pode pegar o Bernabé na esquerda e jogar para a direita. O Bernabé é um jogador que tem essa capacidade.
18: Se for um tripé, o Bernabé vira um segundo atacante de jogar mais solto, né? Joga de qualquer lado.
3: Isso. Entre esses jogadores de linha do Inter, ninguém terá tanta liberdade e tanto descompromisso no trabalho sem a bola quanto o Alan Patrick. O Inter vai querer dele o máximo que ele possa entregar em refinamento. Para isso, ele não pode se desgastar com funções de marcação, que nunca foi a dele quando jovem. Imagina hoje. Então, o Alan Patrick é o cara que menos vai marcar no time do Internacional e os demais vão compensar essa liberdade que ele vai ter pelo campo.
6: Pedro, o Diego Caíto passou há pouco aqui na minha frente, na zona mista. Ele está com uma proteção que vai da metade do antebraço até a altura do ombro esquerdo. Participou do aquecimento, passou por aqui, fez sinal de positivo. Está confirmado o lateral direito, Diego Caíto vai para o sacrifício.
1: É, ele está escalado, CCD. Não tem medo, vai para a luta com sacrifício e tudo.
18: O Grêmio ele está com muita dificuldade física, ele vai pegar um adversário descansado. O jogo é duríssimo para o Grêmio vai precisar muito dessa dedicação. Talvez seja Diego Caíto a grande figura nesse aspecto. O Grêmio se abre para dedicar fortemente ao jogo e a decisão, que é muito bom para o torcedor.
6: Pedro, o Diego Caíto, agora terminou o trabalho de aquecimento dos jogadores do Grêmio, o Diego Caíto está com uma proteção no ombro esquerdo, lesionado na última semana no Clássico Grenal. Ele conseguiu fazer os movimentos normais, mas algumas questões a serem observadas no decorrer da partida. Se ele vai cobrar, por exemplo, arremessos laterais, para não ter problema, né, com a lesão que ele tem no ombro, e como serão os movimentos, especialmente nas divididas. Ele vai para o sacrifício depois da lesão no ombro esquerdo.
1: Escuta, Keke, onde é que tu anda? Tu tá na Esplanada ou tu já estás aqui dentro do estádio?
8: Eu tô na Esplanada ainda, Pedro, do lado oeste. É, muita gente, tá?
1: Aqui eu vou te dizer o seguinte, cerca de 80% do estádio já tá tomado. Olha, já tem
8: então
1: gente
8: vai ter, burro, vai ter recorde, tá? Tem muita gente subindo a rampa e bastante gente na Esplanada também.
1: É, inclusive os camarotes parece, com... estão todos cheios, né?
18: Eu fiquei com uma sensação, Pedro e Keke, de que tem mais gente do que espaço, tá? Muita gente veio para o entorno do estádio para assistir o jogo, acompanhar o jogo nos bares, no entorno. Nós vamos ter muita gente fora do estádio que não tem ingresso, que não vai incomodar para entrar, nada disso. Mas que vai acompanhar aqui perto também, querendo viver a decisão. Não sei se tu ficou com essa sensação, Keke.
1: Pois é. A escalação do Inter está no placar eletrônico, é isso?
6: É isso. Com vaias da torcida do Grêmio, não há aquele anúncio nome a nome, apenas... A escalação é disponibilizada no telão. Agora as luzes da arena se apagam,
1: mas
6: porque
1: ruim,
6: vai
1: né?
6: ser anunciado o time do Grêmio.
1: Aí ficou ruim, eu achei que não tá legal o que fizeram. Quando tá a escalação do Inter, apaga as luzes. Sim, tem um espetáculo de luzes aqui, essa coisa toda, tudo muito bonito. Mas no momento da escalação do Inter, é, bom, mas enfim... O que eu vou dizer, né?
2: Ô Pedro, sobre a questão do recorde de público, o público maior que a Arena já teve foi na final da Copa do Brasil de 2016, Grêmio 1, Atlético Mineiro também 1, 55.337 torcedores, informação para a Unimed Porto Alegre.
1: Agora tu vê, Maurício, a Copa do Brasil arrasta a gente quando não tem Grenal, quando faz Grenal na Copa do Brasil aí...
3: É, a defesa que eu fiz e a alegria que eu tive quando vi no sorteio que Grêmio e Inter se enfrentariam, tem explicação e legenda no espetáculo que nós vimos no Beira-Rio e estamos vendo hoje aqui na Arena. Duas casas absolutamente lotadas, um nível de emoção e tensão extraordinários e a perspectiva de um gaúcho certo na semifinal com um produto nobre de mais dois jogos, um em Belo Horizonte, outro aqui, em ordem que ainda não sabemos. Aliás, a gente falou sobre como é que o Inter pode se comportar no campo, faltou falar do Grêmio, né? Esse Grêmio que tem, para mim, uma curiosidade especial. O Krovinovic cresceu no Grenal enquanto teve perna, manteve o crescimento contra a Chape enquanto teve perna, e se ele mantiver essa levada, ele vai fazer um papel de meia que o Grêmio não tem há muito tempo. O passador, o cara que faz a ligação, a transição de um setor para outro com o passe suave, passe macio, passe correto, e o Krovinovic está sendo esse jogador enquanto ele tem condição física. Hoje é mais uma partida para constatar essa evolução, e se ela vier, César, se ela vier, quem pode se beneficiar chama-se Vinícius, o centroavante.
1: A tua primeira participação, tu falou de uma imensa meia cancha que tem o Internacional e da necessidade que o Grêmio tem, porque o Grêmio tem três meio-campistas, o Inter vai ter cinco ou seis, sei lá.
18: É, o Grêmio joga um pouco diferente, né? O Grêmio joga com esses triângulos ali, tanto o tripé no meio do campo como os laterais e extremas, e o Grêmio vai continuar, vai se defender numa linha de cinco, vai se defender numa linha de quatro à frente e vai tentar jogar com essa transição. Me parece que o jogo é bem difícil pro Grêmio, mas isso não quer dizer que o Grêmio está inferiorizado no jogo, longe disso. O Grêmio tem que aproveitar os extremos, atacar os lados, dar amplitude para que o Carlos Vinícius tenha na disputa individual com um dos zagueiros do Inter a vitória pessoal e a partir daí o Grêmio sair vencedor.
6: Muito bem, Pedro. Dois jogadores muito aplaudidos pela torcida do Grêmio. Normalmente, como sempre ocorre, o capitão Kahneman e Pavon, também muito aplaudido pela torcida. E agora o nome do Carlos Vinícius. Recebe aplausos também.
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6: E aí, quando Pedro, quando apareceu o nome do Luiz Castro, e as baias também.
8: Nesse momento, já temos 45 mil torcedores dentro da arena. Tem muita gente subindo a rampa. Apressem o passo, pessoal, senão vai começar com bola rolando.
1: 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Maurício, aquilo que a gente falava do tamanho do Grenal está comprovado, né?
3: Demais, né? Duas casas lotadas, uma emoção extraordinária.
1: O Grenal fez parar Porto Alegre, era congestionamento em toda Porto Alegre.
3: Parou o trânsito até na Zona Sul, porque os caras começaram a tentar encontrar caminhos para chegar no seu lugar. Vou atalhar pela Zona Sul, não dava, estava trancado também. porque o Grenal se sustenta na sua força, ele não é o fim, ele é o princípio da grandeza de um e de outro. A partir de Grenais, eles foram ser campeões do mundo, da Libertadores, do Brasil, de Copa do Brasil. E hoje, este Grenal não é um fim em si mesmo. Ele leva para outro caminho, para mais dinheiro, para um produto nobre, para a semifinal da Copa do Brasil. Ele é muito tenso e muito emocionante. E a música está pegando, Pedro.
1: É, o assanhamento da torcida do Grêmio pode ser registrado no teu microfone aí, Rodrigo.
19: É a música Whisca Gol, Gol e a torcida cantando a paródia.
1: Torcida do Grêmio dá um show no seu estádio, na sua arena. Torcida do Grêmio mostrando sua força. Os colorados estão lá também, são 2.000. É, agora é assim, né? Lá no Beira-Rio tem 2.000 gremistas, aqui tem 2.000 colorados.
19: Ô, tá? Pedro, tava olhando o banco do Inter. Do meio pra frente, Caleb, Eliasson, João Vitor, Alejandro e, atenção, Carboneiro e Vitinho. Especialmente pelos dois últimos. Fazia tempo que o Pezzolano não tinha tantas alternativas ofensivas capazes de mudar o jogo em caso de necessidade.
1: É, mas aí é importante perguntar para o Vaguinha se vai faltar força no ataque colorado, uma vez que Vitinho e Carboneiro não estão nele, hein, Vitinho? Vaguinha!
17: Pois é, mas o que, que perde o Inter sem esses dois jogadores? Esses dois jogadores não estavam jogando nada, Pedro. Essa aqui é a verdade. O Vitinho, ainda mais de centroavante, ele não contribuiu. Como ala, pelo lado direito, fechando a linha, até a linha de cinco... Pode até ser útil durante o jogo de hoje no segundo tempo. Mas para resolver a minha vida, fazer gol, que é o que o Inter precisa, não faz. E o Carboneiro é o principal perdedor de gols do Inter, né? Mas pode sim se constituir em um jogador importante no segundo tempo. Bem pensado, Pezzolano.
6: Abriu, Pedro, a porta do vestiário do Inter. Os jogadores titulares se posicionam na boca do túnel. Tem uma criançada colorada e os reservas estão indo pro campo. Abre a porta do lado... dos donos da casa, passa a arbitragem, Bruno Arleu de Araújo, você ouve na Gaúcha e vê no YouTube Gaúcha Esportes, a passagem da arbitragem e os jogadores do Inter já perfilados, daqui a pouco tem a chegada dos gremistas que ainda vão para aquela última palavra dentro do vestiário, Pedro.
1: 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Bom, daqui a pouco os dois times do gramado. Mas antes disso, Bertoncelo, domingo tem mais trabalho. Que trabalho, hein, Bertoncelo?
2: Que jogo, né, Pedro? Domingo, 4 horas da tarde, tem Internacional e Santos pelo Brasileirão, o Inter no Z4. O Santos apresentou hoje Arthur, ex-Grêmio. Ele já está no BID, ele e o Rodinei, ex-Inter. Então ambos podem estrear contra o Inter neste domingo. É verdade também que ontem Neymar, Barreal e Veríssimo saíram lesionados e não devem vir para Porto Alegre. O Grêmio volta a campo na próxima segunda-feira, 8 horas da noite. Visita o Vitória no Barradão.
1: Muito bem, o Jory Vasconcelos fez uma referência elogiosa a Bruno Arleu de Araújo. Nesse momento ele está no meu monitor aqui, está ali do lado o time do Internacional, do Grêmio não apareceu ainda. Mas eu quero saber um pouco mais do Bruno Arleu, para quem ligou o rádio agora, quem estava dormindo, estava descansando. Enfim, essas coisas todas, né, Jory?
2: Antes, Pedro, até sobre o Vitória na próxima segunda-feira. Ontem, na eliminação para o Vasco, o Jair Ventura colocou o cargo à disposição, ou pelo menos deixou o futuro em aberto. Porém, ele deve permanecer. O Vitória enfrenta o Grêmio na segunda-feira às 8 horas em casa.
1: 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Você, torcedor, tá ligado no futebol da Gaúcha. Que bom, que maravilha saber que você está conosco, né? A Rádio Aurora de Guaporé, a Rádio Rosário de Serafina Correia, a Princesa de Candelária, São Roque, Faxinal do Soturno, Acústica de Camaquã. Tá chegando a hora do jogo. CCD, o grau de nervosismo que tem alguém que tem que falar pelo Grêmio nessa transmissão.
18: É gigante, Pedro, gigante o nervosismo. Tô realmente muito tenso. Acho desde sempre, nunca achei esse jogo fácil, continuo com a mesma sensação. Espero que o estádio jogue muito a favor do Grêmio, ou em favor do Grêmio, e o Grêmio consiga sair com uma grande vitória e a classificação. mas sei da importância e por isso estou tão nervoso aqui.
6: O quarto árbitro já veio chamar o Grêmio, Pedro, porque o Inter está posicionado já há bastante tempo. O Paulo Pezzolano ia entrar no campo, voltou para o vestiário. Nada ainda dos 11 titulares do Grêmio.
1: 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A Gaúcha é isso, né? É a Rede Gaúcha, são 5 emissoras próprias da Rádio Gaúcha no Rio Grande do Sul. Ainda temos o nosso aplicativo e ainda temos o canal Gaúcha Esportes, né? No YouTube, que também está ligado e transmitindo o futebol da Gaúcha. Agora sim apareceu o Grêmio, né, Jason?
6: Apareceu o Grêmio, o Everton puxando a fila, cumprimentando os colorados. O Paulo Pezzolano está atrás de todo mundo. Acho que está esperando, quem sabe, o Luiz Castro para dar um abraço nele ainda no túnel. As duas equipes perfiladas, já já o ingresso no gramado. Agora passa Luiz Castro e vai ter o cumprimento com Paulo Pezzolano. Ele está ali atrás do Matheus Bahia, que é o último na fila do Inter. Luiz Castro chega por trás e vai cumprimentar o uruguaio. Agora, o aniversariante do dia, um sorriso de Paulo Pezzolano. Acho que dá parabéns também para Luiz Castro, 65 anos de idade. Nesta quinta-feira, os dois conversam rapidamente. As equipes perfiladas, já já os dois times no gramado da Arena, Pedro.
1: Maurício, o Grenal carregava duas dúvidas. Na parte do Grêmio, o Kahneman. Na parte do Internacional, Alan Patrick. Os dois estão em campo e, convenhamos, né, são referências de Grenal, né, Maurício?
3: Cada um no seu tempo, por muito tempo, foram homens Grenal. Como você é homem Grenal na Gaúcha há tanto tempo, o Alan Patrick foi, o Kahneman é. E estamos aqui com um espetáculo de luzes começando sob sua narração, Pedro.
1: Pois é, e o pirotécnico também, né? E aí as luzes se apagam aqui na arena, apenas o movimento pirotécnico aparece neste momento. Isso cria uma fumaça que daqui a pouco deixa a gente sem enxergar metade da coisa. Mas enfim, é um espetáculo, é bonito, é saudado pela torcida, é um espetáculo que nós vemos neste momento aqui na arena.
19: Pedro, começou a chuviscar aqui na arena, Pedro.
1: Como é que é?
19: Começou a chuviscar aqui na arena.
1: Chuviscar. Bom, e continuam os fogos de artifício sendo colocados, muito bonitos, é verdade. Os dois times já estão no gramado, arbitragem também.
5: Ô Pedro.
1: E em seguida teremos a execução do hino nacional. Fale.
5: Aproveitando sobre a arbitragem, o Bruno Arleu vai para o terceiro Grenal da carreira, que toma a vitória do Inter, um empate nesse ano de 2026. É um árbitro já bastante experiente, mas eu quero destacar algumas coisas que são importantes no jogo de hoje. A primeira delas é que nessa fase da Copa do Brasil nós já temos o impedimento semiautomático e a ideia de uma agilidade nas decisões de impedimento com interferência do VAR. Outra situação diz respeito às mudanças nas regras adotadas pela CBF depois da Copa do Mundo. E vale lembrar, Pedro, que naquele lance do Carlos Vinícius no Grenal do Beira-Rio, que ele deveria ter sido expulso pelo segundo cartão amarelo, o árbitro não poderia recomendar uma revisão por conta de um segundo amarelo. O que o VAR pode fazer é revisar um segundo amarelo equivocado. É uma novidade que temos no protocolo do VAR.
1: Ainda dá para ouvir um pouco o hino nacional brasileiro.

0: Hino Nacional Brasileiro, que foi colocado aqui na Arena do Grêmio Porto Alegrense. 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Olha, tem jornalista e fotógrafo que não acaba mais, hein, Gabardo?
1: Muita gente, né, Pedro? Principalmente fotógrafos ali tentando registrar.
0: É o Grenal, né?
1: É o Grenal que mobiliza o Rio Grande do Sul e o Brasil. Time do Grêmio postado em campo com Everton, Diego Caíto, Wallace, Kahneman e Marlon, Noriega, Vilhaçante, Krovinovic, Pavon, Carlos Vinícius e Amuso.
0: E o Rodrigo traz agora o time do Inter.
2: Matheus Cunha, Bruno Gomes, Maripan, Mercado e Matheus Bahia, Vijagra, Thiago Maia, Bernabé e Bruno Henrique, Alan Patrick e Tony Sanabria.
0: Muito bem, este é o futebol da Gaúcha. O Grenal vai começar em seguida. 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Os dois times prontos. O Internacional agora tirando foto. Os jogadores do Grêmio vêm para foto também. Saem os do Internacional, vêm os jogadores do Grêmio Porto Alegrense. É toda essa cerimônia inaugural. E a Keck me dá uma ideia se já temos público definitivo. Eu acho que ainda tem bastante gente entrando, hein, Keck?
3: Tem algumas pessoas, pelo menos do lado oeste, Pedro, que estavam fazendo aquela correria, subindo a rampa e entrando nos portões. Mas acho que estamos muito próximos do público definitivo aqui na Arena para Pão de Alho Santa Massa.
0: 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Aliás, quero mandar um abraço para toda a pionada que está cuidando dos animais lá na Expo Inter, viu, Maurício? E que estão, olha, tenho certeza, ligados no futebol da Gaúcha. Porque eu estava vindo, cheguei meio atrasado aqui pelo congestionamento.
4: Sim.
0: Meio não, bem atrasado, mas enfim, foi o que deu para fazer, né?
4: Chegou a tempo.
0: É, e aí, quando vocês começaram a sacanear, que eu estava vindo, estava atrasado, parado e tal, todo mundo me fala, olha, impressionante.
4: Você desceu do carro, veio um trajeto a pé. E é quando as pessoas abordaram você.
0: E eu estava me lembrando daquele buzinaço da Padre Cacique na semana passada, e isso que aconteceu comigo agora. Que sintonia tem essa rádio?
4: Eu não quero me precipitar, mas eu acho que é uma sintonia maciça, viu, cara?
2: Sentiu!
4: Opa!
2: O Caleb, reserva do Inter, sentiu no aquecimento. Gabriel Vinícius, garoto de 19 anos, de 18 anos, melhor dizendo, que tinha sobrado da relação, vai compor o banco de reservas às pressas. Caleb será reavaliado ao longo da semana, não será opção no banco para Paulo Pezzolano.
0: É, eu acho que é bom dar uma esperadinha para essa fumaça sair, né, Maurício? Senão, sei lá, a visibilidade...
4: Recentemente, os árbitros têm consultado os goleiros, porque eles são os maiores prejudicados, né? Uma bola que eles não conseguem ver, eles demoram para partir, e aí a ponte não chega a tempo, o salto na defesa não chega a tempo. A essa altura, eu não vi o árbitro fazer esse sinal para nenhum dos goleiros. Eu tenho a impressão que ele vai bancar o jogo assim mesmo.
1: No campo, a visibilidade está boa.
0: Tá boa?
1: Tá boa, no campo tá tudo bem.
0: É, ainda falta um minuto e meio pra chegar às 8. Ô, Vaguinho, teu grau de nervosismo, tu tá bem ou tu tá meio borradinho também?
5: Ah, Pedro, Grenal sempre é tenso, né? Não tem como dizer que há tranquilidade e que não se esteja com medo, né? Eu acho que quem não pode estar com medo são os jogadores do Inter. E eu acho que a escalação indica isso, coragem. E eu fico satisfeito com isso.
0: 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Senhoras e senhores, faltando 30 segundos, o árbitro da partida vai autorizar o início do jogo, um clássico Grenal extremamente importante. Bruno Arleu de Araújo é o terceiro Grenal, disse o Jorge Vasconcelos, que ele está apitando, ou seja, já sabe com quem está lidando. Apita o árbitro, começou a partida, a bola foi recuada para o goleiro Matheus Cunha tem o domínio da bola, soltou lateralmente, encontrou colocado ali pelo lado direito o jogador Maripan bateu de pé direito, levantando para Sanabria, corta o Wallace para o Grêmio, toca a bola, encontrou Pavon recuou, soltou para o Caíto, tem um toque ali do jogador do Internacional, marcado pela arbitragem. Rodrigo,
2: o Matheus Bahia visou a bola, mas atingiu a perna do Pavon. Falta de ataque, 0-0, informação, Claro.
4: Primeiro movimento diferente na defesa do Internacional. Mercado está à esquerda, Maripan está à direita. Diferentemente do que aconteceu no Grenal da semana passada. E não é pontual. Quem está batendo de frente com o Vinícius, desta vez é o Maripan e não o Mercado.
0: É, e o Grêmio busca o ataque, a bola foi para o Marlon. Marlon tentou para Muzo. A Muzo tentou correr pela ponta esquerda. Chegou Maripan para cortar e meter a bola de qualquer maneira pela linha de lado. 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Marlon está colocando para a cobrança de arremesso lateral para o Grêmio. Ele está recuando, soltando a bola. Encontrou colocado o Alas ali no meio do campo. Ele para não complicar. Está recuando a bola para o goleiro do Grêmio, Porto Alegrense, o Everton, que está fora da grande área. Está batendo forte para o campo de ataque. Mercado cortou para o Internacional. A bola vai ser para o Diego Caetano, ele apenas acompanha. Ela sai pela linha de lado, vai ser arremesso lateral que favorece o time do Grêmio.
4: Ele mesmo vai bater a lateral, Pedro. O próprio Caetano vai bater a lateral.
0: É.
4: Largou, deixou para o Pavon.
0: Um minuto e meio, né? Um minuto e meio. Vamos à cobrança do arremesso lateral. Pavon está colocado para cobrar para o Grêmio. Soltou a bola, deu para o Kahneman. Um lançamento um pouco apertado. Ele levantou para o campo de ataque. Mercado está cortando parcialmente. A bola ficou pingando. Está lá o Carlos Vinícius. Tentou recuar. A bola foi tirada. Voltou na direita. Dominada a bola ali pelo lado direito. Bola do Vijacente. Tentou jogar para o Pavon. A bola é tirada. Liga de fundo. O Grêmio tem escanteio. Gabardo.
2: Thiago Maia chegou por ali para.
0: Não deu.
2: Mas o árbitro marcou apenas a posse de bola para o Internacional. Com tiro de meta, está chegando o goleiro Matheus Cunha para fazer a cobrança. Começo de jogo aqui no, na Arena do Grêmio com placar de 0-0, informando o Sicredi.
5: Era escanteio. Era escanteio, Pedro.
0: Né? É. Bom, acontece, errou. Bola longa para o ataque do Indra. Sanabria foi o Wallace, afastou de cabeça. Volta o time do Internacional. Thiago Maia tentou jogar na frente, a bola foi afastada pelo Wallace mais uma vez. Voltou para Matheus Bahia, tentou o campo de ataque, não há ninguém do Inter. A bola ficou para Kahneman. Pé direito na bola, dá um chutão buscando o campo de ataque. Matheus Bahia cortou. Matheus Bahia soltou a bola, encontrou colocado o Thiago Maia. Thiago Maia tocou a bola para o Alan Patrick. Alan Patrick dominou pela meia direita. Pé direito na bola, levantou na área do Grêmio. O Wallace está afastando e metendo a bola para a linha de fundo. Escanteio do Inter, Rodrigo.
2: Tinha endereço, o lançamento do Alan Patrick encontrava o Bernabé, mas o Wallace na recuperação se antecipou e cabeceou para fora, escanteio. O placar é 0-0, informando o grupo IESA.
0: Alan Patrick vai para a cobrança. 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São 3 minutos do primeiro tempo, o placar é 0-0. 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Alan Patrick para a cobrança, pé direito, levantou o Everton, tira de soco. Volta a posse de bola para o Internacional. Matheus Bahia tocou a bola para Alan Patrick. Passou pelo Clyde, fechou para a área. Tocou para o Sanabria, tentou girar para Alan Patrick. Bateu fraco, está lá. Everton para pegar, Rodrigo. Esse é o futebol da Gaúcha. 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Então vai no Tumeleiro, vai que tá boa, tá? 3 minutos e meio, primeiro tempo, o que, que ele tá marcando? Ele tá marcando uma falta a favor do time do Grêmio, cobrada pelo Everton. O Everton deu bola para o Wallace. O Wallace fez o passe lateral, soltou para Kahneman. Kahneman domina pelo campo de defesa, tá colocado por ali o Marlon. A bola foi para ele, daí para o Amuso. Amuso ainda está colocado pelo campo do Grêmio, mas deixa a bola sair. Linha de lado, arremesso é colorado. Bruno Gomes está colocado para a cobrança. E aí tem falta na sequência, porque foi atropelado o jogador Alan Patrick. A falta favorece o time do Internacional. Lado direito agora já no seu campo de ataque. 4, primeiro tempo. Placar é 0-0. 0-0. É o Grenal que vai levar ou o Grêmio ou o Internacional para a semifinal da Copa do Brasil. Maripan está dominando pelo campo de defesa, tentou na frente, soltou para o Alan Patrick, ele não domina. A bola fica para o Marlon, que está recuando para o Everton. O Everton vai ser atacado pelo Sanabria. Ele chuta a bola para o meio do campo, veio o Thiago Maia. Thiago Maia levantou. Kahneman deu o peixinho, afastou para o time do Grêmio. A bola foi onde está colocado o Pavon. Pavon tocou a bola para o Diego Caio, foi forte o passe, cortou Vijagra para o Internacional. Diego Caio vai tentar pegar a bola contra o jogador Matheus Bahia. Ela está fora do campo, arremesso lateral favorece o time do Grêmio.
4: Os pontos de partida do Grêmio, Pedro, eles são muito parecidos com o do Grenal da semana passada. O corredor direito é do Vijacente, o corredor esquerdo é do Krovinovic e o primeiro marcador de meio é o Noriega, que mais pega o Alan Patrick.
0: É, e o Vijagra está tirando uma bola para o time do Internacional, deu para Bernabé, ele trombou contra o jogador do Grêmio. Segundo o árbitro, não houve falta, ele caiu, a bola seguiu e foi recuada para o goleiro Everton, que sai jogando, empurrando a bola. Onde está colocado o Noriega? Noriega domina pelo campo de defesa, chutou mal, entregou a bola, ficou para o Sanabria, recuou, tocou para o Alan Patrick, buscou Bernabé, corta salvando o Wallace. Completa Diego Caio, tirando a bola para a intermediária. O Grêmio tenta pegar a bola. Ela é do Pavon. Pavon domina pelo meio. Recupera Bijasante. Um passe enforcado, mas mesmo assim Bijasante pegou. Deu a bola para o Noriega. Noriega está jogando a bola para o Marlon. Marlon toca. A bola é curta. Foi até onde está colocado o jogador Amuso. Amuso deu para Krobinovic. Krobinovic deu para Amuso. Amuso carrega ali pela meia esquerda. Recuando a bola. Deu para Diego Caio. Esse aparece pela direita. Tocou a bola para Pavon. Pavon está rente ali na lateral do campo. Pé direito. A bola cruzou. Corta Maripã para o Internacional. Da bola para o Thiago Maia. Thiago Maia tenta jogar ali pelo meio. A bola foi para o Alan Patrick, que domina. Tenta sair jogando. Marcado por dois. É desarmado pelo jogador Krobinovic. Mas o árbitro está parando. Marcando uma falta. Está caído o jogador do Inter, hein, Gabardo?
6: A falta aconteceu. O capitão do Inter, Alan Patrick, estava conduzindo. O campo acabou sendo derrubado ali pelo volante do Grêmio, pelo Guilherme. Falta marcada, a informação é de Tubeleiro.
0: Rádio Guaramano de Guarani das Missões, Minuano do Alegrete, não me perguntes onde fica o Alegrete, 6 minutos e meio. A bola é do Internacional, dominada pelo jogador Mercado. Mercado está chegando próximo ao meio do campo, não tem pressa para a definição. Ainda ele pisou na bola, encontrou colocado ali pela esquerda o jogador Matheus Bahia. Matheus Bahia atacado pelo Pavão, desarmado por ele. Pavão tentou levar de calcanhar, mas agora o Matheus Bahia recupera. Conduz o Inter para o ataque. Bernabé está pedindo pela ponta, a bola foi para ele. O Wallace está tirando, a bola bateu no Bernabé. E no rebote dá nas mãos do goleiro do Grêmio, Rodrigo.
2: O Wallace quis dar um balão, a bola explodiu na canela do Bernabé. O Everton atento se antecipou e segurou. 0-0, Grupo IESA.
0: 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Maurício, o que dá para dizer?
4: O Grêmio é mais estanque, né? Ele tem dois pontas e você percebe bem que eles são todo o tempo jogadores de corredor bem abertos. O Vizacente tenta fazer trio à direita e lá do outro lado o Krovinovic fazer trio com o Marlon e com o Amuso. Mas até agora o Internacional controla.
0: Krovinovic, grande bola. Soltou na ponta esquerda da bola do Amuso. Ao lado da grande área, levou para o meio para tentar bater. Bateu, prensado. E a bola está na linha de fundo. E o Grêmio tem escanteio, Gabardo.
6: Amuso pela ponta esquerda, cortou para o meio, chutou de perna direita. Maripã no carrinho, conseguiu tirar a força da bola. Matheus Cunha completou, mandando para escanteio. E sentiu o Amuso. Sentiu uma lesão na panturrilha esquerda. Tá fazendo sinal ali para o banco. Escanteio para o Grêmio, informando o Sicredi.
0: É, a primeira questão preocupante para o time do Grêmio. Amuso está sentindo dores. E o Pavon está colocado para a cobrança do escanteio. 8 minutos, primeiro tempo. Uma bola curta, foi até onde está colocado o jogador Amuso. Pé direito na bola, suspendeu. Corta Maripã para o Internacional. O rebote do Grêmio. A bola foi dominada ali no campo de defesa. É do Noriega. Noriega tentou abrir, abriu na ponta esquerda. A bola do Pavon. Pavon recolheu, tem dois na marcação. Tem um em cima dele, outro na sobra. Jogou a bola para Amuso, meteu no meio das canetas do adversário. Conduz a bola e recua até onde está colocado o seu companheiro, o jogador Kahneman. Kahneman tocou a bola para o Marlon. Marlon dominou, pé canhoto na bola, grande lançamento, mas não deu, não alcançou. Campo terminou, Gabardo.
6: Ah, terminou. Olha que o Pavon correu, se esforçou do jeito dele, mas a bola foi muito longa. Tiro de meta para o Inter, informando o Trilegal.
0: CCD e o Grêmio a 9 minutos do primeiro tempo.
7: Pedro, o Grêmio está insistindo pelo lado direito, o Inter tem mais jogadores pelo lado esquerdo. O Grêmio tem que tentar mudar um pouco o seu jogo. Até o momento o Grêmio não encaixou, o jogo está perigoso para o Grêmio. O Grêmio precisa encaixar esse lado esquerdo aí e tentar jogar por lá.
0: Diego Caio levantou para o campo de ataque. Quem corta é Maripã para o Internacional. Voltou a bola para o Vigia Santos, subiu para o golpe de cabeça. Tentou jogar na frente, mas a bola foi tirada para o Internacional. E na sequência tem uma falta. Está caído o jogador do Grêmio, Vaguinha, 9 minutos e 15.
5: Bom, o Inter já fez mais nesses 9 minutos do que todo o primeiro tempo no estádio Beira-Rio. Adota uma postura um pouco mais ofensiva, aperta a saída de bola do Grêmio e eu estou gostando do Inter.
0: 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Marlon e Amuso. Amuso tenta jogar no meio, tocou a bola para o Krobinovic. Ele tentou o tabelamento, a bola foi tirada. Ficou para o Internacional, o lançamento foi feito para o Sanabria. Foi agarrado, derrubado. Jason, tem falta para o time do Inter.
6: Tem falta para o time do Inter. Foi no jogo de corpo com o centroavante colorado. É intermediária, lado direito, 0-0.
0: Agora 10 minutos, primeiro tempo. 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Uma falta que será cobrada para o Internacional. Jogadores do Inter vão lá para a área. Vai também o Mercado. Vai todo mundo. Sanabria está por lá também. É centroavante, é cabeceador. Alan Patrick está colocado para a cobrança da falta para o Internacional. É na intermediária. E Alan Patrick está autorizado, foi para a bola, levantou, afasta o Wallace, voltou o rebote, a bola ficou para o Matheus Bahia, ajeitou para bater, bateu nas mãos do goleiro. Foi fácil para ele, não é, Rodrigo?
2: Ele chutou com a perna ruim, dava tempo de ajeitar para a canhota, na pressa chutou de direita, quase um recuo para o Everton, 0-0, claro.
0: Lá o Grêmio agora com o Marlon. Marlon tenta inverter, soltou a bola para o Pavon. Pavon recolheu para Bija Santos, que recua também para Diego Caetano. Ele faz o domínio ali pelo lado direito e recua a bola para o Wallace, que está colocado pelo campo defensivo do Grêmio. O Wallace domina, pisa na bola, engana o marcador, tocou para Diego Caetano. Caetano tenta na frente, encontrou colocado para ali o Pavon. Adianta demais, Bernabé vem, chuta nele. A bola respinga e vai cair lá no campo de defesa do Internacional, onde está colocado o Maripan. Maripan jogando a bola curta para Matheus Bahia. Matheus Bahia busca o campo de ataque, a bola foi para Bernabé. Bernabé deu para Thiago Maia, tentou levantar para o campo de ataque, não há ninguém do Inter, a bola é tranquilamente dominada pelo Wallace. Wallace contra Sanabria, escapa da marcação dele, toca a bola para o Diego Caetano, soltou, encontrou Pavon colocado ali pelo lado direito, foi desarmado pelo Matheus Bahia, a bola foi para Bernabé. Agora Thiago Maia tentou na frente, a bola bateu no arco, parou tudo. Não é assim, Jason?
2: Parou tudo, tem reclamação dos dois lados, o Pezolano levanta os braços, Luiz Castro também gesticula bastante, o árbitro está por ali, 0-0 aqui na Arena.
0: Rádio Charrua de Uruguaiana, Universal de Rodeio Bonito, Arativa de Arativa, Campinas e Campinas do Sul, Sideral de Getúlio Vargas. 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Lançamento é esse aí que o cara fez, hein, Rodrigo?
2: A tentativa de lançamento do Vijagra foi para o Bruno Gomes na linha de fundo, mas ele pegou muito mal, a bola fez uma curva e foi a uns 20 metros do lateral colorado, 0-0, informando o Grupo IESA.
0: 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A bola do Everton deu para Kahneman, Kahneman soltou no meio, encontrou colocado para o Lino Noriega, Noriega tocou a bola para o Marlon, Marlon tenta inverter, jogado outra vez, soltou a bola para o Diego Caetano, dominou com alguma dificuldade, mas tem o domínio, tocou a bola para Pavon deu para o Caetano, Caetano arrancou pela ponta direita, lá vai ele, na meia atrás, chegou no bico da grande área, chegou também Mercado na marcação, ele cruzou e Mercado meteu a bola pela liga de fundo, tem escanteio o time do Grêmio. Gabardo,
2: Diego Caetano arrancou pela ponta direita, conseguiu fazer o cruzamento, mas teve o desvio da zaga do Inter, que mandou a bola para fora, escanteio pela ponta direita, vem bola pelo alto, a informação é de Sicredi.
0: É, essa é a jogada pelo lado direito, citada pelo César Cidade Dias, do CCD, hoje no Sala de Redação. Atenção, cobrança de escanteio, uma bola alto, cabeceio, abusou! Para o Grêmio a 13 minutos da cobrança de escanteio. Teve um toque lateral e a bola sobrou para o Carlos Vinícius e ele jogou para dentro do gol. Sim, ele que há tempo não fazia gol. Desta vez ele acertou, o Amuso estava por ali também, mas foi ele que tocou na bola, marcando com oportunismo o gol do Grêmio. 13 minutos, primeiro tempo. O Grêmio larga na frente. Carlos Vinícius, ele é o nome do gol. Diz aí, Gabardo.
2: Carlos Vinícius fazendo a função do centroavante. Realmente não vinha em boa fase, não vinha marcando, mas no momento mais importante apareceu. Um detalhe importante, este escanteio nasce da raça do Diego Caetano.

0: O aleatório de uma bola que sobra, mas César sobra para um centroavante. Centroavante que não desperdiça, o Grêmio tem 1-0.
1: E a força da bola parada acabou jogando e o Grêmio sai na frente, Vaguinho.
2: É, uma falha da defesa do Inter. Não houve marcação em cima do Carlos Vinícius, né? O primeiro toque do Wallace é um rebote e ninguém marca o Carlos Vinícius. Mas o jogo tá igual, o Inter não pode se apavorar. O jogo tá igual, o Inter tem condições de buscar esse empate, Marquinhos.
3: Carlos Vinícius não marcava gol há 8 partidas, marca seu 34º gol pelo Tricolor, o segundo dele em Grenais. O Grenal 4-5-4 é histórico. Pela primeira vez o Grêmio elimina o Inter em um mata-mata fora gauchão. Está na semifinal da Copa do Brasil.
4: Carlos Vinícius outra vez tocando na bola, mas soltou ela para o jogador Bijagra. Ele tenta o campo de ataque, a bola tirada pelo Kahneman. Volta Bijagra para o Internacional, mas já parava o jogo. Por quê? Hein, Rodrigo?
5: O Bruno Henrique cometeu falta de ataque em cima do Marlon. O árbitro esperou, como não houve vantagem, deu a falta. 1-0 Grêmio, informando claro.
4: 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Atenção, hein? Tempo e placar do futebol da Gaúcha. 16, primeiro tempo, o Grêmio ganha por 1-0, gol do Carlos Vinícius.
3: E o Grêmio está se classificando para as semifinais da Copa do Brasil e embolsando R$ 9 milhões para enfrentar o Atlético Mineiro. Na outra semifinal, vamos ter Palmeiras contra o Vasco.
4: Vai o Inter para o campo de ataque, a bola foi para o Sanabra, Sanabra foi desarmado, Kahneman está ali de novo em cima dele, voltou para o Bruno Henrique. Bruno Henrique tentou jogar, jogou do outro lado, a bola foi para o Alan Patrick, não dominou, perdeu a bola para o Pavon. Pavon está recuando para o Wallace, o Wallace está batendo a bola. Ali na meia esquerda tem falta em cima do jogador Bija Santos, não, o juiz não deu. A bola ficou para o Matheus Bahia tocou, encontrou colocado Thiago Maia está jogando, tocando a bola curta para o Alan Patrick está dominando, empurrando a bola, não está colocando o Bruno Henrique, que recua, deu para Maripan, vai o Internacional para o campo de ataque, são 16:40, levantamento para o campo de ataque, a bola foi para o Alan Patrick jogou, encontrou colocado para o Bijagra, Bijagra recua, deu a bola para o Bruno Henrique, pé direito na bola, levantou na área, tentava o Alan Patrick jogar, mas a bola foi afastada. Kahneman ficou com ela, levou para intermediária, adiantou demais, perdeu, voltou para o Alan Patrick, dominou fora da área, uma bomba e a bola está na linha de fundo, foi perigoso. Rodrigo,
5: roubada de bola do Thiago Maia, o Alan Patrick de esquerda chutou fraco, mas de forma bem colocada, a bola passou raspando a trave esquerda do Everton. 1-0 Grêmio, claro.
0: A primeira boa surpresa que eu tenho em 16, agora são quantos? São 18 minutos de jogo, é um Grenal limpo, Pedro, é um Grenal jogado, tem pouca falta, ninguém quer ser mais malandro do que ninguém, o gol do Grêmio sai normal no escanteio, que ninguém comenda VAR, é um jogo bem jogado o Grenal em quase 20 do primeiro tempo.
4: É, são 17 minutos e meio o primeiro tempo, o Grêmio está ganhando por 1-0, a bola foi para o Maripan, Maripan está colocado no campo defensivo do Inter, a marcação vem através do jogador Carlos Vinícius, também por ali o Krovinovic, ele toca a bola na frente para o Bruno Henrique, de novo com o Maripan, de novo com o Bruno Henrique, dominou pela meia direita, abriu na ponta, Bruno Gomes está colocado por lá, tentou jogar, jogou no meio, a bola foi onde está colocado o jogador colorado Sanabra, Sanabra está recuando, soltando a bola, ela foi para o Matheus Bahia, para o Bernabé, peca em outra bola, cruzou, Bruno Henrique de cabeça, e Sanabra não conseguiu completar, a bola passou na frente do gol, e na frente dele também, o Inter teve uma boa chance aí, Rodrigo.
5: Bruno Henrique até subiu mais alto que o Marlon, mas o lateral do Grêmio atrapalhou e lá vem o Inter.
4: É, vai de novo o Inter, a bola trabalhada ali pelo Matheus Bahia, ele faz o domínio, a marcação chega, Carlos Vinícius tira a bola dele, tentou levar, adiantou demais, ela está saindo pela linha virada, não chega a sair, porque Matheus Bahia está dominando e recuando a bola para o goleiro do Internacional, Matheus Cunha, Cunha joga a bola para o campo de ataque, corta bem colocado o jogador do Niega para o time do Grêmio, a posse de bola vai ser colorada com o Maripan, ele foi desarmado no lançamento, a bola ficou para o Amuso, pintou chance do Grêmio outra vez, lá vai o Amuso, jogou no meio, afasta Mercado para o Internacional, rebote do Bijagra, Bijagra sai jogando pela direita, a bola foi para Bruno Gomes, dominou, tentou na frente, encontrou colocado por ali o jogador Sanabra, Sanabra tem o domínio marcado por dois, foi desarmado, recuperou, tocou a bola, ela foi para o Alan Patrick, deu para Thiago Maia, é o Inter partindo para o campo de ataque, a abertura foi feita na ponta esquerda, a bola do Bernabé, pega em outra bola, busca o cruzamento, a bola bate no Diego Caio, voltou para o Bernabé que deu de rosto, a bola saiu pela linha de lado, arremesso lateral. São 19 minutos, Nani, o torcedor colorado, Nani.
6: Vou conversar com o Marcelo, vem cá. Gol cedo, ainda dá pra virar? Pô, tem um jogo inteiro.
7: Dá pra virar sim, o Inter começou bem no jogo, infelizmente numa bola parada, tomamos o gol. Mas dá pra virar, a gente tá bem.
6: Tá aí o torcedor colorado, confiante, ainda numa virada do Inter pra Pão de Alho, Santa Massa.
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0: 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Um erro ali do jogador do Grêmio Porto Alegrense, que é o Carlos Vinícius, e tentou tabelar com o lateral direito, o Caíto. Se atrapalharam, mas a bola saiu pela linha de fundo e apenas tira o gol do Grêmio, hein?
1: O Inter não joga com o trio de zagueiros hoje por conta da modificação tática que fez. O Bruno Gomes todo o tempo é lateral direito, uma dupla de zaga que está invertida, até o Maripan pela direita, Mercado pela esquerda, Matheus Bahia lateral, o Bernabé joga lá junto a um trio de meio campo e solta o tal Alan Patrick. Funcionava, olha isso.
0: Kahneman errou, a bola foi tirada por ele, que conseguiu pegar o rebote quando o Sanabria estava ali para conferir. A bola foi para Pavon, Pavon tentou jogar, lançamento para ele, tentou correr, chega antes o jogador Mercado para recuar para o goleiro Matheus Cunha. Matheus Cunha vai bater de pé direito, meteu a bola buscando o meio do campo, subiu para cortar Noriega, Noriega tentou para Krovinovic, ele foi desarmado, Krovinovic tenta levar, a bola ficou para Noriega, Noriega está recuando, soltando para Kahneman, que domina com Marlon, Marlon lá pelo lado esquerdo, tocando a bola para Muzo, Muzo está recuando, a bola foi para o Marlon outra vez. São 21 minutos, é o primeiro tempo, o placar é 1-0 para o time do Grêmio. A bola foi até um destaque colocado, o jogador Wallace, Wallace soltando para o Diego Caíto, Caíto domina pela meia direita, meteu a bola, deu para Pavon, Pavon procurou fugir da marcação do Matheus Bahia, recua a bola para o Wallace, ele tem a bola dominada no campo defensivo do Grêmio, solta lateralmente para Kahneman, Kahneman domina, joga um pouco mais lateral ainda, um destaque colocado, Marlon, Marlon passa pelo marcador, tentou jogar na frente, deu para Korobinovic, outra vez com Marlon, com abuso, entrou livre para dentro da grande área, não há ninguém a marcar, tocou do outro lado, a bola chutada, é gol! Outra vez Carlos Vinícius, outra vez o centroavante, outra vez o gol, outra bola dentro do gol. No lançamento feito para o Amuso, ele correu pelo lado esquerdo, o cruzamento foi perfeito. Carlos Vinícius não desaproveita, ele é matador. Desta vez ele está matando, outra vez ele está fazendo dois gols. O Grêmio está ganhando por 2-0, 21 minutos, etapa inicial. O gol é do Grêmio, o Grêmio está fazendo 2-0. Carlos Vinícius, dois gols do Grenal, Gabardo.
2: O Grêmio é letal na partida. Que contra-ataque rápido pela ponta esquerda, desta vez pelo outro lado. Marlon em profundidade para Muzo. Um cruzamento rasteiro perfeito por toda a extensão da grande área. Lá pelo outro lado veio Carlos Vinícius, de novo sem marcação. E com a precisão do centroavante, chutou de perna direita, mais uma vez para o fundo da rede. O Grêmio amplia 2-0 aqui na Arena, Maurício.
1: Eu vi... trabalhando ou em casa, nesse momento está confirmado o gol do Grêmio depois do VAR. Eu vi trabalhando em casa todos os jogos do Grêmio na Copa do Brasil. E eu não tenho nenhuma dúvida de que eu acabo de ver a jogada mais bem construída do Grêmio em toda a competição. Que gol bonito, que gol bem feito, César. Este gol foi trabalhado e o Grêmio tem 2-0.
3: É, o Inter deu uma bagunçada e o Grêmio se aproveitou do lado direito. É lá o jogo é com o Amuso, já tinha tido uma oportunidade. Na segunda deu o gol, Vaguinho.
4: O Grêmio fez 2-1. Um pelo lado esquerdo, ganhou o escanteio e fez o gol. Outro pelo lado direito, o Amuso fez o que quis, livre de marcação. E o Grêmio mata o jogo, Marquinhos, 2-0.
0: Olha ali, a bola do Bernabé chegou para dentro da grande área, ganhou no marcador, cruzou, espalmou o goleiro do Grêmio, Everton, a bola está na linha de fundo. Fala, Bertoncelo.
5: Carlos Vinícius, o artilheiro do Grêmio no ano, 35 gols marcados pelo tricolor, terceiro dele em Grenal. O clássico 4-5-4 é histórico, Pedro. Pela primeira vez, o Grêmio elimina o Inter em um mata-mata fora gauchão, está na semifinal da Copa do Brasil.
0: Alan Patrick vai cobrar escanteio para o Internacional, o Grêmio tem ampla vantagem neste primeiro tempo, levantou e o toque de cabeça. Essa bola foi para a linha de fundo e apenas tiro de gol. E aí, Keck, esta festa que tu estás vivendo, Keck?
6: Uma atmosfera incrível, Pedro! Tá demais, Pedro! Vou falar com o Pablo aqui, Pablo. Não tem como ser melhor esse primeiro tempo.
7: Não tem preço, tá acompanhando uma vitória do Grêmio com autoridade. Mesmo que não esteja tão bem, o Grêmio botando eles na roda dentro da arena. Vamos ser campeão da Copa do Brasil de novo, porra!
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0: Ayrton Lemos, informação do jornalismo da Gaúcha.
8: Pedro, o ministro Alexandre de Moraes do Supremo Tribunal Federal encaminhou nesta quinta-feira ao presidente da corte, o ministro Edson Fachin, o pedido de investigação contra o ministro André Mendonça. Na petição, Moraes disse que há a presença de fortes indícios da prática de improbidade administrativa, abuso de autoridade, crime de responsabilidade e

0: perto, não tem muito ângulo, mas dá para bater direto. A falta é perigosíssima a favor do Inter. 2 a 0 Grêmio, informando claro.
1: 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É uma falta perigosa o time do Internacional. Bernabé está caído, sente dores. Possivelmente o departamento médico vai lá ver qual é a situação dele nesse momento para que possa reiniciar o jogo ou esperar. Não, já está de pé. Já está de pé, está bem, né, Rodrigo?
0: Já levantou, já está pronto para o jogo, Pedro.
1: É, não tem muito ângulo, é verdade, não é frontal o tiro, mas o Alan Patrick é muito bem, né? Vai muito bem nessas cobranças. Por isso, o cuidado do goleiro Everton, que está colocando três homens na barreira, tentando tirar um pouco o ângulo de visão do jogador do Internacional. A 26 minutos desse primeiro tempo, a vitória do Grêmio 2 a 0. Dois gols de Carlos Vinícius.
2: A barreira do Grêmio está mal montada, só três caras e dando ângulo para o Alan Patrick.
1: É, e o Alan Patrick está colocado para a cobrança. O Everton está colocado no lado esquerdo, enquanto a barreira protege o canto direito. Ele vai tentar em curva fora do lance onde está o goleiro, do ângulo onde está o goleiro. Alan Patrick na bola bateu, o Everton tirou parcialmente, completa então de qualquer maneira Korobinovic, mas a bola volta a ser do Internacional, dominada ali pelo lado esquerdo através do jogador Thiago Maia. Thiago Maia tentou na frente, conseguiu tocar, encontrou Corcado ali pelo meio, o seu companheiro, o Matheus Cunha. Matheus Bahia dominou, tentou jogar no meio, jogou para o Alan Patrick, pé direito na bola, inverteu, tocou para Bruno Gomes, ele está colocado pelo lado direito no na grande área, pé direito na bola, suspendeu, não deu suspensão, é escanteio do Inter, Rodrigo.
0: Cruzamento do Bruno Gomes, foi a meia altura, explodiu na canela do Marlon. Alan Patrick cobra o escanteio, 2 a 0 Grêmio, Grupo IESA.
1: 27 minutos, hein? 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Olha ali a cobrança do Alan Patrick. Uma bola alta, Bernabéu subiu, não achou, voltou a bola. Matheus Bahia bateu e a bola foi para a linha de fundo. E apenas tiro de gol. Vaguinho, o Inter está levando 2 a 0, Vaga.
3: Não, e o curioso, assim, Pedro, é que o Inter não teve uma chance clara no jogo. Mas eu vou dizer que o Inter está bem no jogo. O Inter tomou duas bolas nas costas dos laterais e sofreu dois gols. Só que quando chega na frente do gol, tem muita falta, não tem qualidade para botar a bola para dentro. E por isso o Grêmio vence o jogo, 2-0, e tá encaminhada a vaga aí para ser.
2: O nível de eficácia do Grêmio é impressionante, Vaguinha, nesse jogo. O Grêmio tem duas chances e dois gols.
1: Lá vai o Inter, Alan Patrick está dominando pela meia direita, chegou no bico da grande área, ganhou do marcador, levou para o fundo do campo, cruzou. Kahneman está afastando, a bola tirada pelo Marlon. Volta o Internacional, Bijagra dominou pela meia direita, vai tentar levar, ainda ele conduzindo, abriu a bola na ponta, ela foi para o Bruno Gomes, dominou, pé direito na bola, cruzou com perigo, Diego Caetano deu para trás. Para a sorte dele, não foi na direção do gol. E aí escanteio, né, Rodrigo?
0: O Diego Caetano afastou com a perna esquerda e a bola bateu na perna direita dele. E recuou para a linha de fundo. Para escanteio, Bernabé cobra 2 a 0 Grêmio, claro.
1: 28.
0: Alan Patrick cobra.
1: 28 minutos e meio, Alan Patrick vai cobrar. Bernabé ficou ali do lado esquerdo, esperando uma jogada curta, mas não. O Alan Patrick vai botar a bola dentro da área do Grêmio. Uma bola que não é alta e afastada pelo jogador Bijassante. O rebote de bola do Internacional. Ela é dominada pelo Bijagra. Bijagra tocou a bola para Matheus Bahia. Matheus Bahia soltou na frente. Ah, e aí tem um chute no rosto do jogador do Grêmio. Até acho que não houve intenção, mas foi um lance bastante ríspido e daqueles que deixa a gente nervoso, não é, Rodrigo?
0: Porque a bola estava lá no alto, o Thiago Maia ergueu o pé, está tomando cartão amarelo porque atingiu o rosto do Wallace. Não foi intencional, mas foi violento. 2 a 0 Grêmio, informando o Grupo IESA.
4: É, o Thiago Maia vai com o pé muito alto numa disputa que era de cabeça do jogador gremista, acerta a cabeça do Wallace e o cartão amarelo é perfeito, bem aplicado pela arbitragem.
2: O Grêmio tem pré-montado um contra-ataque muito igual àquele que lhe rendeu o segundo gol, porque o Inter não tem outra alternativa que não seja projetar todos os seus jogadores, todos os seus setores para dentro do campo do Grêmio. E pelos lados, à direita o Grêmio construiu o escanteio que virou gol, e à esquerda, com bola em andamento, a melhor jogada do Grêmio na competição inteira. Então o Inter corre o risco todo o tempo que projeta seus jogadores de, numa perda de bola na velocidade dos pontas do Grêmio, ficar com o jogo perdido definitivamente no eventual 3-0.
1: Você está ligado no futebol da Gaúcha, eu estou chamando o tempo e placar do Grenal. 30 minutos, primeiro tempo, o Grêmio com dois gols de Carlos Vinícius, ganha por 2-0, Bertoncelo.
4: E embolsa, Pedro, 9 milhões de reais como premiação, vai enfrentar o Atlético Mineiro na próxima fase, datas base das semifinais, dia 1º e 8 de novembro.
1: Noriega tocou a bola para Virja Santos, tentou...

0: Sobre ataque, a bola foi tirada, Matheus Bahia cortou, ficou a bola para o Thiago Maia, deu para o Matheus Bahia, ele leva à frente a linha de fundo e também da linha de lado, lá no cantão, lá na bandeirinha de escanteio, voltou o Grêmio, a bola foi, onde está colocado o Carlos Vinícius, tenta dominar, caiu, levantou, tentou ficar com a bola, não deu, Matheus Bahia está tirando para o Internacional, soltou na intermediária, o Grêmio volta, a bola do jogador de Vija Sante tentou jogar e Matheus Bahia está metendo a bola pela linha de lado, o arremesso lateral é do Grêmio, a 30 minutos e meio do primeiro tempo, o Grêmio ganha por 2-0. E você, torcedor, tá ligado no futebol da Gaúcha, né? Que bom, que maravilha saber que você tá ligado conosco, tá? Arremesso cobrado pelo Pavon, Pavon tocou, deu para Vija Sante, pro Pavon, para cruzar, cruzou, foi forte demais, a bola vai cair lá na ponta esquerda, vai lá o Amuso tentar dominar, vai também Bruno Gomes, e a bola do jogador colorado deixando sair pela linha de lado. Arremesso lateral cobrado, Amuso ficou caído, e o Internacional não quer saber, o Inter tá no prejuízo, tá jogando, Bruno Gomes levanta, soltou na bola para Bijagra, Bijagra domina ali pelo meio, empurrou, deu para Sanabria, sai a Thiago Maia está recuando, soltou a bola para o jogador Matheus Bahia, ele vem de trás com a bola dominada, deu para Thiago Maia dominou na meia esquerda, o Inter buscando o ataque, atrás do prejuízo, o Grêmio está fazendo 2-0, a bola foi para o mercado soltou a bola para Bijagra tentou carregar ali pelo meio, Carlos Vinícius dá o primeiro combate, ele acaba recuando a bola, onde está colocado o jogador mercado toca a bola curva, deu para Bijagra, é o Inter tentando chegar e tendo dificuldade de Bijagra, a bola foi lá na ponta direita, apareceu por lá o time do Internacional, cruzamento, a bola para o Alan Patrick, bateu direto, ela passa na frente do gol do Grêmio, não há ninguém do Internacional, Diego Caio está afastando, metendo a bola para o campo de ataque, ela foi para o Pavon marcado, corta por trás dele o lateral esquerdo do Internacional, Matheus Bahia, volta a bola para o Pavon, outra vez Matheus Bahia está cortando, e aí o Pavon se atirou em cima dele, vai levar cartão amarelo. Jason.
1: Tá por ali o árbitro Pezolano e o Luiz Castro estão fazendo sinal. Pezolano pede a marcação do cartão. Bruno Arleu de Araújo viu a jogada e levanta. Cartão amarelo para o atacante do Grêmio. 2-0 para o tricolor aqui na arena.
0: 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A bola foi para o mercado. Mercado buscou o campo de ataque. Tirada a bola pelo Diego Caio, voltou o Internacional. A bola do Bijagra, ele toca muito na bola. Chega Vija Sante cortando para o Grêmio. Empurra a bola. Ela foi para o Carlos Vinícius. Dominou ali pelo meio. Escapou do marcador. Caiu e tem falta. Falta cometida pelo Matheus Bahia a favor do time do Grêmio, Gabardo.
1: Na origem da jogada.
0: O Grêmio está pedindo cartão.
1: Pede cartão ali para o Matheus Bahia. Bom, erro na origem do volante do Inter. Aí uma arrancada no contra-ataque. Matheus Bahia cometeu a falta. Por enquanto não tem cartão. 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
2: Três minutos atrás, porque o Inter sai do seu lugar. O Vijagra hoje, por exemplo, que é sempre um termômetro em alta nos rendimentos individuais do Inter, o Vijagra hoje faz uma partida ruim. Ele faz ruim tecnicamente na jogada que ele erra, no passe que ele erra, e está errando também a sua movimentação de marcação. O Inter saiu do jogo nesse momento.
0: 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Vamos à cobrança de falta para o time do Grêmio. O Grêmio ganha por 2-0. São 34 minutos, é o primeiro tempo. É o Grenal 4-5-4. É o Grenal da Copa do Brasil aqui na Arena. Olha a bola alta. Caiu o jogador do Grêmio. Não houve nada. E a bola voltou para o Amuso. Amuso dominou na ponta esquerda. Tem Marlon colocado pelo lado esquerdo. Não prefere recuar tocando a bola. Lá no campo de defesa, onde está existindo o recuo para o goleiro Everton, que não quer saber de brincadeira. E bate de pé direito, buscando o campo de ataque. Subiu para bom. Foi empurrado, pediu falta, o juiz que não houve. E a bola ficou para o Internacional, dominada pelo Bijagra. Bijagra tocou, encontrou colocado por ali o jogador Thiago Maia. Thiago Maia tentou na frente, o passo foi errado. A bola voltou para o Grêmio, tem uma falta. Falta marcada pela arbitragem. No meio do campo, de quem contra quem? Em Jason.
1: Falta para a equipe do Inter, do Grêmio, cobrar na dividida no meio. Bruno Arleu, ele ficou na confusão e acenou. É falta para o tricolor, da 2-0 para os donos da casa.
0: 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Lá vai o Amuso, na ponta esquerda, o cruzamento acontece. Olha a bomba! Quase! dizer que o Carlos Vinícius mete o terceiro gol num chute espetacular, mas meio metro acima do gol, seria o terceiro gol do Grêmio. Acho que o goleiro não ia nessa, hein, Gabardo?
1: A noite é do Carlos Vinícius. Tinha já marcação de impedimento no cruzamento do Amor.

0: Cardoso pela ponta esquerda, mas o Carlos Vinícius pegou de primeira, chutou por cima, o Grêmio ganha 2-0, dois gols dele, informando o Trilegal.
1: Carlos Vinícius está fazendo os gols que há muito tempo não fazia, hein, CCD?
2: É, jogador importante, na hora importante aparecendo, é isso que a gente espera de um centroavante, ele está só jogando.
3: Ali, Pedro, Carlos Vinícius não brigou nenhuma vez dentro de campo.
1: É, não brigou, jogou, e quando ele quer jogar, ele faz as coisas acontecerem.
4: Mas é um movimento defensivo que não se justificou até aqui, a ideia do mercado à esquerda e o Maripan à direita, invertido comparado ao Grenal passado, não tem nenhuma vantagem. O Vinícius fez um gol em cada lado, um corredor direito e um corredor esquerdo.
1: Tá jogando o Inter, a bola foi um destaque colocado pro jogador, o mercado tá levando para o meio do campo, ainda ele levando, o Maripan tá ao lado dele, a bola foi jogada no meio, ali está colocando também o Matheus Bahia, que dá para Bijaca, Bijaca correu pelo meio, levou o Inter para o ataque, o Grêmio tá ganhando por 2-0, dois gols do Carlos Vinícius, Bijaca tá fazendo a volta sobre si mesmo, tá pedindo que alguém se apresente pelo lado direito, olha a bola levantada na área do Grêmio, o Wallace tira com o peito e com categoria completa, Bijaçante, dá um chutão para o meio campo, o Inter vai voltar a ter a bola. Ela é do Maripan, Maripan solta a bola curta, vem para Bijagra, Bijagra tenta começar outra vez o ataque do Internacional, ele vai levando, Thiago Maia está pedindo por ali, ele prefere o recuarto, tocou a bola para o mercado soltou, encontrou Alan Patrick, dominou, tentou passar pelo Bijaçante, ele cortou, voltou para o Bernabé, cruzou, olha a chance do Inter, a bola foi para o Alan Patrick, dominou, ainda Alan Patrick tem a marcação forte, não consegue chutar, não consegue passar, não consegue nada e acaba recuando a bola, ela foi para Bernabé, Bernabé dominou na ponta esquerda, levou para o fundo do campo e acabou. Arremesso lateral. Arremesso lateral que favorece o time do Internacional a 37 minutos deste primeiro tempo. Se você ligou o rádio agora, fique sabendo, hein? Tá 2-0 para o Grêmio, dois gols do Carlos Vinícius. A bola foi para o Thiago Maia. Thiago Maia deu para Bernabé. Bernabé soltou, empurrou a bola. Ela foi para o Alan Patrick, tentou jogar, ficou protestando uma falta. Ela não houve. Voltou a bola, recuada para o Noriega. Aparece o jogador do Inter, Alan Patrick, e mete a bola pela linha de fundo. E é tiro de gol que favorece o time do Grêmio. Nani, o que diz o torcedor colorado sobre isso que está acontecendo aqui na arena, Nani?
5: O Lucas está por aqui. Que balde de água fria nesse primeiro tempo, né?
6: Mano, a gente tá sem lateral, velho. A gente tá sem lateral e aí o Bijaca tem que subir demais e a gente tá muito ruim atrás. Sem lateral tá muito ruim, Nani.
5: Tá aí o torcedor reclamando do Internacional para Pão de Alho e Santa Massa.
1: Brovinovic meteu a bola no campo de ataque, ela foi para o Carlos Vinícius, dominou, ele está colocado pelo lado esquerdo, recua a bola, soltou para Pavon, Pavon tem Brovinovic, deu para ele, para o Pavon, para o Brovinovic, dominou a bola outra vez, para o jogador croata, ele bate, a bola vai para a linha de fundo, mas o Grêmio chegou em tabelamento, Gabardo.
0: Lance envolvente pelo lado direito de ataque do Grêmio, Pavon para Brovinovic, devolveu para o Pavon, voltou no croata, Brovinovic chutou na rede pelo lado de fora, informando o Sicredi.
1: 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Alô, Cascavel, alô, meu Paraná, que a gauchada invadiu e está fazendo o progresso dessa cidade. Lá vai, Thiago Maia levar o Inter para o ataque, domina ali pelo meio do campo, pé canhoto na bola, jogou na ponta direita. Quem está colocando por lá é o jogador Bruno Gomes, a marcação vem pelo Marlon, também o Amuso está perto dele, ele vai ter que passar por dois jogadores. Levou, levou para a bandeirinha de escanteio, quando cruzou o Marlon, cortou e deu a bola para o Amuso. E lá volta o Grêmio para buscar o campo de ataque, a bola foi para Grobinovic, Grobinovic deu a bola para o Amuso, Amuso está recuando para Marlon, Marlon está dominando no campo intermediário, fez na sequência, ele é desarmado pelo Thiago Maia, que domina para o Internacional, a 39 do primeiro tempo, o Grêmio está ganhando por 2-0, dois gols do Carlos Vinícius, a bola foi na esquerda, Matheus Bahia chegou para ali, cruzou e o Wallace se afastou, tira a bola, voltou Viagra, Viagra tocou, jogou para o Bernabé, afasta Bijaçante para o time do Grêmio, a bola vai para o Carlos Vinícius, lá vai o Grêmio descer outra vez para o contra-ataque, a marcação chega, ele procura passar, Amuso está pedindo a bola pela ponta esquerda, foi para ele, Amuso dominou, chegou Bruno Gomes na marcação, ele faz o domínio da bola, recua, deu para o Krobinovic, Krobinovic jogou a bola para o Amuso está recuando, no campo defensivo do Grêmio, onde está colocando o Walter Kahneman, Kahneman domina e toca a bola, deu para Noriega, Noriega deu para Kahneman, que está recuando para o goleiro do Grêmio, Porto Alegrense, Everton. 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esquerdo, meteu a bola outra vez para Bernabé, que recuou para Viagra, Bijagra, Bijagra domina, procura jogar, jogou no lado direito, lá está colocado o jogador Bruno Gomes, ele domina, faz o lançamento, Sanabria tenta antecipação feita pelo Cânimo cortando, o Inter tem um rebote, Maripan está colocado no campo de ataque, são 40 minutos e meio, primeiro tempo, o Grêmio ganha por 2-0, a bola foi, onde está colocado Thiago Maia,

0: para o Maripan. Maripan para o Bruno Gomes. Passou pelo primeiro, não passou pelo segundo. Cortou para o Grêmio Porto Alegre. Seu Marlon para lá para Krovinovic, que joga a bola para o Mamuzi. Outra vez Krovinovic tenta levantar. Thiago Maia cortou parcialmente. A bola foi para o Maripan. Krovinovic bateu na cara dele. Jason.
1: Lance forte, tá caído no gramado. O torcedor aqui na arena protesta. O Bruno Arnaldo Araújo acompanha de perto. Volta para o Grêmio, que vence pelo placar de 2-0.
2: O Grêmio faz uma atuação precisa, Pedro. Um dos jogadores que mais uma vez se destaca individualmente é o Krovinovic, mas também tem a atuação segura do Noriega à frente dos zagueiros, a atuação individual do Alance, pontuei há pouco o Internacional, quero pontuar agora o Grêmio. O Grêmio faz uma atuação precisa, ele tem eficácia 100%, ele se defende bem e contra-golpeia com o perigo.
0: Tempo e placar do futebol da Gaúcha. 41 minutos e meio, primeiro tempo, o Grêmio ganha por 2-0, Bertoncello.
3: E destacar, Pedro, a estatística, são 5 confrontos de mata-mata fora gauchão de Grenal, em todos eles o Inter conseguiu classificação, portanto é a primeira vez que o Grêmio elimina o Inter no mata-mata fora gauchão e chega às semifinais da Copa do Brasil.
0: Uma falta para o Inter, cobrou o Thiago Maia, soltou a bola, deu para o Vijagra, outra vez com o Thiago Maia, ele domina e meteu a bola para o Alan Patrick, está recuando a bola para o Vijagra, Vijagra tentou abrir, abriu na direita, Bruno Gomes está colocando.

0: partida está parando, está marcando. Vaguinha, 42,5, Vaga.
1: O Inter fica com a bola, Pedro, mas não tem qualidade, não penetra, não chuta gol. O Everton não fez nenhuma defesa no lance, tirando a falta do Alan Patrick. Então falta profundidade. O centroavante está muito bem marcado, está muito difícil para o Inter.
0: Alan Patrick tem escanteio e é do time do Internacional. Diz aí, Rodrigo.
2: Ele estava pressionado, o Alan Patrick chutou em cima do Diego Caetano, cavando o escanteio. 2-0, Grêmio, informando claro.
0: 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Rádio Cultura de Palotina, no Paraná, porque nós estamos em todo o Brasil. Obrigado a você. Atenção, escanteio do Inter, cobrou Alan Patrick, deu a bola para Bernabé, Bernabé dominou ali pelo lado esquerdo, pode tabelar com Alan Patrick, busca jogar o pessoal, foi desarmado, buscou recuperação, abriu luta contra o Diego Caetano, que tem a vantagem, e chuta a bola para o campo intermediário, mas o Inter volta a bola do Matheus Bahia soltou, encontrou colocado o jogador Alan Patrick, Patrick deu a bola para o Bahia, peca em outra bola, tentou levantar, está saindo lá no meio da sua grandeada o goleiro Everton,
1: Pedro,
0: para pegar. Ei!
1: Não dá para entender, Pedro. O Grêmio abre o placar num escanteio que o cara cobrou a bola dentro da área. Aí o Inter, que tá desesperado atrás de um gol, não tem nenhuma chance, tem um escanteio. Aí o cara, o desgraçado, me cobra curto o escanteio. Aí não tem como, Pedro.
0: É, e fica difícil, né? Claro, começou no Rio Grande do Sul e mantém esta conexão, porque onde tem orgulho de ser gaúcho, tem a Claro. É uma tentativa do Inter, a bola do Amuso, que está deslocado agora pela ponta direita, ele é marcado, ganha do marcador, trava a sua corrida, toca a bola para Vija Sante, que domina ali pelo meio, acaba recuando a bola onde está colocado o Wallace joga lateralmente para Kahneman, o Grêmio joga fácil ali pelo campo de defesa, a bola foi para o Marlon, Marlon abriu na ponta esquerda, Krojinovic está colocado por lá, recua a bola para o Marlon, Marlon do Marco Krojinovic, ele fez de calcanhar a jogada, mas desta vez o Inter pegou a bola, é do Alan Patrick tocou, deu para Bruno Gomes, chega ali, quem? Quem? Henry Kahneman para dar no carrinho e ficar com a bola e ser aplaudido pelo torcedor do Grêmio. A bola foi para o Wallace tocou, deu para Diego Caetano. Caetano recolhe pelo lado direito, empurra a bola para o jogador Abuso. Abuso tenta dar o balãozinho no adversário, mas é desarmado. Outra vez a bola para o ataque do Grêmio. Foi Maripan, foi também Carlos Vinícius. Vinícius chegou na frente, deu a bola para o Abuso. Abuso tenta jogar, sofre falta. O árbitro da partida está marcando. É do Grêmio, Jason.
2: E não tem pressa nesse finalzinho de primeiro tempo. O Grêmio está ganhando 2-0 para a festa tricolor aqui na Arena.
0: 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Abraço ao Renato Narras, com quem estive no Troféu Guri. Batemos um longo papo sobre futebol, sobre negócio, sobre automóvel, sobre tudo. Não é, Renato? E o Grêmio está ganhando por 2-0. Bernabé soltou a bola, deu para Alan Patrick dominou, tentou para Thiago Maia, jogou, encontrou na frente, colocado Sanabra, Sanabra recua a bola, ela foi agora onde está colocado o jogador Bruno Henrique abriu na direita, a bola foi para o jogador Bruno Gomes, ele domina ali pelo lado esquerdo, recua a bola, deu para Bijagra, chegando próximo à área do Grêmio, ainda ele levando, tentou jogar, jogou na direita, bom lançamento, cruzamento rasteiro, Kahneman tirou, voltou o rebote, a bomba, Kahneman outra vez, paredão tricolor ali para salvar o time do Grêmio, ela está saindo pela linha de lado, 46-1 adiante do tempo regulamentar, o Grêmio ganha por 2-0, mas quem ataca é o Inter, na bola do Bijagra, Bijagra empurra a bola, soltou, encontrou o colocado por ali, o Alan Patrick tocou, deu para Bruno Henrique, que jogou para Maripan, Maripan tentou para Bernabé, Bernabé foi recuado, a bola ficou para o Internacional, Matheus Bahia chegando, mas antes a falta marcada pela arbitragem, diz aí, Rodrigo.
2: Cometeu falta o Sanabria, derrubou o volante Noriega, pelo menos na interpretação do árbitro. Bolinho de jogadores do Inter reclamando, dizendo que foi falta no Sanabria. 2-0 Grêmio, Grupo IESA.
3: Por algum motivo que eu não compreendi, o Luiz Castro fez um movimento desnecessário no seu ataque. O Amuso tem tido vitória pessoal em todas sobre o Bruno Gomes. E ele trouxe o Amuso para o corredor direito e levou o Pavon para o corredor esquerdo. E o Grêmio parou de atacar, o Grêmio parou de ter essa vantagem, vai ter cartão amarelo no Pesolano, que está de novo fora do seu controle. E essa modificação não foi boa para o Grêmio. O Internacional avançou sobre o campo do Grêmio mais perigosamente a partir de uma troca que não fez sentido do Luiz Castro.
0: 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Carlos Vinícius lançado, corta mercado para o Internacional. Voltou a bola para o Grêmio. Diego Caetano. Diego Caetano tentou jogar, jogou para o Vija Sante. Ele foi desarmado. A posse de bola fica para o Internacional. Lá pelo lado direito. Vai correndo Alan Patrick, passou por um, por dois, caiu. Mas o árbitro da jogada vencida. Lá vai Bruno.

0: Henrique tentou abrir a ponta direita, vai rolar cruzamento, levantamento para o Sanabria, furou em bola, busca o rebote, mas ela está na linha de fundo. E aí, Rodrigo?
1: Bruno Gomes fez o passe rápido para o Bruno Henrique, o cruzamento para o Sanabria bem marcado, não conseguiu completar para o gol.
0: Alguém levou
1: o cartão
0: ali.
1: Dois amarelos por conta de alguma briga, confusão, que eu confesso não identifiquei, Pedro.
2: O Kahneman acabou acertando na passagem o Bernabé.
3: Isso aí.
2: Aí houve vantagem para o Inter, mas o árbitro voltou no lance e aplicou o cartão no Kahneman.
0: E aí, Jory?
3: Foi o cartão pro Kahneman, que fora da disputa de bola atingiu o Bernabé e levou o cartão quando o jogo foi parado.
0: 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Termina o primeiro tempo e vem aí o gigante Luciano Périco. É o Grenal, o Grêmio tá ganhando por 2-0. É o bola parada, Lulu.
4: Vamos lá, Pedro Ernesto, 8h49, bola parada do Estúdio 1 da redação da Gaúcha. 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Primeiro tempo na Arena, 2 para o Grêmio, 0 para o Inter. A saída de campo, enfim, o que está rolando aí, Eduardo Gabardo, Rodrigo Oliveira, Jason Lisboa.
2: Bom, o Luciano, os jogadores do Grêmio se reúnem ali no meio do campo, se cumprimentam pelo bom primeiro tempo aqui na arena e começam agora o deslocamento em direção ao vestiário. Jogadores do Grêmio deixando agora o campo de jogo.
1: Chama atenção que os jogadores do Grêmio fazem uma rodinha e conversam sobre os jogadores do Inter. Termina o primeiro tempo, eles vão quase sem conversar. Teve uma outra rodinha.
5: Absoluto silêncio na passagem dos jogadores do Inter, Lucianinho. Aqui na zona mista, pro vestiário, nenhum grito, nenhum gesto. Os jogadores do Inter já no vestiário.
4: 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Primeiro tempo, Copa do Brasil, Bertoncello. O Grêmio está indo para a semifinal.
3: E pela primeira vez eliminando o Inter no mata-mata, sem contar a gauchão, contando as demais competições nacionais e internacionais. O Grêmio passa pelo Inter, vai enfrentar o Atlético Mineiro na próxima fase, partidas em novembro, e vai embolsando 9 milhões de reais como premiação, Lucianinho.
4: 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Vamos lá, CCD na Arena. O Grêmio tá ganhando, o Cezinha tá 2-0. Já dá para dizer que a decisão tá definida, ou seja,
6: de
4: o Grêmio
6: maneira,
4: já está classificado, CCD.
6: De maneira nenhuma. Jogo muito perigoso. O Inter jogou praticamente todo o primeiro tempo no campo do Grêmio. Acabou entregando algo pro Grêmio que poucos imaginaram, que foi o contra-ataque. O Grêmio conseguiu os gols, o primeiro em cima de uma das virtudes do time, que é a bola parada. Nós falávamos sobre isso durante o dia hoje. E a partir do momento em que o Inter tentou jogar com linha alta, saiu o segundo contra-ataque e o gol. O Grêmio precisa se manter muito focado no jogo, porque o Inter vai pressionar, vai mudar algumas peças e vai tentar chegar ao primeiro gol e pressionar para chegar ao empate. O Grêmio precisa ter muita atenção, não entregar um jogador, por exemplo, o Kahneman tomou amarelo, seria prudente tirar o Kahneman do segundo tempo, colocando o Gustavo Martins, para o Grêmio então conseguir a classificação. E o primeiro tempo de algo que a gente sabia que ia acontecer, se desse espaço teria contra-ataque, e a bola parada do Grêmio é forte, e o Grêmio está vencendo o jogo exatamente por isso.
4: 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Bom, Bertoncello, fim do jejum do Carlos Vinícius.
3: Eram 8 partidas, o último gol dele marcado pelo Grêmio havia sido no dia 17 de julho, na derrota para o Mirassol pelo Brasileirão, 2 dias antes da final da Copa. 8 partidas de seca e Carlos Vinícius marca 2 vezes 2 gols, acabando com esse jejum, Luceninho.
4: Bom, Vaguinha, 2-0 o Grêmio, Vaguinha. O que o Inter tem que fazer para tentar buscar pelo menos um empate, Vaga?
7: Ah, Lucianinho, eu dizia no início do jogo que eu estava gostando da postura do Inter. Que o Inter não estava lá sentado lá atrás esperando uma pressão do Grêmio. Mas o Inter permitiu 1-2, né? Jogada de lado de campo, primeiro do lado direito, com o Pavon e o Kaito. E eles conseguiram um escanteio, né? E aí saiu o gol que que para mim é gol de xiripa, né? Porque

0: O Wallace, ele tá marcado, ele consegue o cabeceio, mas a bola desvia no meio do caminho e pega num jogador do Inter que tá de costas. E aí ninguém acompanha o Carlos Vinícius, que tá sozinho na frente do Matheus Cunha para fazer o primeiro gol do Inter. Depois o Inter avança um pouquinho para tentar jogar, ou para tentar pelo menos manter o ritmo, e toma outra bola nas costas, numa saída de trás do Grêmio, né? Com o Marlon, e o Inter tava posicionado, o Inter caiu num 2-1 do Grêmio, que permitiu que o Amuso ficasse livre nas costas da zaga do Inter, do lateral do Inter, para fazer um cruzamento para o Carlos Vinícius de novo na pequena área, só ter o trabalho de colocar para a rede. Depois disso, o Inter fica com a bola, mas o Inter continua inofensivo. É triste de ver o Inter. Fica com a bola, gira de um lado para o outro, não tem um cruzamento que entra, não tem um passe por baixo, não tem uma combinação de jogada. Quando tem a possibilidade de finalização, ou não consegue finalizar, ou o chute sai fraco, mascado, em cima da zaga do Grêmio. Uma zaga do Grêmio que começou querendo entregar. O Kahneman com enorme dificuldade para fazer a saída de bola. E ele termina o primeiro tempo como um monstro. Um monstro porque o Inter é inofensivo, inoperante. O que fazer? Vai empilhar atacante, vai abrir espaço, vai abrir outro ponta com o Vitinho e vai deixar o Grêmio contra-atacar. Fazer gol? Não sei. Acho até que se esse modelo for adotado, sim, o Inter corre o risco de tomar até mais gols. Infelizmente, acabou para o Internacional.
1: Por enquanto, 2-0 o Grêmio. 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Para tudo, meu povo, para ouvir Maurício Saraiva. Seu Maurício, uma vantagem de 2-0 para o Grêmio, muito cedo, com 20 minutos. O que o Inter tem que fazer? O que o Grêmio faz para manter a vantagem? Enfim, Maurício, a leitura do primeiro tempo.
2: A primeira grande e maravilhosa surpresa que eu tive do jogo foi o quanto ele é limpo. O quanto ele é disputado dentro da regra, ninguém mais malandro do que ninguém. Mesmo no 0-0, quando o jogo era de muita igualdade, o Grêmio desigualou na bola parada. Mas antes da bola parada, veio a jogada de combinação, tantas vezes elogiada pelo César, desde que Caíto e Pavão passaram a jogar juntos. A combinação foi essa. E o segundo gol, quando o Internacional já está fora do lugar, porque precisava tentar desfazer a vantagem do Grêmio, é a jogada mais bonita que o Grêmio fez em toda a Copa do Brasil, contra qualquer adversário que ele tenha enfrentado antes. Passou por todos os setores, uma jogada que teve qualidade de passe, velocidade, eficácia na conclusão do Vinícius de pé direito. O Vinícius que faz um gol por cada corredor, e aqui não se justifica a troca feita pelo Pezzolano de lado de zagueiros. O mercado está à esquerda, o Maripan à direita, no Grenal anterior foi invertido. E o Internacional, que não chegou a jogar mal, esse é o desalento do Vaguinho, o Inter não jogou mal com a bola. O problema é que ele, com quatro defendendo e não os cinco habituais, se defendeu muito mal. Seja na bola parada que o Wallace faz sobrar no Vinícius, seja no segundo gol, quando na linha de quatro defensores, na velocidade, o Amuso passa pelo Bruno Gomes como se ele fosse um cone cor de laranja. A atuação do Grêmio é precisa, não há nenhum reparo a fazer a vitória do Grêmio, e dependendo de quanto o Inter saia do lugar em busca de um gol de desconto, isso pode piorar para quem veste vermelho, Lucianinho.
1: Muito bem, seu Maurício, são os comentaristas aqui do nosso Bola Parada. 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Vamos para a galera, Kek! Tá dando o Grêmio, Kek 2-0.
3: Tá dando o Grêmio, Lucianinho. Primeiro de tudo, eu preciso dizer que a festa da torcida do Grêmio nesse primeiro tempo foi uma das coisas mais incríveis que eu já vi na minha vida. Foi ensurdecedora a torcida do Grêmio aqui na arena. E, obviamente, tá feliz da vida com esses primeiros 45 minutos de decisão das quartas de final da Copa do Brasil. Tudo bem, meu amigo? Teu nome?
4: Ei, Flávio.
3: Flávio, que primeiro tempo do Grêmio, Flávio?
4: Foi um espetáculo, foi brincadeira. Eu, como gaúcho de Porto Alegre, eu acho isso aí maravilhoso. O Grêmio tá jogando demais.
3: O Grêmio tá jogando como o torcedor pediu, disputando cada bola e sendo preciso no ataque, né?
4: Certamente. Eu, como garçom do restaurante 20/9 aqui de Porto Alegre, tô muito orgulhoso com essa vitória.
3: Valeu!

0: empatar esse jogo no segundo tempo?
1: Com certeza, estamos classificados, se Deus quiser.
0: Obrigado. Seu nome?
2: André.
0: André, tá feliz com esse primeiro tempo?
2: Muito feliz. Agora nós vamos fazer o terceiro com o gol do Wallace agora. 3-0 o Grêmio e chora.

0: torcedor que a gente chama para opinar e claro, opinou e pronto. Claro. Mas eu, particularmente, quero fazer justiça ao treinador do Grêmio, que hoje coloca os jogadores nos seus lugares. Tem uma dinâmica em que o Krovinovic faz o papel do meia, o Amoruso está no corredor esquerdo. O único pequeno erro que ele comete, a meu ver, é no final do primeiro tempo ele inverter, sem razão aparente, o Amoruso para o lado direito e o Pavon para a esquerda, quando toda a vitória pessoal do Amoruso é sobre o Bruno Gomes, jogando lá na esquerda, onde ele gosta mais de jogar. Mas hoje o Luiz Castro não tem nada a ser reparado na maneira como o Grêmio construiu a sua vitória. Ele é parte disso, Lucianinho.
1: Um minutinho para as nove, bola parada que vai com o Nani Quemelo. Nani, tá 2-0 para o Grêmio. Como é que o Inter tenta virar esse jogo, ou pelo menos empatar, Nani?
2: É, Lucianinho, aqui a torcida do Inter segue cantando, segue apoiando, mas nada satisfeita com o resultado. Teu nome?
3: Bruno, de Glorinha.
2: Bruno, pra ti, de quem é a responsabilidade por esse 2-0 no primeiro tempo?
3: O nome é Pezzolano, tá? A gente defende ele há muito tempo, falando que o grupo é fraco, mas assim, ó, deu, tá? Já é a segunda escalação diferente, ele tá perdido depois do jogo contra o Remo. A gente vê que o time do Grêmio tá jogando bem por causa dos pontas, é o Amuso, é o Pavon, e ele escala o time do Inter com o Vitinho no banco e com o Carboneiro no banco. Ele tá perdido. Ele bota o Thiago Maia, que faz 2 anos que quer sair do Inter, que não aguenta mais o Internacional, e aí o Thiago Maia ganha de brinde ser titular no jogo mais importante da temporada. Se ele não ganhar do Santos, deu de Pezzolano, traz alguém ali, retranque, dá bola no centroavante, deu, três volantes não tem cabimento.
2: Ainda acha que dá para virar hoje, pelo menos um empate, para levar para os pênaltis?
3: O time do Grêmio é muito ruim. Quando a gente olha o time do Grêmio jogando contra outro time, a gente vê que eles são muito ruins. Eles estão jogando bem, que é contra o Internacional. O Internacional está dando vida para esses mortos. Mas assim, se a gente faz um gol até os 10 minutos e faz o outro, dá para acreditar nos pênaltis. Mas assim, é entrar o Lopatrick, entrar o Vitinho, tirar o Thiago Maia, deu de Thiago Maia e Pezzolano, para de inventar.
2: Tá aí o torcedor do Inter na bronca com o técnico Paulo Pezzolano, viu, Lucianinho?
1: Paulo Pezzolano contra Luiz Castro. Bola parada, 9-1. Três Tentos, parceira
4: Mateus
1: do produtor.
4: Cunha já voltou.
1: Do planejamento, Geison, até a comercialização, oferecendo um sistema completo de grãos, insumos e indústria. Tem que chamar Maria Regina Eichenberg. Informações do jornalismo, Maria Regina.
5: Informação importante, Lucianinha, a gente traz agora que o presidente do CET determinou que os ministros do tribunal, André Mendonça e Alexandre de Moraes, o procurador-geral da República, Paulo Gonê, e o diretor-geral da Polícia Federal, Andrei Rodrigues, se manifestem em até 5 dias úteis sobre os acontecimentos que causaram uma crise no Supremo Tribunal Federal. O presidente afirmou ser necessário colher informações a respeito do cumprimento pela Polícia Federal de regras estabelecidas na Lei Orgânica da Magistratura e de autoridades com foro no Supremo. Essa decisão foi tomada após Mendonça retirar, na terça, o sigilo sobre o relatório da Polícia Federal, que expõe mensagens e contatos entre o ex-banqueiro Daniel Vorcaro e o ministro Alexandre de Moraes. Moraes, que mais cedo também encaminhou um pedido ao presidente da Corte de investigação contra o ministro André Mendonça, Lucianinho.
1: Obrigado, Maria Regina Eichenberg. Os times em seguida voltando para o segundo tempo do Grenal. Tá 2-0 o Grêmio, bola parada de Três Tentos. Junto com Forte Atacadista, Grupo IESA BYD, claro, Sicredi, Trilegal, Tumeleiro e Steel. Não sei se dá tempo rapidinho, Bertoncello, os recados da galera na nossa interatividade, Bertoncello.
6: E outra, Lucianinho, estamos com 49.200 inscritos.
1: 800 faltam para fechar.
6: Exatamente, faltam 800 para chegar a 50 mil inscritos no canal Gaúcho Esportes no YouTube.
1: Like.
6: E aproveito para dizer o seguinte, tá? Olha que mensagem. O Cláudio Gzelchak, hospitalizado aos 94 anos, gremista, e no hospital, ouvindo a Rádio Gaúcha e torcendo pelo Grêmio. Espetacular.
1: Um beijão pra ele. Boa recuperação.
0: Recupera aí, meu amigo.
7: Isso que faz com que a gente se emocione pela força do futebol e do Grêmio, nesse caso. Mas eu tenho certeza que muitos colorados também nessa situação. E a gente manda um abraço muito carinhoso e faz tudo o que faz aqui para esse tipo de ouvinte que está com a gente, independente do momento. Um beijo no coração da família e desse ouvinte que está com a gente.
4: Inter igual, viu, Lucianinho?
1: Volta igual então, Geison.
4: É, pela passagem aqui na zona mista, sem alterações.
1: Sem alterações do time Lucianinho, do Inter. Fala, Pedro Ernesto.
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